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2: A segunda jornada da Taça de Honra da Associação de Futebol de Porto Alegre, disputada este domingo, deixou o Mosteirense na Série B já apurado para a final da competição, enquanto na Série A a decisão do apuramento foi adiada para a derradeira ronda. Na Série A, o Elétrico venceu os Gavinenses por 4-2 e somou a segunda vitória consecutiva, chegando aos 6 pontos. No final do encontro, Bruno Castro, treinador de guarda-redes da formação de Ponte Sor, reconheceu que a equipa voltou a apresentar uma primeira parte abaixo do esperado, mas destacou os ajustes efetuados ao intervalo e a reação na segunda metade que permitiram construir o resultado.
3: Na imagem da semana passada, voltamos a ter uma primeira parte que não é a nossa imagem. Voltamos a estar um pouco lentos, fizemos alguns ajustes ao intervalo e acabamos por fazer arrancar uma segunda parte já à imagem da semana passada muito melhor e conseguimos construir o resultado final.
4: E agora para a próxima partida, a discussão do primeiro lugar desta fase de grupos.
3: Sim, com o jogar dos resultados, sabemos que podemos jogar com dois resultados, o empate e a vitória, dar-nos a passagem à final. De qualquer maneira, nós somos elétricos, estamos sempre a ganhar e iremos chegar para ganhar.
2: Do lado dos gabinetes, Pedro Canário mostrou-se satisfeito com a atitude dos jogadores perante um adversário de qualidade superior e com rotinas competitivas mais consolidadas. O treinador considerou que a equipa realizou uma primeira parte muito positiva em termos defensivos, mas admitiu que a maior intensidade do Elétrico e as limitações do plantel acabaram por pesar na segunda parte.
5: Acabei de chegar do balneário para dar os parabéns aos jogadores. Nós com 6 unidades de treino viemos jogar aqui contra uma equipa que se conhece bem, que já joga junto há muito tempo, que vem de um campeonato de Portugal e vem com algumas dinâmicas e de campeonato de Portugal, e estou a falar a nível de intensidade, de circulação com bola, e nós na primeira parte fizemos uma primeira parte excelente a nível da organização defensiva, procurámos sair algumas vezes em transição, nem sempre com sucesso, e na segunda parte com um grupo tão curto e com tão poucas opções, o Elétrico com qualidade conseguiu fazer o 2-1 e nós animicamente caímos, começamos a chegar mais tarde à bola, a fechar os passos com mais algumas dificuldades em fechar os passos, mas lá está, nós não podemos olhar para esta competição com objetivos de ganhar jogos, nós olhamos para esta competição com o objetivo de agrupar a equipa, de preparar a equipa para o que pode ser o campeonato.
2: No outro encontro da Série A, o Arronche Benfica goleou o Atlético de Arronche por 7-0 e igualou o Elétrico no topo da classificação com 6 pontos. As duas equipas vão disputar entre si na última jornada o primeiro lugar do grupo e a vaga na final da Taça de Honra. Na Série B, o Portogrense venceu o Unicef Benfica por 2-1, enquanto o Mosteirense foi ganhar ao terreno do Gavetense por 3-2. Apesar da derrota, o treinador do Gavetense, Vítor Nodes, considerou o resultado injusto, sobretudo pelo rendimento da equipa na segunda parte.
6: Injustamente, acho eu, principalmente na segunda parte, a minha equipa foi aquilo que nós queremos, uma equipa trabalhadora, uma equipa que lutou muito. Como eu disse também na antevisão, a minha equipa dos Mosteirense é uma equipa muito experiente, uma equipa muito batida. Eu não vou estar a arranjar desculpas, mas eu penso que há pelo menos 2 penaltis a nosso favor, pelo menos. Ali há uma falta que ele marca fora da área, a bola em cima da linha é considerada dentro. Não estou a desculpar com isto, não foi por isto que nós perdemos, porque os Mosteiros têm sem dúvida uma excelente equipa. A primeira oportunidade de gol flagrante foi nossa. O Janelas fez uma boa defesa, tem mérito, mas estou contente, não estou contente com o resultado, como é óbvio, mas estou contente com esta postura desta equipa.
2: Do outro lado, Luís Miguel Semedo, treinador do Mosteirense, considerou justa a vitória da sua equipa, destacando uma primeira parte dominadora com controle do jogo e várias oportunidades.

0: golo. O técnico admitiu que o Mosteirense baixou demasiado as linhas na segunda metade, permitindo aqui a ação do Gafetense e chegando mesmo ao empate. Ainda assim, valorizou a capacidade de resposta dos seus jogadores, que nunca desistiram e acabaram por alcançar o triunfo já na fase final do encontro.
1: Uma vitória que, na minha opinião, justa, uma primeira parte muito bem conseguida da nossa parte, com o controle total do jogo, várias oportunidades de gol. O Gaf, como lembro, teve um remate à baliza, uma boa oportunidade também, mas não conseguimos, não fomos eficazes na finalização, mas estivemos muito bem com bola, à largura, alternar, jogar em profundidade com posse de bola, muito bem conseguida. Na segunda parte, também por culpa nossa mini equipa técnica, baixamos demasiado as linhas e o Gaf marcou um gol, ganhou alma, uma equipa muito, muito aguerrida, que se bate muito bem e conseguimos pôr um pouco lá atrás, mais do que nós queríamos, não conseguimos ter posse de bola, não tivemos critério com a bola nas transições, houve muito espaço, mas não soubemos definir o último passo. Depois acabamos por sofrer o 2-2 quase no final do jogo, num lance de bola parada, mas pronto, os meus jogadores ainda tiveram a força anímica e o discernimento, que é uma coisa que nos caracteriza, nunca desistir, e fomos para a frente e conseguimos ser felizes num lance muito oportuno do nosso avançado.
0: Com este resultado, o Mosteirense soma 6 pontos e garante desde já a presença na final da Taça de Honra. Mesmo que seja derrotado na última jornada e o Portogrense vença, ambas as equipas terminariam com os mesmos 6 pontos, mas o critério de desempate favorece a formação de Mosteiros, que venceu o Portogrense por 2-0 na ronda inaugural. Niza e Benfica e Gafetense, ambos com 1 ponto, ficam afastados da luta pelo apuramento. 40 edições depois da estreia, em 1987, a Baixa Porto Alegre prepara-se para escrever mais um capítulo daquela que é considerada uma das competições mais emblemáticas do todo o terreno nacional e internacional. A edição deste ano, de 15 a 17 de outubro, assinala uma data histórica e apresenta uma das maiores listas de inscritos dos últimos anos, reunindo 441 participantes distribuídos pelas várias categorias em competição. Pontuável para as Taças do Mundo e da Europa de Baixas, bem como para os campeonatos nacionais da modalidade, a prova traz ao Alto Alentejo alguns dos principais nomes do todo o terreno. Nos automóveis marcam presença pilotos como Gonçalo Guerreiro, atual campeão nacional, Luís Cidade, líder do campeonato, e ainda Miguel Barbosa, Ricardo Porém e João Ferreira, entre os concorrentes mais bem-sucedidos na história da prova. Nas duas rodas, destaque para a participação de Miquel Simão, vencedor da edição anterior e atual líder do campeonato, e de António Maio, recordista de triunfos em Porto Alegre. As motos voltam, aliás, a constituir a categoria mais concorrida, com 115 participantes, seguem-se os SSV com 85 inscritos. Nos automóveis alinham 65 equipas na competição internacional FIA e 36 na prova nacional, às quais se juntam ainda 42 quads e 42 concorrentes nas categorias de promoção e hobby. A edição comemorativa volta também a apostar na formação de novos talentos através da Mini Baixa. A iniciativa reúne 55 jovens pilotos com idades entre os 8 e os 16 anos, reforçando a ligação da prova às novas gerações da modalidade. A Polícia de Segurança Pública anunciou a detenção de um homem de 33 anos por falsificação de título de condução na cidade de Elvas. De acordo com o Comando Distrital de Porto Alegre, a detenção ocorreu no âmbito da atividade regular de patrulhamento e fiscalização desenvolvida pela Polícia de Segurança Pública. Em comunicado, a PSP explica que, durante uma operação de fiscalização, os agentes abordaram um motociclista e, na verificação da documentação apresentada, detectaram diversas anomalias no título de condução, levantando suspeitas quanto à sua autenticidade. Na sequência das diligências efetuadas, a PSP confirmou que o documento apresentado era falso. Perante os factos apurados, o suspeito foi detido pela prática do crime.

0: de falsificação de documento. A Vila de Arronso saiu à rua no sábado no encerramento do projeto Um Dia pela Vida, promovido pela Liga Portuguesa contra o Cancro. A reportagem é da jornalista Carla Aguiar.
1: A arruada de acolhimento, a simbólica volta dos sobreviventes e a caminhada pela vida contra o cancro marcaram o final de 6 meses de iniciativas que juntaram centenas de participantes. Em declarações à Rádio Porto Alegre, a coordenadora regional sul do projeto, Filipa Mendes, destacou o impacto da iniciativa na aproximação da Liga à população de Arronches.
2: É um projeto que me enche o coração, realmente. O objetivo que foi cumprido, sobretudo o que me alegra mais, não sei se é a palavra correta, não é a angariação de fundos. É claro que a Liga precisa, porque vive dos fundos angariados generosamente, não é? No peditório, sei lá, em tantas iniciativas. Mas realmente o que eu me tinha percebido é que aqui em Arronches a missão da Liga ainda não tinha chegado cá. E é para isso que nós existimos, é para o apoio ao doente, e nós temos tanta coisa para oferecer, de apoio social, de apoio jurídico, psicologia, tudo gratuito, e que o doente oncológico não sabe que existe, não é? E há tanta gente necessitada. E que qualquer coisa que nós possamos dar, mesmo que seja uma mão amiga, nem que, às vezes só falar, não é? É tão importante. E nós temos aqui em Porto Alegre, como eu referi, o grupo de apoio de Porto Alegre, que tem voluntários a trabalhar para apoiar o doente. E, portanto, que bom que viemos a Arronches para eles poderem saber que nós existimos e que temos esses apoios todos para dar. E quem diz Arronches diz todo o país.
1: Também Cristina Bruno, coordenadora do Grupo de Apoio de Porto Alegre, da Liga Portuguesa contra o Cancro, sublinhou que a iniciativa procurou celebrar a vida, recordar aqueles que já partiram e mostrar aos doentes que não estão sozinhos.
3: No fundo é convidar as pessoas a vir para a rua, a participarem da festa, porque isto é festejar a vida e relembrar os que já cá não estão. É para angariar fundos, é para a divulgação e, no fundo, é uma festa da comunidade, com a comunidade e para a comunidade. É muito importante a divulgação de que o doente oncológico saiba o que é que a Liga pode fazer por ele e pela família. Essa é a parte mais importante.
1: Já o presidente da Câmara de Arronches, João Crespo, destacou a solidariedade dos arronchenses ao longo de todo o projeto, considerando que a iniciativa serviu para sensibilizar a comunidade para uma doença que toca, direta ou indiretamente, praticamente todas as famílias.
4: As expectativas estavam muito altas, mas eu tinha a certeza absoluta que ia correr bem, porque conheço o povo de Arronches. O de Arronches é um povo muito solidário e uma causa destas, Arronches não faltou e esteve presente, e hoje temos aqui uma moldura humana muito significativa, à semelhança do que aconteceu em todas as atividades que foram desenvolvidas ao longo destes últimos 6 meses. E, portanto, só posso estar satisfeito, naturalmente. A causa é nobre, como todos sabemos, e, acima de tudo, é algo que nos toca a cada um de nós. Todos nós, de uma forma direta ou indireta, já passámos, tivemos contacto com a doença, e, portanto, todos nós sentimos aquilo que quem tem a doença sofre. E, nesse sentido, acho que esta iniciativa vem, para além de angariar fundos para a Liga Portuguesa contra o Cancro, vem também, acima de tudo, sensibilizar. Sensibilizar para os comportamentos, sensibilizar para a necessidade que existe de apoiar a pessoa que tem cancro, que sofre de cancro. Mas também não podemos esquecer as famílias que vivem muito de perto o drama de quem está doente e que também eles sofrem. Portanto, tudo isto, ao fim e ao cabo, vem hoje aqui culminar com esta grande festa, que também serve para angariar fundos, mas também, acima de tudo, para sensibilizar.
0: Mais do que uma angariação de fundos, um encerramento do projeto Um Dia pela Vida deixou uma mensagem de proximidade, apoio e esperança para todos os que enfrentam o cancro. O preço dos combustíveis volta a sofrer alterações nesta nova semana, com a gasolina a subir 5 cêntimos e o gasóleo a descer 1 cêntimo. Caso se confirmem as previsões divulgadas pelo Automóvel Clube de Portugal, nesta semana, de 12 a 18 de outubro, o preço médio da gasolina vai subir para os 2,123 euros por litro e o gasóleo vai descer para os 2,136 euros por litro.

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1: A segunda jornada da Taça de Honra da Associação de Futebol de Porto Alegre, disputada este domingo, deixou o Mosteirense na Série B, já apurado para...

0: A formação de Ponte Sor reconheceu que a equipa voltou a apresentar uma primeira parte abaixo do esperado, mas destacou os ajustes efetuados ao intervalo e a reação na segunda metade que permitiram construir o resultado.
1: Na imagem da semana passada, voltamos a ter uma primeira parte que não é a nossa imagem. Voltamos a estar um pouco lentos, fizemos alguns ajustes ao intervalo e acabamos por fazer arrancar uma segunda parte já à imagem da semana passada muito melhor e conseguimos construir o resultado final da vitória.
2: E agora para a próxima partida, a discussão do primeiro lugar desta fase de grupos.
1: Sim, com o jogar dos resultados sabemos que podemos jogar com dois resultados, o empate e a vitória, dar-nos a passagem à final. De qualquer maneira, nós somos elétricos, estamos sempre a ganhar e iremos jogar para ganhar.
0: Do lado dos gabinetes, Pedro Canário mostrou-se satisfeito com a atitude dos jogadores perante um adversário de qualidade superior e com rotinas competitivas mais consolidadas. O treinador considerou que a equipa realizou uma primeira parte muito positiva em termos defensivos, mas admitiu que a maior intensidade do elétrico e as limitações do plantel acabaram por pesar na segunda parte.
3: Acabei de chegar do balneário para dar os parabéns aos jogadores. Nós com 6 unidades de treino viemos jogar aqui contra uma equipa que se conhece bem, que já joga junto há muito tempo, que vem de um campeonato de Portugal e vem com algumas dinâmicas de campeonato de Portugal, e estou a falar a nível de intensidade, de circulação com bola, e nós na primeira parte fizemos uma primeira parte excelente a nível de organização defensiva, procurámos sair algumas vezes em transição, nem sempre com sucesso, e na segunda parte com um grupo tão curto e com tão poucas opções, o Elétrico com qualidade conseguiu fazer o 2-1 e nós animicamente caímos, começamos a chegar mais tarde à bola, a fechar os espaços com mais algumas dificuldades em fechar os espaços, mas lá está, nós não podemos olhar para esta competição com objetivos de ganhar jogos, nós olhamos para esta competição com o objetivo de agrupar a equipa, de preparar a equipa para o que pode ser o campeonato.
0: No outro encontro da Série A, o Arronce Benfica goleou o Atlético de Arronce por 7-0 e igualou o Elétrico no topo da classificação com 6 pontos. As duas equipas vão disputar entre si, na última jornada, o primeiro lugar do grupo e a vaga na final da Taça de Honra. Na Série B, o Portogrense venceu o Unicef Benfica por 2-1, enquanto o Mosteirense foi ganhar ao terreno do Gavetense por 3-2. Apesar da derrota, o treinador do Gavetense, Vítor Nodes, considerou o resultado injusto, sobretudo pelo rendimento da equipa na segunda parte.
4: Injustamente, acho eu, principalmente na segunda parte, a minha equipa foi aquilo que nós queremos, uma equipa trabalhadora, uma equipa que lutou muito. Como eu disse também na antevisão, a minha equipa dos Mosteirense é uma equipa muito experiente, uma equipa muito batida. Eu não vou estar a arranjar desculpas, mas eu penso que há pelo menos 2 penaltis a nosso favor, pelo menos. Ali há uma falta que ele marca fora da área, a bola em cima da linha é considerada dentro. Não estou a desculpar com isto, não foi por isto que nós perdemos, porque os Mosteiros têm sem dúvida uma excelente equipa. A primeira oportunidade de gol flagrante foi nossa. O Janelas fez uma boa defesa, tem mérito, mas estou contente, não estou contente com o resultado, como é óbvio, mas estou contente com esta postura desta equipa.
0: Do outro lado, Luís Miguel Semedo, treinador do Mosteirense, considerou justa a vitória da sua equipa, destacando uma primeira parte dominadora, com controle do jogo e várias oportunidades de golo. O técnico admitiu que o Mosteirense baixou demasiado as linhas na segunda metade, permitindo aqui a ação do Gavetense e chegando mesmo ao empate. Ainda assim, valorizou a capacidade de resposta dos seus jogadores, que nunca desistiram e acabaram por alcançar o triunfo já na fase final do encontro.
5: Uma vitória que, na minha opinião, justa, uma primeira parte muito bem conseguida da nossa parte, com o controle total do jogo, várias oportunidades de gol. O Gaf, como lembro, teve um remate à baliza, uma boa oportunidade também, mas não conseguimos, não fomos eficazes na finalização, mas estivemos muito bem com bola, à largura, alternar, jogar em profundidade com posse de bola, muito bem conseguida. Na segunda parte, também por culpa nossa mini equipa técnica, baixamos demasiado as linhas e o Gaf marcou um gol, ganhou alma, uma equipa muito, muito aguerrida, que se bate muito bem e conseguimos pôr um pouco lá atrás, mais do que nós queríamos, não conseguimos ter posse de bola, não tivemos critério com a bola nas transições, houve muito espaço, mas não soubemos definir o último passo. Depois acabamos por sofrer o 2-2 quase no final do jogo, num lance de bola parada.

0: Mas pronto, os meus jogadores ainda tiveram a força anímica e o discernimento, que é uma coisa que nos caracteriza, nunca desistir, e fomos para a frente e conseguimos ser felizes num lance muito oportuno do nosso avançado.
1: Com este resultado, o Mosteirense soma 6 pontos e garante desde já a presença na final da Taça de Honra. Mesmo que seja derrotado na última jornada e o Portogrense vença, ambas as equipas terminariam com os mesmos 6 pontos, mas o critério de desempate favorece a formação de Mosteiros, que venceu o Portogrense por 2-0 na ronda inaugural. Niza e Benfica e Gavetense, ambos com 1 ponto, ficam afastados da luta pelo apuramento. 40 edições depois da estreia, em 1987, a Baixa Porto Alegre prepara-se para escrever mais um capítulo daquela que é considerada uma das competições mais emblemáticas do todo o terreno nacional e internacional. A edição deste ano, de 15 a 17 de outubro, assinala uma data histórica e apresenta uma das maiores listas de inscritos dos últimos anos, reunindo 441 participantes distribuídos pelas várias categorias em competição. Pontuável para as Taças do Mundo e da Europa de Baixas, bem como para os Campeonatos Nacionais da Modalidade, a prova traz ao Alentejo alguns dos principais nomes do todo o terreno. Nos automóveis marcam presença pilotos como Gonçalo Guerreiro, atual campeão nacional, Luís Cidade, líder do campeonato, e ainda Miguel Barbosa, Ricardo Porém e João Ferreira, entre os concorrentes mais bem-sucedidos na história da prova. Nas duas rodas, destaque para a participação de Miquel Simão, vencedor da edição anterior e atual líder do campeonato, e de António Maio, recordista de triunfos em Porto Alegre. As motos voltam, aliás, a constituir a categoria mais concorrida, com 115 participantes. Seguem-se os SSV, com 85 inscritos. Nos automóveis alinham 65 equipas na competição internacional FIA e 36 na prova nacional, às quais se juntam ainda 42 quads e 42 concorrentes nas categorias de promoção e hobby. A edição comemorativa volta também a apostar na formação de novos talentos através da Mini Baja. A iniciativa reúne 55 jovens pilotos com idades entre os 8 e os 16 anos, reforçando a ligação da prova às novas gerações da modalidade. A Polícia de Segurança Pública anunciou a detenção de um homem de 33 anos por falsificação de título de condução na cidade de Elvas. De acordo com o Comando Distrital de Porto Alegre, a detenção ocorreu no âmbito de atividade regular de patrulhamento e fiscalização desenvolvida pela Polícia de Segurança Pública. Em comunicado, a PSP explica que, durante uma operação de fiscalização, os agentes abordaram um motociclista e, na verificação da documentação apresentada, detectaram diversas anomalias no título de condução, levantando suspeitas quanto à sua autenticidade. Na sequência das diligências efetuadas, a PSP confirmou que o documento apresentado era falso. Perante os factos apurados, o suspeito foi detido pela prática do crime de falsificação de documento. A Vila de Arronches saiu à rua no sábado, no encerramento do projeto Um Dia pela Vida, promovido pela Liga Portuguesa contra o Cancro. A reportagem é da jornalista Carla Aguiar.
2: A arruada de acolhimento, a simbólica volta dos sobreviventes e a caminhada pela vida contra o cancro marcaram o final de 6 meses de iniciativas que juntaram centenas de participantes. Em declarações à Rádio Porto Alegre, a coordenadora regional sul do projeto, Filipa Mendes, destacou o impacto da iniciativa na aproximação da Liga à população de Arronches.
3: É um projeto que me enche o coração, realmente. O objetivo que foi cumprido, sobretudo o que me alegra mais, não sei se é a palavra correta, não é a angariação de fundos. É claro que a Liga precisa, porque vive dos fundos angariados generosamente, não é? Num peditório, sei lá, em tantas iniciativas. Mas realmente o que eu me tinha percebido é que aqui em Arronches a missão da Liga ainda não tinha chegado cá.

0: E é para isso que nós existimos, é para o apoio ao doente, e nós temos tanta coisa para oferecer, de apoio social, de apoio jurídico, psicologia, tudo gratuito, e que o doente oncológico não sabe que existe, não é? E há tanta gente necessitada, e que qualquer coisa que nós possamos dar, mesmo que seja uma mão amiga, nem que, às vezes só falar, não é? É tão importante, e nós temos aqui em Porto Alegre, como eu referi, o grupo de apoio de Porto Alegre, que tem voluntários a trabalhar para apoiar o doente, e portanto que bom que viemos à Arronjo para eles poderem saber que nós existimos e que temos esses apoios todos para dar. E quem diz Arronjo diz todo o país.
1: Também Cristina Bruno, coordenadora do Grupo de Apoio de Porto Alegre, da Liga Portuguesa contra o Cancro, sublinhou que a iniciativa procurou celebrar a vida, recordar aqueles que já partiram e mostrar aos doentes que não estão sozinhos.
2: Que no fundo é convidar as pessoas a vir para a rua, a participarem da festa, porque isto é festejar a vida e relembrar os que já cá não estão. É para angariar fundos, é para a divulgação e no fundo é uma festa da comunidade, com a comunidade e para a comunidade. É muito importante a divulgação de que o doente oncológico saiba o que é que a Liga pode fazer por ele e pela família. Essa é a parte mais importante.
1: Já o presidente da Câmara de Arronche, João Crespo, destacou a solidariedade dos arronchenses ao longo de todo o projeto, considerando que a iniciativa serviu para sensibilizar a comunidade para uma doença que toca, direta ou indiretamente, praticamente todas as famílias.
3: As expectativas estavam muito altas, mas eu tinha a certeza absoluta que ia correr bem porque conheço o povo de Arronche. O de Arronche é um povo muito solidário e uma causa destas, Arronche não faltou e esteve presente, e hoje temos aqui uma moldura humana muito significativa, à semelhança do que aconteceu em todas as atividades que foram desenvolvidas ao longo destes últimos 6 meses. E, portanto, só posso estar satisfeito, naturalmente. A causa é nobre, como todos sabemos, e, acima de tudo, é algo que nos toca a cada um de nós. Todos nós, de uma forma direta ou indireta, já passámos, tivemos contacto com a doença e, portanto, todos nós sentimos aquilo que quem tem a doença sofre. E, nesse sentido, acho que esta iniciativa vem, para além de angariar fundos para a Liga Portuguesa contra o Cancro, vem também, acima de tudo, sensibilizar. Sensibilizar para os comportamentos, sensibilizar para a necessidade que existe de apoiar a pessoa que tem cancro, que sofre de cancro. Mas também não podemos esquecer as famílias que vivem muito de perto o drama de quem está doente e que também eles sofrem. Portanto, tudo isto, ao fim e ao cabo, vem hoje aqui culminar com esta grande festa, que também serve para angariar fundos, mas também, acima de tudo, para sensibilizar.
4: Mais do que uma angariação de fundos, um encerramento do projeto Um Dia pela Vida deixou uma mensagem de proximidade, apoio e esperança para todos os que enfrentam o cancro. O preço dos combustíveis volta a sofrer alterações nesta nova semana, com a gasolina a subir 5 cêntimos e o gasóleo a descer 1 cêntimo. Caso se confirmem as previsões divulgadas pelo Automóvel Clube de Portugal, nesta semana, de 12 a 18 de outubro, o preço médio da gasolina vai subir para os 2,123 euros por litro e o gasóleo vai descer para os 2,136 euros por litro.
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2: A segunda jornada da Taça de Honra da Associação de Futebol de Porto Alegre, disputada este domingo, deixou o Mosteirense na Série B já apurado para a final da competição, enquanto na Série A a decisão do apuramento foi adiada para a derradeira ronda. Na Série A, o Elétrico venceu os Gavinenses por 4-2 e somou a segunda vitória consecutiva, chegando aos 6 pontos. No final do encontro, Bruno Castro, treinador de guarda-redes da formação de Ponte Sor, reconheceu que a equipa voltou a apresentar uma primeira parte abaixo do esperado, mas destacou os ajustes efetuados ao intervalo e a reação na segunda metade que permitiram

0: construir o resultado.
1: Na imagem da semana passada, voltamos a ter uma primeira parte que não é a nossa imagem. Voltamos a estar um pouco lentos, fizemos alguns ajustes a intervalo e acabamos por fazer arrancar uma segunda parte já à imagem da semana passada, muito melhor, e conseguimos construir o resultado final da vitória.
2: E agora para a próxima partida, a discussão do primeiro lugar desta fase de grupos.
1: Sim, com o jogado dos resultados, sabemos que podemos jogar com dois resultados, o empate e a vitória, dar-nos a passagem à final. De qualquer maneira, nós somos elétricos, estamos sempre a ganhar e iremos jogar para ganhar.
0: Do lado dos gabinetes, Pedro Canário mostrou-se satisfeito com a atitude dos jogadores perante um adversário de qualidade.

0: Do balneário, para dar os parabéns aos jogadores, nós com 6 unidades de treino viemos jogar aqui contra uma equipa que se conhece bem, que já joga junto há muito tempo, que vem de um campeonato de Portugal e vem com algumas dinâmicas de campeonato de Portugal, e estou a falar a nível de intensidade, de circulação com bola, e nós na primeira parte fizemos uma primeira parte excelente a nível da organização defensiva, procurámos sair algumas vezes em transição, nem sempre com sucesso. E na segunda parte, com um grupo tão curto e com tão poucas opções, o Elétrico, com qualidade, conseguiu fazer o 2-1 e nós, animicamente, caímos, começamos a chegar mais tarde à bola, a fechar os passos, com mais algumas dificuldades em fechar os passos, mas lá está, nós não podemos olhar para esta competição com objetivos de ganhar jogos, nós olhamos para esta competição com o objetivo de agrupar a equipa, de preparar a equipa para o que pode ser o campeonato.
1: No outro encontro da Série A, o Arronce Benfica goleou o Atlético de Arronce por 7-0 e igualou o Elétrico no topo da classificação com 6 pontos. As duas equipas vão disputar entre si, na última jornada, o primeiro lugar do grupo e a vaga na final da Taça de Honra. Na Série B, o Portogrense venceu o Unicef Benfica por 2-1, enquanto o Mosteirense foi ganhar ao terreno do Gavetense por 3-2. Apesar da derrota, o treinador do Gavetense, Vítor Nodes, considerou o resultado injusto, sobretudo pelo rendimento da equipa na segunda parte.
2: Injustamente, acho eu, principalmente na segunda parte, a minha equipa foi aquilo que nós queremos, uma equipa trabalhadora, uma equipa que lutou muito. Como eu disse também na antevisão, a minha equipa dos Mosteirense é uma equipa muito experiente, uma equipa muito batida. Eu não vou estar a arranjar desculpas, mas eu penso que há pelo menos 2 penaltis a nosso favor, pelo menos. Ali há uma falta que ele marca fora da área, a bola em cima da linha é considerada dentro. Não estou a desculpar com isto, não foi por isto que nós perdemos, porque os Mosteiros têm sem dúvida uma excelente equipa. A primeira oportunidade de gol flagrante foi nossa, o Janelas fez uma boa defesa, tem mérito. Mas estou contente, não estou contente com o resultado, como é óbvio, mas estou contente com esta postura desta equipa.
1: Do outro lado, Luís Miguel Semedo, treinador do Mosteirense, considerou justa a vitória da sua equipa, destacando uma primeira parte dominadora, com controle do jogo e várias oportunidades de golo. O técnico admitiu que o Mosteirense baixou demasiado as linhas na segunda metade, permitindo aqui a ação do Gavetense e chegando mesmo ao empate. Ainda assim, valorizou a capacidade da resposta dos seus jogadores, que nunca desistiram e acabaram por alcançar o triunfo já na fase final do encontro.
3: Uma vitória que, na minha opinião, justa, uma primeira parte muito bem conseguida da nossa parte, com o controle total do jogo, várias oportunidades de gol. O Gaf, como lembro, teve um remate à baliza, uma boa oportunidade também, mas não conseguimos, não fomos eficazes na finalização, mas estivemos muito bem com bola, à largura, alternar, jogar em profundidade com posse de bola, muito bem conseguida. Na segunda parte, também por culpa nossa mini equipa técnica, baixamos demasiado as linhas e o Gaf marcou um gol, ganhou alma, uma equipa muito, muito aguerrida, que se bate muito bem, e conseguimos pôr um pouco lá atrás, mais do que nós queríamos, não conseguimos ter posse de bola, não tivemos critério com a bola nas transições, houve muito espaço, mas não soubemos definir o último passo. Depois acabamos por sofrer o 2-2 quase no final do jogo, num lance de bola parada, mas pronto, os meus jogadores ainda tiveram a força anímica e o discernimento, que é uma coisa que nos caracteriza, nunca desistir, e fomos para a frente e conseguimos ser felizes num lance muito oportuno do nosso avançado.
1: Com este resultado, o Mosteirense soma 6 pontos e garante desde já a presença na final da Taça de Honra. Mesmo que seja derrotado na última jornada e o Portogrense vença, ambas as equipas terminariam com os mesmos 6 pontos, mas o critério de desempate favorece a formação de Mosteiros, que venceu o Portogrense por 2-0 na ronda inaugural. Niza e Benfica e Gavetense, ambos com 1 ponto, ficam afastados da luta pelo apuramento. 40 edições depois da estreia, em 1987, Paz Porto Alegre prepara-se para escrever mais um capítulo daquela que é considerada uma das competições mais emblemáticas do todo o terreno nacional e internacional. A edição deste ano, de 15 a 17 de outubro, assinala uma data histórica e apresenta uma das maiores listas de inscritos dos últimos anos, reunindo 4

0: 441 participantes distribuídos pelas várias categorias em competição. Pontuável para as taças do mundo e da Europa de Baixas, bem como para os campeonatos nacionais da modalidade, a prova traz ao Alto Alentejo alguns dos principais nomes do todo o terreno. Nos automóveis marcam presença pilotos como Gonçalo Guerreiro, atual campeão nacional, Luís Cidade, líder do campeonato, e ainda Miguel Barbosa, Ricardo Porém e João Ferreira, entre os concorrentes mais bem sucedidos na história da prova. Nas duas rodas, destaque para a participação de Miguel Simão, vencedor da edição anterior e atual líder do campeonato, e de António Maio, recordista de triunfos em Porto Alegre. As motos voltam, aliás, a constituir a categoria mais concorrida, com 115 participantes. Seguem-se os SSV, com 85 inscritos. Nos automóveis alinham 65 equipas na competição internacional FIA e 36 na prova nacional, às quais se juntam ainda 42 quads e 42 concorrentes nas categorias de promoção e hobby. A edição comemorativa volta também a apostar na formação de novos talentos através da Mini Baixa. A iniciativa reúne 55 jovens pilotos com idades entre os 8 e os 16 anos, reforçando a ligação da prova às novas gerações da modalidade. A Polícia de Segurança Pública anunciou a detenção de um homem de 33 anos por falsificação de título de condução na cidade de Elvas. De acordo com o Comando Distrital de Porto Alegre, a detenção ocorreu no âmbito da atividade regular de patrulhamento e fiscalização desenvolvida pela Polícia de Segurança Pública. Em comunicado, a PSP explica que, durante uma operação de fiscalização, os agentes abordaram um motociclista e, na verificação da documentação apresentada, detectaram diversas anomalias no título de condução, levantando suspeitas quanto à sua autenticidade. Na sequência das diligências efetuadas, a PSP confirmou que o documento apresentado era falso. Perante os factos apurados, o suspeito foi detido pela prática do crime de falsificação de documento. A Vila de Arronços saiu à rua no sábado, no encerramento do projeto Um Dia pela Vida, promovido pela Liga Portuguesa contra o Cancro. A reportagem é da jornalista Carla Aguiar.
1: A arruada de acolhimento, a simbólica volta dos sobreviventes e a caminhada pela vida contra o cancro marcaram o final de 6 meses de iniciativas que juntaram centenas de participantes. Em declarações à Rádio de Porto Alegre, a coordenadora regional sul do projeto, Filipa Mendes, destacou o impacto da iniciativa na aproximação da Liga à população de Arronches.
2: É um projeto que me enche o coração, realmente. O objetivo que foi cumprido, sobretudo o que me alegra mais, não sei se é a palavra correta, não é a angariação de fundos. É claro que a Liga precisa, porque vive dos fundos angariados generosamente, não é? No peditório, sei lá, em tantas iniciativas. Mas realmente o que eu me tinha percebido é que aqui em Arronches a missão da Liga ainda não tinha chegado cá. E é para isso que nós existimos, é para o apoio ao doente, e nós temos tanta coisa para oferecer, de apoio social, de apoio jurídico, psicologia, tudo gratuito, e que o doente oncológico não sabe que existe, não é? E há tanta gente necessitada, e que qualquer coisa que nós possamos dar, mesmo que seja uma mão amiga, nem que, às vezes só falar, não é? É tão importante. E nós temos aqui em Porto Alegre, como eu referi, o Grupo de Apoio de Porto Alegre, que tem voluntários a trabalhar para apoiar o doente. E, portanto, que bom que viemos a Arronches para eles poderem saber que nós existimos e que temos esses apoios todos para dar. E quem diz Arronches diz todo o país.
1: Também Cristina Bruno, coordenadora do Grupo de Apoio de Porto Alegre, da Liga Portuguesa contra o Cancro, sublinhou que a iniciativa procurou celebrar a vida, recordar aqueles que já partiram e mostrar aos doentes que não estão sozinhos.
3: Que no fundo é convidar as pessoas a vir para a rua, a participarem da festa, porque isto é festejar a vida e relembrar os que já cá não estão. É para angariar fundos, é para a divulgação e no fundo é uma festa da comunidade com a comunidade.

0: e para a comunidade.
1: É muito importante a divulgação de que o doente oncológico saiba o que é que a Liga pode fazer por ele e pela família. Essa é a parte mais importante.
2: Já o presidente da Câmara de Arronches, João Crespo, destacou a solidariedade dos arronchenses ao longo de todo o projeto, considerando que a iniciativa serviu para sensibilizar a comunidade para uma doença que toca, direta ou indiretamente, praticamente todas as famílias.
3: As expectativas estavam muito altas, mas eu tinha a certeza absoluta que ia correr bem porque conheço o povo de Arronches. O de Arronches é um povo muito solidário e uma causa destas, Arronches não faltou e esteve presente, e hoje temos aqui uma moldura humana muito significativa, à semelhança do que aconteceu em todas as atividades que foram desenvolvidas ao longo destes últimos 6 meses. E, portanto, só posso estar satisfeito, naturalmente. A causa é nobre, como todos sabemos, e, acima de tudo, é algo que nos toca a cada um de nós. Todos nós, de uma forma direta ou indireta, já passámos, tivemos contacto com a doença e, portanto, todos nós sentimos aquilo que quem tem a doença sofre. E, nesse sentido, acho que esta iniciativa vem, para além de angariar fundos para a Liga Portuguesa contra o Cancro, vem também, acima de tudo, sensibilizar. Sensibilizar para os comportamentos, sensibilizar para a necessidade que existe de apoiar a pessoa que tem cancro, que sofre de cancro. Mas também não podemos esquecer as famílias que vivem muito de perto o drama de quem está doente e que também eles sofrem. Portanto, tudo isto, ao fim e ao cabo, vem hoje aqui culminar com esta grande festa, que também serve para angariar fundos, mas também, acima de tudo, para sensibilizar.
4: Mais do que uma angariação de fundos, um encerramento do projeto Um Dia pela Vida deixou uma mensagem de proximidade, apoio e esperança para todos os que enfrentam o cancro. O preço dos combustíveis volta a sofrer alterações nesta nova semana, com a gasolina a subir 5 cêntimos e o gasóleo a descer 1 cêntimo. Caso se confirmem as previsões divulgadas pelo Automóvel Clube de Portugal, nesta semana, de 12 a 18 de outubro, o preço médio da gasolina vai subir para os 2,123 euros por litro e o gasóleo vai descer para os 2,136 euros por litro.
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Bom dia, amanhã de segunda-feira, 12 de outubro, ano 2026. O sol vai nascer quando faltarem 17 minutos para as 8 da manhã. Na previsão, o Instituto Português do Mar e da Atmosfera indica que o dia de segunda-feira vai ser de céu pouco nublado, o vento vai soprar fraco de oeste, as máximas, o Porto com 20 graus, 26 a máxima esperada nas cidades de Castelo Branco e de Santarém, a cidade de Évora com 27 graus, no Algarve, Faro 25, as cidades de Lisboa e de Porto Alegre com 24 graus de máxima, mas as temperaturas vão subir no decorrer desta semana. Não há indicação de precipitação para os próximos dias. Temos é mais calor, subida das temperaturas já a partir do dia de amanhã. 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
1: 7 horas 2 minutos.

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1: Manhã de segunda-feira, 12 de outubro. Bom dia.

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0: 7 horas, 7 minutos.

Muito bom dia, segunda-feira, 12 de outubro, ano 2026. Sejam bem-vindos ao nosso habitual programa da manhã e, claro, o Olá Viva. Bom dia, que conta com a participação dos ouvintes, os que queiram estar connosco aqui em direto. Ora, hoje é mais um dia em que vamos falar de doenças, mas elas são importantes serem faladas e hoje, em particular, as doenças reumáticas. Hoje, 12 de outubro, celebra-se o Dia Mundial das Doenças Reumáticas. Este dia foi criado em 1996 e é amplamente promovido pela Liga Europeia contra o Reumatismo. O objetivo é mesmo consciencializar a população, os ouvintes, para o impacto destas patologias, incentivar o diagnóstico precoce, fundamental para evitar danos irreversíveis nas articulações e também o dia quer garantir acesso ao tratamento adequado e dar voz aos doentes e cuidadores. Existem mais de 100 a 120 tipos de doenças reumáticas, podem ser divididas em vários grupos e por isso hoje não é só falar da tal doença de velhos, nada disso, embora a prevalência aumente com a idade. As doenças reumáticas também afetam crianças, jovens e adultos em idade ativa. O reumatismo não é uma doença única, é um termo popular que engloba mais de uma centena de problemas de saúde e por isso hoje queremos falar-se desta realidade, as doenças reumáticas que afetam milhões de pessoas em todo o mundo, mas não é uma prioridade dos governos. Na Europa, por exemplo, são mais de 120 milhões de pessoas que sofrem de artrite, uma doença silenciosa que ataca principalmente as mulheres. E estas são apenas alguns dos exemplos dos tipos de doenças reumáticas: artrites idiopáticas juvenis, artrite reumatoide, doenças reumáticas periarticulares, doenças reumáticas sistemáticas, fibromialgia, osteoporose, as dores na coluna vertebral, enfim, há uma série de tipos de doenças reumáticas. Elas são responsáveis pela maior causa de incapacidade laboral. Na sua maioria, as pessoas deixam a doença evoluir muito até que resolvem lá consultar-se um médico. Acontece que os doentes tentam aguentar a dor e desvalorizar o problema, acrescentando ainda o facto de não terem cuidados básicos com as articulações, tais como não pegar em excesso de peso, sentar-se corretamente e mudar frequentemente de posição enquanto se trabalha sentado. É então este o tema que lançamos. Aqui já deixamos a informação para os nossos ouvintes. Sabemos que chegamos a muito boa gente com as nossas informações. Os nossos ouvintes, claro que não são só os que ligam aqui para a Rádio Porto Alegre, para o nosso programa. Há imensos que estão neste momento já a registar e a aceitar, a assimilar estas mesmas informações aqui no nosso programa da manhã. A falar do tema ou a enviar simplesmente a saudação, já sabe que a partir de agora pode ligar o 245-300-556 e marcar presença aqui no nosso programa da

0: Amanhã.
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0: Mas então chamar os nossos ouvintes. Também podem utilizar o nosso número do WhatsApp 245300564. Uma primeira publicação já foi partilhada no Facebook Programa da Manhã da Rádio Porto Alegre sobre este tema. Olá, viva, bom dia.
2: Olá, bom dia.
0: Maria da Conceição,
2: camisola
0: amarela, Maria da Conceição.
2: Estou admirada.
0: É, também eu. Não é nada. Então está a sonhar. Está a sonhar. Não, ainda não começámos o programa. Portanto, está a sonhar, não é?
2: Oh, César, é muito complicado entrar aqui na rádio
0: Católica. E como é que foi o fim de semana?
2: Ai, muito bom. Não me diga.
0: Como é que correu a atuação?
2: Ai, muito bem, muito bem. Correr muito, não podíamos correr melhor.
0: Não houve fifias.
2: Não.
0: Não, nada.
2: Graças a Deus. Eu pensei que já não sou nova, né? Já tenho uma certa idade.
0: O que é que isso tem a ver? Sim.
2: Mas não.
0: Não se enganou, nem...
2: O Hebreu até me diz assim, tu estás esquecido e não te esqueces dos fados. Dizes aquilo que tu não te esqueces. Não sei o que é que...
0: Ótimo, ainda bem.
2: Mas é, também vou estar esquecida, claro, a idade que eu tenho, né, admiração, mas não me calhou.
0: Correu bem, a sala estava cheia, muita gente.
2: Muita gente.
0: Pronto, ainda bem.
2: Correu-me tudo muito
0: bem. Então ainda bem, isso é que interessa.
2: Estou muito feliz por isso.
0: Ah, ótimo, ainda
2: fiz
0: bem.
2: Fiz o que eu gosto.
0: Ótimo, isso é que importa.
2: É isso mesmo, sempre.
0: E hoje o dia de doenças reumáticas, não é?
2: Coitadinho, o meu pai, a minha mãe, meus pais, coitadinhos, sofreram tanto com o reumático. Andavam sempre por caminho do médico, a tomar medicamentos, sofreram muito com o reumático. Então, e graças a Deus, não. Graças a Deus. É isso.
0: E qual é que era o tipo de doença reumática que os seus pais tinham? Não se recorda?
2: Não sei se era reumático, aquilo era nos ossos, não é?
0: Pois é.
2: Penso que
0: é. Pois é. Pois. Mas pronto, ficou também essa marca, não é?
2: Pois é.
0: Infelizmente.
2: Sim, sim.
0: Muito bem, minha amiga, então vamos aí mandar o bom dia.
2: Olha, o bom dia é para a minha prima Amália de Estremoures, desejo-lhe tudo bem. Depois vai para o Carel, vai para a Petronilha, depois vai para tudo, depois vão Maltês, e depois vai para todas as pessoas que estão a sintonizar a Rádio Porto Alegre. O meu bom dia e tudo bom também para si, César. E que pronto, você é o único, César. Até amanhã.
0: Adeus, obrigado. Um grande beijinho, uma boa semana.
2: Obrigada.
0: Tudo de bom. Obrigado de nós. Bom dia. Agora são 7 horas com 15 minutos. Vem então a primeira participação ao nosso ouvinte Conceição de Sabogueiro. Agora outra participação do outro lado da nossa linha de telefones. Hoje é segunda-feira. Olá, viva, bom dia.
3: Bom dia, César.
0: Olá, bom dia. Boa segunda-feira. Boa
3: obrigado,
0: semana.
3: Igualmente.
0: Mais uma semana, não é?
3: Mais uma semaninha.
0: Ainda bem, é mais uma e menos uma.
3: Pois, mais uma semaninha para a gente viver.
0: Pois, ainda bem. Esse fim de semana foi agradável, simpático?
3: Foi bom, graças a Deus, com saúde.
0: Pois, foi bem passado, não é, Amália?
3: Sim.
0: Ainda bem, isso é que interessa, quando assim acontece. Então, e hoje temos de falar de doenças, temos de falar do reumatismo, não é?
3: Pois.
0: Tem assim algum caso próximo ou nem por isso? Nunca teve nada assim, nenhum familiar?
3: Eu assim dores, não tenho.
0: Sim.
3: Mas tenho osteoporose.
0: Muito
3: bebo
0: bem.
3: Medicamentos para isso.
0: Certo.
3: É descalcificação nos ossos.
0: Uhum. Claro, também tem uma ligação,
3: mas,
0: não é?
3: Mas não tenho dores.
0: Pronto, vai sendo medicada e a coisa vai minimizando, não é?
3: Sim.
0: Pronto. E já há muito tempo que tem essa situação consigo?
3: Sim, já há vários anos.
0: Há vários anos. Pronto, está medicada, está controlada, não é?
3: Sim, está tudo bem. Controlado.
0: Ainda bem, isso é que interessa. Muito bem, minha amiga. Então, sendo assim, Amália, vamos também mandar os bons dias a quem nos ouve a esta hora.
3: Então, vou mandar um bem bom dia com um beijinho de parabéns se alguém fizer anos hoje. E vai um beijinho para a Rosa da Fradia, para a minha grande amiga Joaquina Jacó, a prima Conceição do Sabogueiro, a família Margarida com um beijinho para o João, para o Clarel, para a Patronilha, para o João Maltês, para o Primo Mendes e Emília, para o professor Ribeirinho Leal.

0: para o Justino, para o Alcides, que fez anos na sexta-feira, acho eu. Muitos parabéns para ele, que faça muitos com muita saúde na companhia da família e que tenha um dia muito, e que tivesse tido um dia muito feliz. E vai um beijinho para todos os amigos que estejam na escuta, para toda a equipa da Rádio Porto Alegre, para o César, para a Sofia, para o António e para a Leonor, um grande beijinho, tudo bom e até amanhã, se Deus quiser.
1: Muito obrigado, Amália. Boa segunda-feira, uma boa semana. Tudo de bom.
0: Obrigado, igualmente.
1: Adeus, obrigado. 245-300-556 está disponível. Venha daí também dar o seu bom dia em direto aqui na Rádio Porto Alegre nesta nossa segunda-feira. Olá, viva, muito bom dia.
2: Bom dia.
1: Olá, bom dia. Como é que está a nossa amiga?
2: E como é que está o nosso amigo? Também está bom?
1: Estou bem, obrigado.
2: Está sentado, não é?
1: Sim, porque não, este trabalho não me permite estar em pé.
2: Às vezes está.
1: Às vezes, é verdade, mas é melhor ficar sentado agora, não é?
2: Já o tenho visto de pé, portanto...
1: Sim.
2: Então, como é que vai o romático?
1: Longe. Olha, cá vamos estando a falar nesta... Acha que o reumático é doença de velhos?
2: Ai, não é doença de velhos, meu amigo. Eu tinha 27 anos, fiquei internada no hospital com eritema no dorso, que é ligado ao reumático.
1: Sim.
2: Tudo quanto era osso ficou um alto, tudo. Todos os meus ossos ficaram... aos altos.
1: Oh, meu Deus.
2: E depois injeções todos os dias e olha, tive a sorte daquilo depois passar, depois aquilo foi também numa época do verão, fui à praia. Sim. Quando eu olho para mim, vale a Nossa Senhora, estava toda negra, meu porque Deus. Como os ossos já não se viam, não é?
1: Sim.
2: Altos. O lugar dos ossos ficou tudo negro. Ai, meu Deus, que vergonha. Estava assim, para cima, uma doença esquisita. Mas, felizmente, olha, passou. E não tenho tido problemas, mas conheço pessoas que estão muito defeituosas por causa do reumático, é verdade.
1: Pois é.
2: É mais uma que a gente tem. É.
1: Pois é.
2: É tramado.
1: Bom, ficou também essa memória dentro de si,
2: é
1: não é?
2: Uma memória muito tramada.
1: Mas depois nunca mais teve essa
2: nova,
1: complicação. Pois,
2: era
1: exatamente.
2: Nova, não é só os velhos.
1: Exato, por isso não é uma doença de velhos, não é?
2: Não. É uma doença de todos.
1: E depois nunca mais repetiu o mesmo cenário?
2: Não, felizmente nunca mais tive,
1: ainda
2: não.
1: Bem,
2: não.
1: Ainda
2: não.
1: Bem.
2: Não há ver.
1: Fica também essa sua história, Ana. E esse fim de semana correu bem? Passou-se?
2: Ah, sim. Começando na sexta-feira, foi uma maravilha dançar lá naquele... no jardim do Crato. aquilo tudo. Depois estava... Não saí de casa. Domingo, saí para uma reunião, pelo menos para espairecer. Eu assim.
1: Ótimo.
2: O que interessa é a gente sair. Olha, eu fui para uma reunião aqui no Monte da Pedra. Tinha que ser.
1: Ainda bem, Ana. Isso é que interessa.
2: Então, tem que ser a gente mesmo que... Opá, basta a gente ver outras pessoas. Basta a gente ouvir outras coisas. Opá, pronto, temos que sair.
1: Claro. É isso mesmo. Muito bem. Vamos aí mandar os bons dias.
2: Ou mandar os bons dias. Ó, João. Vê lá, se estiveres acordado, trabalha bem. Para todos os meus amigos do Face, para todos os ouvintes que me estão a ouvir, para o professor Ribeirinho Leal, as melhores do pai, para o Bruno, para a Sofia, para o César Azeitona, um abraço, um beijo muito grande e tudo a correr bem. É o maior.
1: Obrigado, Ana.
2: Disseram aí há bocado para ser o maior. É verdade. Pronto.
1: Qual o maior? Obrigado, um grande beijinho.
2: Na altura, pá, na altura.
1: Pronto, assim está bem. Muito obrigado, uma boa segunda-feira. Adeus, obrigado e boa semana. Agora são 7 horas mais 21 minutos, segunda-feira, 12 de outubro. Hoje é o Dia Mundial das Doenças Reumáticas e, claro, que não é uma doença de velhos e, por isso, também. Infelizmente, as doenças reumáticas afetam crianças, jovens e adultos em idade ativa. E o que é que se pode evitar ou prevenir? É também a pergunta que podemos colocar, já que estamos a falar das doenças reumáticas. Embora fatores genéticos e autoimunes não possam ser totalmente evitados, é possível reduzir os fatores de risco e a progressão

0: adotando certos hábitos, evitar o sedentarismo, o exercício físico regular de baixo impacto, caminhada, natação, pilates, fortalece os músculos que protegem as articulações. Podemos também evitar o excesso de peso. Cada quilo ganho aumenta drasticamente a carga sobre articulações de suporte, como joelhos e ancas. E evitar o tabagismo. O tabaco aumenta significativamente o risco de desenvolver artrite reumatoide e diminui a eficácia de tratamentos. Evitar também posturas incorretas. Por isso, no trabalho, previne, também pode utilizar formas para ter uma postura mais correta. A alimentação desequilibrada também pode marcar aqui as doenças reumáticas. Controlar o consumo de carnes vermelhas e álcool previne crises de gota. Por isso, deixamos já aqui algumas situações de como se deve prevenir ou evitar complicações, já que hoje é o Dia Mundial das Doenças Reumáticas. São 7 horas mais 23 minutos. Bom dia.
1: Bom dia, Pedro.
0: Olá, viva. Cá vamos andando, João. Também estamos operacionais aí com vontade aí na segunda-feira.
1: Também com vontade para mais uma semaninha, tem que ser.
0: Tem que ser, não é? Segunda-feira é sempre aquele dia, mas enfim.
1: É verdade.
0: A semana de trabalho tem que começar em algum dia.
1: Tem que ser, aqui já ao começar a crescer.
0: Tem que ser. O fim de semana foi curto.
1: Foi curtinho, mas foi muito por verem aqui. Temos aqui um grupo de motores aqui da Ribeira de Vida.
0: Sim.
1: Ontem foi o dia de aniversário, então fizemos um passeio assim para a nossa terra.
0: Ah, boa.
1: Foi um dia muito agradável.
0: Ah, muito bem. Maravilha, passeiozinho pela Serra de Motan é sempre interessante, não é?
1: É muito interessante.
0: É isso. E o convívio, claro, faz sempre toda a diferença. Então, e hoje estamos a falar de doenças, não é?
1: É verdade, infelizmente. Assim, na família, que me lembro, acho que não tenho assim ninguém, mas já tive alguns colegas de trabalho e é muito chato. É uma doença que não tem cura, né? Pode ser. Pode ser. Como é que é dizer? Medicada, a pessoa anda ali assim, tem mais. Como é que. Eu não sei a palavra. Não é tratado, mas pode andar ali assim um bocadinho melhor, a viver melhor, não é?
0: Claro,
1: é.
0: Controlada, não é?
1: É controlada, é isso, é a palavra. É controlada.
0: Claro,
1: pode
0: claro.
1: Pode ser controlada, mas pronto, não tem cura.
0: Sim, e com a medicação sempre ajuda, não é?
1: Com a medicação sempre ajuda e a pessoa vive um bocadinho melhor, mas pronto. Pelo que é, acho que não tem cura, mas a pessoa pode controlar e viver um bocadinho melhor.
0: Pronto, é, e por isso é que hoje temos que estar a falar aqui na rádio sobre estas doenças reumáticas para a pessoa não ignorar e encarar mesmo de frente e com verdade
1: estas doenças. É muito chato, as pessoas não conseguem apoiar as mãos. Já tive um colega de trabalho que começou a ter nas mãos. Eu não conseguia agarrar uma simples faca para cortar um bife ou qualquer coisa assim, é muito chato.
0: Pois é, muito mesmo. Enfim. Bom, João, vamos aí mandar os bons dias e as saudações.
1: Bom dia já aí para todos os ouvintes de Rádio Porto Alegre, a todos os amigos da minha lista, a todos os meus familiares. Um bom dia a vocês aí na rádio, ao César e família também. Um abraço aos filhos, que eu dou-lhes parabéns para as redes sociais, mas fica aqui um abraço de parabéns também. Vejamos na sexta-feira. Tudo a correr bem, boa semana. Até amanhã, se
0: estiver. Obrigado, João. Grande abraço,
1: obrigado.
0: Uma boa semana. Tudo de bom. Obrigado. Bom dia.
1: Obrigado.
0: Agora são 7 horas com 27 minutos. 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Muito bom dia. E falamos aqui no espaço do Olá Viva Bom Dia, juntamente com os ouvintes, os que acompanham nas nossas frequências e os que também chegam até nós através da respectiva participação sobre a doença, sobre as doenças reumáticas. E quais as consequências ao longo dos anos se não forem diagnosticadas nem tratadas atempadamente? nomeadamente as doenças reumáticas podem levar a um agravamento progressivo. Por isso, hoje deixamos aqui este tema no nosso programa, não deixar prolongar. Ora, incapacidade funcional e deformidade, danos permanentes na cartilagem e ossos, dificultam tarefas simples do dia-a-dia, como abrir um frasco ao caminhar ou então segurar na navalha, como falava o nosso ouvinte. Dor crónica e fadiga, o impacto contínuo no bem-estar físico e emocional, consequências ao longo dos anos, a perda de qualidade de vida e autonomia, o aumento da dependência de terceiros ou cuidadores, ainda o impacto socioeconómico, maior probabilidade de reforma antecipada, baixas médicas prolongadas ou perda de capacidade de trabalho, ao longo dos anos, as doenças autoimunes podem afetar outros órgãos essenciais, como rins, pulmões, coração e olhos. Por isso, neste dia, queremos também deixar estas várias informações. As doenças reumáticas afetam milhões de pessoas em todo o mundo, mas infelizmente não é uma prioridade dos governos. Só na Europa são mais de 120 milhões de pessoas que sofrem de artrite, uma doença silenciosa que ataca principalmente as mulheres. E neste dia, esta data serve mesmo para consciencializar a população, os ouvintes, para o impacto destas patologias. Queremos incentivar o diagnóstico precoce, fundamental para evitar danos irreversíveis nas articulações. Por isso, garanta acesso ao tratamento adequado e dê também voz da sua preocupação, porque é importante ter em mente de que o reumático não é uma doença para velhos. Ela também, infelizmente, atinge crianças, jovens, adultos em idade ativa. O reumatismo não é uma doença única, é um termo popular que engloba mais de uma centena de problemas de saúde. As mulheres são estatisticamente as mais afetadas por várias destas patologias: artrite reumatoide, lúpus, osteoporose, e por isso a mensagem hoje aqui no nosso programa da manhã pode evitar esta doença. Por isso, evitar o sedentarismo, praticar exercício físico como caminhada, natação, pilates, fortalecer assim os músculos que protegem as suas articulações, evitar o excesso de peso. Cada quilo ganho aumenta drasticamente a carga sobre articulações de suporte, como os joelhos, as ancas. Evitar o tabaco. O tabagismo aumenta significativamente o risco de desenvolver artrite reumatoide e diminuir a eficácia de tratamentos. Evitar posturas incorretas. Ter uma alimentação equilibrada. Controlar o consumo de carnes vermelhas e álcool e prevenir assim as crises de gota. É a forte mensagem aqui no nosso programa da manhã. Vamos agora, antes do intervalo, chamar outra participação. Bom dia.
1: Cá estou, meu grande amigo.
0: Bom dia, João Maltês. Como é que estamos?
1: Bem disposto. Por isso é que esta rádio faz a diferença das outras, meu amigo. Traz sempre aí problemas que a gente gosta de ouvir. Estamos sempre a aprender as coisas.
0: Pronto, mesmo. É isso é que se quer, é que a semente fique aí na mente dos nossos ouvintes. Não é,
1: é verdade, meu grande amigo. É verdade.
0: É isso mesmo. Tudo tranquilo, não houve problemas de reumatismo?
1: Não, meu amigo, não, graças a Deus.
0: Ainda bem. Isso é que interessa. Isso é que é importante. E esse fim de semana, já sei que foi animado, não foi?
1: Foi animado. Olha, fomos ali fazer uma feirazinha praticamente ali. Uma pequena feira ali em que é deste vídeo e que verte a favor do rapazinho de fronteira que tem câncer. E olha, fomos lá também oferecer um porcozito e lá se fez algum dinheirinho para o rapazinho de estar também.
0: Muito bem, é isso mesmo. Tem que ser também por boas causas. Também temos que nos mover por boas causas, não é?
2: É verdade mesmo. Eu essas coisas, com

0: possam acudir sempre, meu amigo.
1: Nem mais, tem que ser mesmo assim, João. Obrigado, meu amigo. Então vamos aí mandar os bons dias e as saudações.
0: Olha, o meu bom dia já aparecia para toda a sua famíliazinha.
1: Obrigado.
0: É para a minha família também, Porto Alegre, que está sempre a ouvirem. Vai um grande abraço também ao Alcides e muitos parabéns. Vai um abraço ao João Margarido, para a família Margarido. Vai para a Amália de Estremoz, para a Joguina Jacó, Rosa da Freiria. Vai para a Maria Gédia de Virgínia. Vai também para o professor Ribeirinho, que é Manuel Mendes e para a tia Emília. Um abraço aqui ao Bimbo Ricardo e para o está tudo, meu amigo.
1: Muito obrigado, João Maltês. Uma boa semana, um feliz dia, uma boa continuação aí desse lado connosco. Tudo de bom. Obrigado e bom dia.
0: Um beijinho à Conceição do Sabugueira. Haja Deus.
1: Obrigado. Uma boa semana. Tudo de bom. Obrigado. Agora estamos a 27 minutos, das 8 da manhã. Hoje é segunda-feira, 12 de outubro, ano 2026. Não há previsão de chuva, muito pelo contrário, há subida das temperaturas já a partir do dia de amanhã, em princípio. Provavelmente só na próxima semana é que pode chover. Vamos também nós aqui olhar a previsão para os próximos dias, nem na próxima semana, pelo menos nos próximos 10 dias não há previsão de chuva. Pode começar a descer já no dia de domingo a temperatura, é o que avança o Instituto Português do Mar e da Atmosfera.
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1: Vamos agora fazer uma pausa, já voltamos com o Olá Viva, bom dia, e a participação dos ouvintes, os que queiram ainda falar connosco. Temos a mensagem das doenças reumáticas para continuar a partilhar aqui na nossa emissão. Na próxima hora, depois das notícias das 8, e porque hoje é segunda-feira, temos a descobrir um novo mundo. Hoje o professor Luís Miguel Cardoso traz mais uma questão, vai argumentá-la na próxima hora, e a pergunta é esta: sabia que 2 investigadores da Universidade Politécnica de Porto Alegre integram o ranking dos cientistas mais influentes do mundo?
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3: Muito bom dia, agora há 17 minutos das 8 da manhã, hoje é segunda-feira.
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3: Hoje, como já foi aqui revelado, é o Dia Mundial das Doenças Reumáticas.
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3: O programa da manhã está consigo, como é habitual, até às 10 horas.
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3: E continua a nossa linha disponível de telefone para que o ouvinte esteja connosco aqui na Rádio Porto Alegre. Pode ligar 245-300-556, ainda mais alguns minutos com a participação dos grandes ouvintes. Olá, viva, bom dia.
6: Olá, bom dia.
3: Bom dia, Gracinda.
6: Como está?
3: Olha, cá vamos andando, obrigado, para mais uma semana aí bem dispostos, não é?
6: Ah, claro que sim. Não pode ser de outra maneira.
3: Pois, exatamente.
6: Estamos cá de pieguiche.
3: É verdade. E então, minha amiga, estivemos a falar logo no início das doenças reumáticas. Também quero aqui acrescentar algo?
6: Quero acrescentar
3: tudo.
6: Que a minha madrinha, uma tia minha paterna, sendo minha madrinha também, tinha essa doença e pelo menos nas mãos notava-se muito, César. Tinha as mãos completamente deformadas. E como já foi há uns aninhos, se calhar não estava assim tão... Pronto, a medicina não estava assim tão evoluída.
3: Pois.
6: E possivelmente não sabiam bem o que é que
3: era, não é?
6: Dar às pessoas para ficarem melhorzinhas.
3: Sim.
6: Pelo menos para estacionar a doença, nada.
3: Exato.
6: Mais.
3: Exato.
6: Uma vez que em Estrovando e os outros, pronto, não há possibilidades de voltar ao lugar.
3: Pois é.
6: Mas acho que naquela altura que isso estava assim muito pouco divulgado e então...
3: Pois eram outros tempos, não é?
6: Era, sim, senhor. Embora tomasse alguma coisa, pois lembro-me que sim, que tomava, mas acho eu que era coisa que não era tão eficiente assim.
3: Pois é. Isto só é preocupante, só na Europa 120 milhões de pessoas que sofrem de artrite.
6: É uma coisa.
3: É assustador, não é?
6: É assustador, César, é verdade. Porque há pessoas que, pronto, estão no ativo... Caso tenham as mãos da maneira que a minha madrinha tinha,
3: sim.
6: É impossível continuarem na sua profissão.
3: Não dá, não é?
6: Não dá, César. Não.
3: Ai, meu Deus.
6: Por mais que queiram, dá a impressão que além de terem muitas dores, falta a força.
3: Pois é.
6: Desde que tenham os dedos assim, falta a força nas mãos, pronto, nos dedos, e então não conseguem.
3: E ver as pessoas que não conseguem segurar nos objetos, não é?
6: Exatamente,
3: não é,
6: exatamente. É assustador, sim, senhor César.
3: É mesmo.
6: Pronto, há outras partes do corpo afetadas, mas...
3: Claro. Mas essas
6: a minha madrinha
3: pessoas
6: era mais as mãos.
3: Olhar. Sim, claro.
6: É.
3: Enfim. Bom, Gracinda, vamos seguindo aqui em frente aí com os seus bons dias também.
6: Vamos, sim, senhor. Mas antes dos bons dias, quero lhe dizer que o dia de ontem também foi muito gratificante para mim.
3: Aí foi, então?
6: Foi, porque fui ver os motoqueiros e tive o privilégio de os ver duas vezes. Veja bem, tenho uma data de pessoas inseridas, os dois filhos, a neta, e de uma maneira diferente, mas o meu neto também está inserido nisto, porque ao ter um estabelecimentozinho, calhou-lhe a pôr a mesinha.
3: Ah,
6: até fui ajudar o neto para pôr os petisquinhos para eles.
3: Muito bem.
6: E depois vi-os a chegar e a abalar.
3: Muito bem.
6: E depois aqui à minha casa, já cá estava... E eles iam passar aqui pertinho e até ainda tive o privilégio de ir ver a 100%.
3: Maravilha.
6: E deram uns 100. Foi espetacular.
3: Deram muita gente.
6: Foi muito bonito. Foi, sim, senhor.
3: Muito barulho ali pela serra.
6: Muito barulho.

0: mas é uma coisa muito bonita, pronto, e diferente.
1: Claro que sim, é, claro sim, que sim. Acima de tudo é um convívio
0: é
1: saudável.
0: Verdade, César, é mesmo.
1: Isso é que é bonito.
0: Foi muito bonito.
1: Ainda bem.
0: E então, os meus bons dias é para todo o auditório Rádio Porto Alegre, a minha família toda incluída, beijinho especial aí para os filhotes, boa viagem, bom trabalhinho, tudo bom aqui para o meu marido também, e tudo bom para si e para todos os seus. E até amanhã, se Deus quiser.
1: Muito obrigado, Gracinda.
0: Todos, saúde.
1: Igualmente, uma boa semana.
0: Obrigadinha.
1: Adeus. Obrigado e bom dia. Agora estamos a 12 minutos e meio das 8 da manhã, segunda-feira, 12 de outubro, ano 2026. Onde quer que esteja o ouvinte Rádio Porto Alegre, uma boa segunda-feira e um bom início de semana. Estamos a falar do Dia Mundial das Doenças Reumáticas. Este dia acontece sempre nesta data, hoje, este ano, nesta segunda-feira, 12 de outubro. As doenças reumáticas afetam milhões de pessoas em todo o mundo, mas não é uma prioridade dos governos. Na Europa, por exemplo, são mais de 120 milhões de pessoas que sofrem de artrite, uma doença silenciosa que ataca principalmente as mulheres. E depois há vários exemplos de doenças reumáticas, destaco só algumas: artrite reumatoide, doenças reumáticas periarticulares, doenças reumáticas sistemáticas, fibromialgia, osteoartrose, osteoporose, também as doenças na coluna vertebral. Existem mais de 100 doenças reumáticas. É assustadora. Elas são responsáveis pela maior causa de incapacidade laboral. A sua maioria faz com que as pessoas deixem a doença evoluir e depois é que consultam o médico. Acontece que as doenças acontecem e depois os doentes tentam aguentar a dor e até desvalorizar o problema. O facto é que depois a coisa complica. O facto de não ter cuidados básicos com as articulações, tais como não pegar em excesso de peso, sentar-se corretamente e mudar frequentemente de posição enquanto trabalha sentado, são causas que ainda vão agravar mais. A data foi criada em 1996. Os objetivos são chamar a atenção para as doenças reumáticas e tem também o intuito de promover os direitos dos doentes na sociedade. E por isso é importante falarmos para pelo menos a ver se é uma das prioridades também dos nossos governos. Falámos e voltamos aqui a deixar aqui curiosidades de que não é uma doença de velhos, ela pode atingir crianças, jovens, adultos em idade ativa. O reumatismo não é uma doença única, é um termo popular que engloba mais de uma centena de problemas de saúde. As mulheres são as mais afetadas por várias destas patologias e pode-se evitar ou prevenir. Embora fatores genéticos e autoimunes não possam ser totalmente evitados, é possível reduzir os fatores de risco e a progressão adotando certos hábitos, evitar o sedentarismo, exercício físico regular, caminhada, natação, pilates, não é nada do outro mundo, por isso mexa-se, fortalece também com estas práticas os músculos e protege também as articulações. Cada quilo ganho aumenta drasticamente a carga sobre articulações de suporte, como os joelhos, as ancas. Evitar o tabagismo, o tabaco, aumenta o risco de desenvolver artrite reumatoide e diminui a eficácia de tratamentos. Evitar também posturas incorretas no trabalho, prevenir também estar

0: mal sentado, controlar o consumo de carnes e o álcool e assim prevenir crises de gota. Enfim, deixamos o essencial, foi a mensagem aqui no nosso programa da manhã, porque acima de tudo queremos o bem dos nossos ouvintes.
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0: Agora só já faltam 7 minutos para as notícias. 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
0: Muito bom dia. Faltam 4 minutos para as 8 da manhã. Programa da manhã na Rádio Porto Alegre. Um feliz dia. Agora a música.

0: As notícias às 8. Eu quero os bracinhos.
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7: A segunda jornada da Taça de Honra da Associação de Futebol de Porto Alegre, disputada este domingo, deixou o Mosteirense na Série B já apurado para a final da competição, enquanto na Série A a decisão do apuramento foi adiada para a derradeira ronda. Na Série A, o Elétrico venceu os Gavinenses por 4-2 e somou a segunda vitória consecutiva, chegando aos 6 pontos. No final do encontro, Bruno Castro, treinador de guarda-redes da formação de Ponte Sor, reconheceu que a equipa voltou a apresentar uma primeira parte abaixo do esperado, mas destacou os ajustes efetuados ao intervalo e a reação na segunda metade que permitiram construir o resultado.
8: Na imagem da semana passada, voltamos a ter uma primeira parte que não é a nossa imagem. Voltamos a estar um pouco lentos, fizemos alguns ajustes ao intervalo e acabamos por fazer arrancar uma segunda parte já à imagem da semana passada muito melhor e conseguimos construir o resultado final. Vitória.
9: E agora para a próxima partida, a discussão do primeiro lugar desta fase de grupos.
8: Sim, com o jogar dos resultados, sabemos que podemos jogar com dois resultados, o empate e a vitória, dar-nos a passagem à final. De qualquer maneira, nós somos elétricos, estamos sempre a ganhar e iremos jogar para ganhar.
7: Do lado dos gabinetes, Pedro Canário mostrou-se satisfeito com a atitude dos jogadores perante um adversário de qualidade superior e com rotinas competitivas mais consolidadas. O treinador considerou que a equipa realizou uma primeira parte muito positiva em termos defensivos, mas admitiu que a maior intensidade do Elétrico e as limitações do plantel acabaram por pesar na segunda parte.
9: Acabei de chegar do balneário para dar os parabéns aos jogadores. Nós com 6 unidades de treino viemos jogar aqui contra uma equipa que se conhece bem, que já joga junto há muito tempo, que vem de um campeonato de Portugal e vem com

algumas dinâmicas de Campeonato de Portugal, e estou a falar a nível de intensidade, de circulação com bola, e nós na primeira parte fizemos uma primeira parte excelente a nível de organização defensiva, procurámos sair algumas vezes em transição, nem sempre com sucesso, e na segunda parte com um grupo tão curto e com tão poucas opções, o Elétrico com qualidade conseguiu fazer o 2-1 e nós animicamente caímos, começamos a chegar mais tarde à bola, fechar os passos com mais algumas dificuldades em fechar os passos, mas lá está, nós não podemos olhar para esta competição com objetivos de ganhar jogos.

0: o primeiro lugar do grupo e a vaga na final da Taça de Honra. Na Série B, o Portogrense venceu o Nice e Benfica por 2-1, enquanto o Mosteirense foi ganhar ao terreno do Gavetense por 3-2. Apesar da derrota, o treinador do Gavetense, Vítor Nozes, considerou o resultado injusto, sobretudo pelo rendimento da equipa na segunda parte.
1: Injustamente, acho eu, principalmente na segunda parte, a minha equipa foi aquilo que nós queremos, uma equipa trabalhadora, uma equipa que lutou muito. Como eu disse também na antevisão, a minha equipa dos Mosteirense é uma equipa muito experiente, uma equipa muito batida. Eu não vou estar a arranjar desculpas, mas eu penso que há pelo menos dois penaltis a nosso favor, pelo menos. Ali há uma falta que ele marca fora da área, a bola em cima da linha é considerada dentro. Não estou a desculpar com isto, não foi por isto que nós perdemos, porque os Mosteiros têm sem dúvida uma excelente equipa. A primeira oportunidade de gol flagrante foi nossa, o Janelas fez uma boa defesa, tem mérito, mas estou contente, não estou contente com o resultado, como é óbvio, mas estou contente com esta postura desta equipa.
0: Do outro lado, Luís Miguel Semedo, treinador do Mosteirense, considerou justa a vitória da sua equipa, destacando uma primeira parte dominadora, com controle do jogo e várias oportunidades de golo. O técnico admitiu que o Mosteirense baixou demasiado as linhas na segunda metade, permitindo a reação do Gavetense e chegando mesmo ao empate. Ainda assim, valorizou a capacidade de resposta dos seus jogadores, que nunca desistiram e acabaram por alcançar o triunfo já na fase final do encontro.
2: Uma vitória que, na minha opinião, justa, uma primeira parte muito bem conseguida da nossa parte, com o controle total do jogo, várias oportunidades de gol. O Gaf, como lembro, teve um remate à baliza, uma boa oportunidade também, mas não conseguimos, não fomos eficazes na finalização, mas estivemos muito bem com bola, à largura, alternar, jogar em profundidade com posse de bola, muito bem conseguida. Na segunda parte, também por culpa nossa mini equipa técnica, baixamos demasiado as linhas e o Gaf marcou um gol, ganhou alma, uma equipa muito, muito aguerrida, que se bate muito bem e conseguimos pôr um pouco lá atrás, mais do que nós queríamos, não conseguimos ter posse de bola, não tivemos critério com a bola nas transições, houve muito espaço, mas não soubemos definir o último passo. Depois acabamos por sofrer o 2-2 quase no final do jogo, num lance de bola parada, mas pronto, os meus jogadores ainda tiveram a força anímica e o discernimento, que é uma coisa que nos caracteriza, nunca desistir, e fomos para a frente e conseguimos ser felizes num lance muito oportuno do nosso avançado.
0: Com este resultado, o Mosteirense soma 6 pontos e garante desde já a presença na final da Taça de Honra. Mesmo que seja derrotado na última jornada e o Portogrense vença, ambas as equipas terminariam com os mesmos 6 pontos, mas o critério de desempate favorece a formação de Mosteiros, que venceu o Portogrense por 2-0 na ronda inaugural. Nisa e Benfica e Gavetense, ambos com 1 ponto, ficam afastados da luta pelo apuramento. 40 edições depois da estreia, em 1987, a Baixa Porto Alegre prepara-se para escrever mais um capítulo daquela que é considerada uma das competições mais emblemáticas do todo o terreno nacional e internacional. A edição deste ano, de 15 a 17 de outubro, assinala uma data histórica e apresenta uma das maiores listas de inscritos dos últimos anos, reunindo 441 participantes distribuídos pelas várias categorias em competição. Pontuável para as taças do mundo e da Europa de baixas, bem como para os campeonatos nacionais da modalidade, a prova traz ao atual Alentejo alguns dos principais nomes do todo o terreno. Nos automóveis marcam presença pilotos como Gonçalo Guerreiro, atual campeão nacional, Luís Cidade, líder do campeonato, e ainda Miguel Barbosa, Ricardo Porém e João Ferreira, entre os concorrentes mais bem-sucedidos na história da prova. Nas duas rodas, destaque para a participação de Miquel Simão, vencedor da edição anterior e atual líder do campeonato, e de António Maio, recordista de triunfos em Porto Alegre. As motos voltam, aliás, a constituir a categoria mais concorrida, com 115 participantes, seguem-se os SSV, com 85 inscritos. Nos automóveis, alinham 65 equipas na competição internacional FIA e 36 na prova nacional, às quais se juntam ainda 42 quads e 42 concorrentes nas categorias de

0: promoção IOB. A edição comemorativa volta também a apostar na formação de novos talentos através da Minibaixa. A iniciativa reúne 55 jovens pilotos com idades entre os 8 e os 16 anos, reforçando a ligação da prova às novas gerações da modalidade. A Polícia de Segurança Pública anunciou a detenção de um homem de 33 anos por falsificação de título de condução na cidade de Elvas. De acordo com o Comando Distrital de Porto Alegre, a detenção ocorreu no âmbito da atividade regular de patrulhamento e fiscalização desenvolvida pela Polícia de Segurança Pública. Em comunicado, a PSP explica que, durante uma operação de fiscalização, os agentes abordaram um motociclista e, na verificação da documentação apresentada, detectaram diversas anomalias no título de condução, levantando suspeitas quanto à sua autenticidade. Na sequência das diligências efetuadas, a PSP confirmou que o documento apresentado era falso. Perante os factos apurados, o suspeito foi detido pela prática do crime de falsificação de documento. A Vila de Arronços saiu à rua no sábado, no encerramento do projeto Um Dia pela Vida, promovido pela Liga Portuguesa contra o Cancro. A reportagem é da jornalista Carla Aguiar.
1: A arruada de acolhimento, a simbólica volta dos sobreviventes e a caminhada pela vida contra o cancro marcaram o final de 6 meses de iniciativas que juntaram centenas de participantes. Em declarações à Rádio Porto Alegre, a coordenadora regional sul do projeto, Filipa Mendes, destacou o impacto da iniciativa na aproximação da Liga à população de Arronches.
2: É um projeto que me enche o coração, realmente. O objetivo que foi cumprido, sobretudo o que me alegra mais, não sei se é a palavra correta, não é a angariação de fundos. É claro que a Liga precisa, porque vive dos fundos angariados generosamente, não é? No peditório, sei lá, em tantas iniciativas. Mas realmente o que eu me tinha percebido é que aqui em Arronches a missão da Liga ainda não tinha chegado cá. E é para isso que nós existimos, é para o apoio ao doente, e nós temos tanta coisa para oferecer, de apoio social, de apoio jurídico, psicologia, tudo gratuito, e que o doente oncológico não sabe que existe, não é? E há tanta gente necessitada. E que qualquer coisa que nós possamos dar, mesmo que seja uma mão amiga, nem que, às vezes só falar, não é? É tão importante. E nós temos aqui em Porto Alegre, como eu referi, o Grupo de Apoio de Porto Alegre, que tem voluntários a trabalhar para apoiar o doente. E, portanto, que bom que viemos a Arronches para eles poderem saber que nós existimos e que temos esses apoios todos para dar. E quem diz Arronches diz todo o país.
1: Também Cristina Bruno, coordenadora do Grupo de Apoio de Porto Alegre, da Liga Portuguesa contra o Cancro, sublinhou que a iniciativa procurou celebrar a vida, recordar aqueles que já partiram e mostrar aos doentes que não estão sozinhos.
3: Que no fundo é convidar as pessoas a vir para a rua, a participarem da festa, porque isto é festejar a vida e relembrar os que já cá não estão. É para angariar fundos, é para a divulgação e no fundo é uma festa da comunidade, com a comunidade e para a comunidade. É muito importante a divulgação de que o doente oncológico saiba o que é que a Liga pode fazer por ele e pela família. Essa é a parte mais importante.
1: Já o presidente da Câmara de Arronches, João Crespo, destacou a solidariedade dos arronchenses ao longo de todo o projeto, considerando que a iniciativa serviu para sensibilizar a comunidade para uma doença que toca, direta ou indiretamente, praticamente todas as famílias.
4: As expectativas estavam muito altas, mas eu tinha a certeza absoluta que ia correr bem, porque conheço o povo de Arronches. O de Arronches é um povo muito solidário e uma causa destas, Arronches não faltou e esteve presente, e hoje temos aqui uma moldura humana muito significativa, à semelhança do que aconteceu em todas as atividades que foram desenvolvidas ao longo destes últimos 6 meses. E, portanto, só posso estar satisfeito, naturalmente. A causa é nobre, como todos sabemos, e, acima de tudo, é algo que nos toca a cada um de nós. Todos nós, de uma forma direta ou indireta, já passámos, tivemos contacto com a doença, e, portanto, todos nós sentimos aquilo que quem tem a doença sofre. E, nesse sentido, acho que

0: esta iniciativa vem, para além de angariar fundos para a Liga Portuguesa contra o Cancro, vem também, acima de tudo, sensibilizar. Sensibilizar para os comportamentos, sensibilizar para a necessidade que existe de apoiar a pessoa que tem cancro, que sofre de cancro. Mas também não podemos esquecer as famílias que vivem muito de perto o drama de quem está doente e que também eles sofrem. Portanto, tudo isto, ao fim e ao cabo, vem hoje aqui culminar com esta grande festa, que também serve para angariar fundos, mas também, acima de tudo, para sensibilizar.
1: Mais do que uma angariação de fundos, um encerramento do projeto Um Dia pela Vida deixou uma mensagem de proximidade, apoio e esperança para todos os que enfrentam o cancro. O preço dos combustíveis volta a sofrer alterações nesta nova semana, com a gasolina a subir 5 cêntimos e o gasóleo a descer 1 cêntimo. Caso se confirmem as previsões divulgadas pelo Automóvel Clube de Portugal, nesta semana, de 12 a 18 de outubro, o preço médio da gasolina vai subir para os 2,123 euros por litro e o gasóleo vai descer para os 2,136 euros por litro.
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0: Bom dia, 8 horas com 19 minutos. Hoje é segunda-feira, 12 de outubro, ano 2026. Ora, olhamos aqui no estúdio Rádio Porto Alegre a previsão do Instituto Português do Mar e da Atmosfera. Algum nevoeiro no arranque do dia. O céu vai estar pouco nublado no decorrer-se então desta segunda-feira e o vento a superar fraco de oeste. Temperaturas máximas, o Porto com 20 graus. 26 a máxima esperada hoje nas cidades de Castelo Branco, de Santarém e de Beja, a cidade de Évora com 27 graus, no Algarve 25, as cidades de Lisboa e de Porto Alegre com 24 graus de máxima. No decorrer desta semana temos mudança no tempo, ou seja, vai estar mais calor, as temperaturas vão subir e não há indicação de chuva nos próximos dias. 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
1: Muito bom dia, já cá estamos então para a segunda hora do nosso programa da manhã. Boa semana, uma fantástica segunda-feira. Neste dia da semana temos descobrir um mundo novo com o professor Luís Miguel Cardoso. Temos aqui uma outra notícia que é positiva para iniciarmos da melhor forma a nossa semana aqui na Rádio Porto Alegre. Está ligado também esta questão à Universidade Politécnica de Porto Alegre.
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1: Temos então o professor Luís Miguel Cardoso connosco.

Bom dia, estimados ouvintes da Rádio Porto Alegre, bom dia a toda a equipa da Rádio Porto Alegre e ao amigo César. Pois, de facto, a pergunta que colocamos no início desta semana é a seguinte: sabia que dois investigadores da Universidade Politécnica de Porto Alegre integram o ranking dos cientistas mais influentes do mundo? E é verdade, dois investigadores da Universidade Politécnica de Porto Alegre integram a mais recente edição do World's Top 2% Scientists Ranking, que reúne cientistas cujo trabalho de investigação apresenta elevado impacto a nível internacional.

0: internacional. Paulo Ferreira volta a figurar na lista pelo quarto ano consecutivo, enquanto Alexandre Castanho passa também a integrar o ranking nesta edição. Elaborada pela Universidade de Stanford e pela Elsevier, a classificação contempla duas listas distintas. Uma que avalia o impacto da investigação desenvolvida no último ano e outra que considera o percurso científico ao longo de toda a carreira. Ambos os investigadores da nossa universidade integram a primeira lista, sendo que Paulo Ferreira surge também pela primeira vez na classificação relativa ao impacto acumulado da sua carreira. A distinção dá visibilidade ao trabalho científico desenvolvido na nossa universidade e no Valoriza, Centro de Investigação para a Valorização de Recursos Endógenos. As áreas de investigação abrangidas incluem finanças, economia e gestão, bem como planeamento territorial, sustentabilidade, cooperação transfronteiriça, governança territorial e políticas de desenvolvimento. E é com esta notícia excelente para a nossa Universidade Politécnica de Porto Alegre e para Porto Alegre que nos despedimos por hoje, desejando a todos os nossos ouvintes, à equipa da Rádio Porto Alegre e ao amigo César, desejamos uma excelente semana. Um forte abraço.
1: Um forte abraço ao professor Luís Miguel Cardoso com esta boa notícia aqui na nossa emissão, aqui na nossa manhã de segunda-feira na Rádio Porto Alegre.
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1: Muito bom dia, 8 horas mais 25 minutos, já estamos com os jornais aqui nos estúdios da Rádio Porto Alegre, daqui a pouco contamos com esse olhar com o jornalista Gabriel Nunes sobre os matutinos desta segunda-feira. Hoje é a notícia, a perda de 2 mil milhões, presidente do IFARMED pôs cunha. Estes e outros destaques para escutar e perceber aqui na Rádio Porto Alegre sobre esta segunda-feira informativa, a revista da imprensa que conta com o apoio da Multi Ribeiro, o seu concessionário Kia no Alto Alentejo. 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Agora a música, chamamos o João Só, Se Fosse Fácil. Onde quer que esteja, um feliz dia.

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1: Muito bom dia. 24 graus de máxima para Lisboa e Porto Alegre.
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2: Segunda-feira, 12 de outubro do ano de 2026, nos jornais, hoje é notícia, perde de 2 mil milhões. Presidente do Infarmed pôs cunha? 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Agora os jornais, os destaques da imprensa escrita nacional. Gabriel Nunes, bom dia.
5: Bom dia, começo pelo Jornal de Notícias, que dá conta de que o governo prevê perda de 2 mil milhões se a economia piorar.

0: Já o Correio da Manhã revela que o presidente do Infarmed foi apanhado a meter cunha, pedido detectado no caso das gêmeas, e que responsável diz que só reencaminhou. Já o Diário de Notícias escreve que há mais de 8 mil professores por colocar, mas faltam docentes nas escolas. Cerca de 40% das câmaras sem maioria absoluta têm acordos com a oposição, é a manchete do Público. Na imprensa especializada, o Jornal Económico titula: Governo espera 300 milhões na luta contra a fraude nos combustíveis. Nos desportivos, destaque para a vitória caseira do Benfica sobre o Vitória de Guimarães por 2-0. O Record escreve: Sudalkov, golos do sueco e do ucraniano no regresso às vitórias. Na bola, imparável, Benfica recupera segundo lugar sob a batuta de Prestiani. Argentino volta a ser o jogador mais da equipa encarnada. Por último no jogo, Águia volta a abrir asas, encarnados regressam aos triunfos após entrada fulminante. Dal abre a porta e Sudakov estreia-se a marcar esta época.
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3: Agora só já faltam 15 minutos para as 9 da manhã. À hora certa sabemos que há notícias na Rádio Porto Alegre. Boa viagem, bom dia, boa segunda-feira. Somos gratos por saber que está connosco com a Rádio Porto Alegre. Agora a música da banda de Tomás, Quinta do Bill. Acredita no amor.

0: A forte mensagem da banda Quinta do Bill acredita no amor. Estamos a 12 minutos das 9. O sol nasceu envergonhado, faltavam 17 minutos para as 8 da manhã. Hoje vamos ter um dia de céu pouco nublado, vento a soprar fraco de oeste e com as máximas de 27 graus para Évora, 26 para Castelo Branco, para Santarém e Beja, Lisboa e Porto Alegre com 24 graus e as temperaturas vão subir no decorrer desta semana.
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2: Estamos então ligadíssimos em direto na Rádio Porto Alegre. Faltam agora 7 minutos para as notícias. Na próxima hora temos a edição do Pulsar Económico com o Rui Anacleto. Destacamos os candidatos a empregos que estão a preparar os currículos e as entrevistas através da inteligência artificial e os recrutadores passam agora a dar mais valor à experiência demonstrada e à resposta a perguntas específicas. É um dos destaques da próxima hora do Pulsar Económico. Agora a música. Os Vizinhos é música nova. 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
1: E chegamos assim ao fim desta segunda hora do nosso programa da manhã. Muito bom dia, energia positiva. Eu sei que é segunda-feira, mas tem de ser, que a semana tem de começar da melhor forma possível. Por isso, um ótimo dia, boa semana. São os votos da Rádio Porto Alegre. Já sabe que pode sempre contar com a nossa presença nas nossas frequências. Pode sempre contar com a Rádio Porto Alegre. As notícias acontecem daqui a 3 minutos. Nós voltamos a seguir até às 10 horas em direto aqui na manhã de 12 de outubro, ano 2026. Bom dia.
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1: A segunda jornada da Taça de Honra da Associação de Futebol de Porto Alegre, disputada este domingo, deixou o Mosteirense na Série B, já apurado para a final da competição, enquanto na Série A a decisão do apuramento foi adiada para a derradeira ronda. Na Série A, o Elétrico venceu os Gavinenses por 4-2 e somou a segunda vitória consecutiva, chegando aos 6 pontos. No final do encontro, Bruno Castro, treinador de guarda-redes da formação de Ponte Sor, reconheceu que a equipa voltou a apresentar uma primeira parte abaixo do esperado, mas destacou os ajustes efetuados ao intervalo e a reação na segunda metade que permitiram construir o resultado.
2: Na imagem da semana passada, voltamos a ter uma primeira parte que não é a nossa imagem. Voltamos a estar um pouco lentos, fizemos alguns ajustes ao intervalo e acabamos por arrancar uma segunda parte já à imagem da semana passada muito melhor e conseguimos construir o resultado final.
3: E agora para a próxima partida, a discussão do primeiro lugar desta fase de grupos.
2: Sim, com o jogar dos resultados, sabemos que podemos jogar com dois resultados, o empate e a vitória, dar-nos a passagem à final. De qualquer maneira, nós somos elétricos, estamos sempre a ganhar e iremos jogar para ganhar.
1: Do lado dos gabinetes, Pedro Canário mostrou-se satisfeito com a atitude dos jogadores perante um adversário de qualidade superior e com rotinas competitivas mais consolidadas. O treinador considerou que a equipa realizou uma primeira parte muito positiva em termos defensivos, mas admitiu que a maior intensidade do Elétrico e as limitações do plantel acabaram por pesar na segunda parte.
4: Acabei de chegar do balneário para dar os parabéns aos jogadores. Nós com 6 unidades de treino viemos jogar aqui contra uma equipa que se conhece bem, que já joga junto há muito tempo, que vem de um campeonato de Portugal e vem com algumas dinâmicas de campeonato de Portugal, e estou a falar a nível de intensidade, de circulação com bola, e nós na primeira parte fizemos uma primeira parte excelente a nível de organização defensiva, procurámos sair algumas vezes em transição, nem sempre com sucesso, e na segunda parte com um grupo tão curto e com tão poucas opções, o Elétrico com qualidade conseguiu fazer o 2-1 e nós animicamente caímos, começamos a chegar mais tarde à bola, fechar os passos com mais algumas dificuldades em fechar os passos, mas lá está, nós não podemos olhar

0: para esta competição com objetivos de ganhar jogos. Nós olhamos para esta competição com o objetivo de agrupar a equipa, de preparar a equipa para o que pode ser o campeonato.
1: No outro encontro da Série A, o Arronce Benfica goleou o Atlético de Arronce por 7-0 e igualou o Elétrico no topo da classificação com 6 pontos. As duas equipas vão disputar entre si, na última jornada, o primeiro lugar do grupo e a vaga na final da Taça de Honra. Na Série B, o Portogrense venceu o Nizy Benfica por 2-1, enquanto o Mosteirense foi ganhar ao terreno do Gavetense por 3-2. Apesar da derrota, o treinador do Gavetense, Vítor Nozes, considerou o resultado

0: nosso favor. Pelo menos ali há uma falta que ele marca fora da área, a bola em cima da linha é considerada dentro. Não estou a desculpar com isto, não foi por isto que nós perdemos, porque os Mosteiros têm sem dúvida uma excelente equipe. A primeira oportunidade de gol flagrante foi nossa, o Janelas fez uma boa defesa, tem mérito, mas estou contente, não estou contente com o resultado, como é óbvio, mas estou contente com esta postura desta equipa.
1: Do outro lado, Luís Miguel Semedo, treinador do Mosteirense, considerou justa a vitória da sua equipa, destacando uma primeira parte dominadora, com controle do jogo e várias oportunidades de golo. O técnico admitiu que o Mosteirense baixou demasiado as linhas na segunda metade, permitindo a reação do Gavetense e chegando mesmo ao empate. Ainda assim, valorizou a capacidade de resposta dos seus jogadores, que nunca desistiram e acabaram por alcançar o triunfo já na fase final do encontro.
2: Uma vitória que, na minha opinião, justa, uma primeira parte muito bem conseguida da nossa parte, com o controle total do jogo, várias oportunidades de gol. O Gaf, como lembro, teve um remate à baliza, uma boa oportunidade também, mas não conseguimos, não fomos eficazes na finalização, mas estivemos muito bem com bola, à largura, alternar, jogar em profundidade com posse de bola, muito bem conseguida. Na segunda parte, também por culpa nossa mini equipa técnica, baixamos demasiado as linhas e o Gaf marcou um gol, ganhou alma, uma equipa muito, muito aguerrida, que se bate muito bem, e conseguimos pôr um pouco lá atrás, mais do que nós queríamos, não conseguimos ter posse de bola, não tivemos critério com a bola nas transições, houve muito espaço, mas não soubemos definir o último passo. Depois acabamos por sofrer o 2-2 quase no final do jogo, num lance de bola parada, mas pronto, os meus jogadores ainda tiveram a força anímica e o discernimento, que é uma coisa que nos caracteriza, nunca desistir, e fomos para a frente e conseguimos ser felizes num lance muito oportuno do nosso avançado.
1: Com este resultado, o Mosteirense soma 6 pontos e garante desde já a presença na final da Taça de Honra. Mesmo que seja derrotado na última jornada e o Portogrense vença, ambas as equipas terminariam com os mesmos 6 pontos, mas o critério de desempate favorece a formação de Mosteiros, que venceu o Portogrense por 2-0 na ronda inaugural. Nisa e Benfica e Gavetense, ambos com 1 ponto, ficam afastados da luta pelo apuramento. 40 edições depois da estreia, em 1987, a Baixa Porto Alegre prepara-se para escrever mais um capítulo daquela que é considerada uma das competições mais emblemáticas do todo o terreno nacional e internacional. A edição deste ano, de 15 a 17 de outubro, assinala uma data histórica e apresenta uma das maiores listas de inscritos dos últimos anos, reunindo 441 participantes distribuídos pelas várias categorias em competição. Pontuável para as Taças do Mundo e da Europa de Baixas, bem como para os campeonatos nacionais da modalidade, a prova traz ao Alto Alentejo alguns dos principais nomes do todo o terreno. Nos automóveis marcam presença pilotos como Gonçalo Guerreiro, atual campeão nacional, Luís Cidade, líder do campeonato, e ainda Miguel Barbosa, Ricardo Porém e João Ferreira, entre os concorrentes mais bem-sucedidos na história da prova. Nas duas rodas, destaque para a participação de Miquel Simão, vencedor da edição anterior e atual líder do campeonato, e de António Maio, recordista de triunfos em Porto Alegre. As motos voltam, aliás, a constituir a categoria mais concorrida, com 115 participantes. Seguem-se os SSV, com 85 inscritos. Nos automóveis alinham 65 equipas na competição internacional FIA e 36 na prova nacional, às quais se juntam ainda 42 quads e 42 concorrentes nas categorias de promoção e hobby. A edição comemorativa volta também a apostar na formação de novos talentos através da Mini Baja. A iniciativa reúne 55 jovens pilotos com idades entre os 8 e os 16 anos, reforçando a ligação da prova às novas gerações da modalidade. A Polícia de Segurança Pública anunciou a detenção de um homem de 33 anos por falsificação de título de condução na cidade de Elvas. De acordo com o Comando Distrital de Porto Alegre, a detenção ocorreu no âmbito de atividade regular de patrulhamento e fiscalização.

0: Localização desenvolvida pela Polícia de Segurança Pública. Em comunicado, a PSP explica que, durante uma operação de fiscalização, os agentes abordaram um motociclista e, na verificação da documentação apresentada, detectaram diversas anomalias no título de condução, levantando suspeitas quanto à sua autenticidade. Na sequência das diligências efetuadas, a PSP confirmou que o documento apresentado era falso. Perante os factos apurados, o suspeito foi detido pela prática do crime de falsificação de documento. A Vila de Arronços saiu à rua no sábado, no encerramento do projeto Um Dia pela Vida, promovido pela Liga Portuguesa contra o Cancro. A reportagem é da jornalista Carla Aguiar.
1: A arruada de acolhimento, a simbólica volta dos sobreviventes e a caminhada pela vida contra o cancro marcaram o final de 6 meses de iniciativas que juntaram centenas de participantes. Em declarações à Rádio de Porto Alegre, a coordenadora regional sul do projeto, Filipa Mendes, destacou o impacto da iniciativa na aproximação da Liga à população de Arronches.
2: É um projeto que me enche o coração, realmente. O objetivo foi cumprido. Sobretudo, o que me alegra mais, não sei se é a palavra correta, não é a angariação de fundos. É claro que a Liga precisa, porque vive dos fundos angariados generosamente, não é? No peditório, sei lá, tantas iniciativas. Mas realmente o que eu me tinha percebido é que aqui em Arronches a missão da Liga ainda não tinha chegado cá. E é para isso que nós existimos, é para o apoio ao doente, e nós temos tanta coisa para oferecer, de apoio social, de apoio jurídico, psicologia, tudo gratuito, e que o doente oncológico não sabe que existe, não é? E há tanta gente necessitada. E que qualquer coisa que nós possamos dar, mesmo que seja uma mão amiga, nem que, às vezes só falar, não é? É tão importante. E nós temos aqui em Porto Alegre, como eu referi, o Grupo de Apoio de Porto Alegre, que tem voluntários a trabalhar para apoiar o doente. E, portanto, que bom que viemos a Arronches para eles poderem saber que nós existimos e que temos esses apoios todos para dar. E quem diz Arronches diz todo o país.
1: Também Cristina Bruno, coordenadora do Grupo de Apoio de Porto Alegre, da Liga Portuguesa contra o Cancro, sublinhou que a iniciativa procurou celebrar a vida, recordar aqueles que já partiram e mostrar aos doentes que não estão sozinhos.
3: Que no fundo é convidar as pessoas a vir para a rua, a participarem da festa, porque isto é festejar a vida e relembrar os que já cá não estão. É para angariar fundos, é para a divulgação e no fundo é uma festa da comunidade, com a comunidade e para a comunidade. É muito importante a divulgação de que o doente oncológico saiba o que é que a Liga pode fazer por ele e pela família. Essa é a parte mais importante.
1: Já o presidente da Câmara de Arronches, João Crespo, destacou a solidariedade dos arronchenses ao longo de todo o projeto, considerando que a iniciativa serviu para sensibilizar a comunidade para uma doença que toca, direta ou indiretamente, praticamente todas as famílias.
4: As expectativas estavam muito altas, mas eu tinha a certeza absoluta que ia correr bem, porque conheço o povo de Arronches. O de Arronches é um povo muito solidário e uma causa destas, Arronches não faltou e esteve presente, e hoje temos aqui uma moldura humana muito significativa, à semelhança do que aconteceu em todas as atividades que foram desenvolvidas ao longo destes últimos 6 meses. E, portanto, só posso estar satisfeito, naturalmente. A causa é nobre, como todos sabemos, e, acima de tudo, é algo que nos toca a cada um de nós. Todos nós, de uma forma direta ou indireta, já passámos, tivemos contacto com a doença, e, portanto, todos nós sentimos aquilo que quem tem a doença sofre. E, nesse sentido, acho que esta iniciativa vem, para além de angariar fundos para a Liga Portuguesa contra o Cancro, vem também, acima de tudo, sensibilizar. Sensibilizar para os comportamentos, sensibilizar para a necessidade que existe de apoiar a pessoa que tem cancro, que sofre de cancro. Mas também não podemos esquecer as famílias que vivem muito de perto o drama de quem está doente e que também eles sofrem. Portanto, tudo isto, ao fim e ao cabo, vem hoje aqui culminar com esta grande festa, que também serve para angariar fundos, mas também, acima de tudo, para sensibilizar.
0: Mais do que uma angariação de fundos, o encerramento do projeto Um Dia pela Vida deixou uma mensagem de

0: Proximidade, apoio e esperança para todos os que enfrentam o cancro. O preço dos combustíveis volta a sofrer alterações nesta nova semana, com a gasolina a subir 5 cêntimos e o gasóleo a descer 1 cêntimo. Caso se confirmem as previsões divulgadas pelo Automóvel Clube de Portugal, nesta semana, de 12 a 18 de outubro, o preço médio da gasolina vai subir para os 2,123 euros por litro e o gasóleo vai descer para os 2,136 euros por litro.
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Muito bom dia, 9 horas com 18 minutos, hoje segunda-feira, 12 de outubro, ano 2026. Ora, vamos olhar aqui no estúdio Rádio Porto Alegre a previsão, saber se há alterações comparando com a última atualização. Ora, temos aqui céu pouco nublado, uma segunda-feira que conta com vento a superar-se fraco de oeste. As temperaturas máximas, o Porto com 20 graus, 25 a máxima esperada hoje em Faro, 27 a máxima para Évora, as cidades de Beja, de Santarém e Castelo Branco com 26 graus, Lisboa e Porto Alegre com

0: Com 24 graus de máxima e para os próximos dias temos subida das temperaturas hoje. Contamos com estas máximas, amanhã começam então a subir, dando o exemplo de Porto Alegre, na quarta-feira pode contar com a temperatura máxima de 30 graus, mas Santarém vai contar-se com 33 de máxima na quarta. 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
0: Agora a última hora do nosso programa da manhã, já a seguir a revista da imprensa, temos ainda no decorrer desta hora o pulsar económico, destacamos o governo que voltará a atribuir apoios para a compra de veículos elétricos já no próximo ano.
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0: Segunda-feira, 12 de outubro do ano de 2026, nos jornais, hoje é notícia, perde de 2 mil milhões. Presidente do Infarmed pôs Cunha. 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Agora os jornais, os destaques da imprensa escrita nacional. Gabriel Nunes, bom dia.
4: Bom dia, começo pelo Jornal de Notícias, que dá conta de que o governo prevê perda de 2 mil milhões se a economia piorar. Já o Correio da Manhã revela que o presidente do Infarmed foi apanhado a meter cunha, pedido detectado no caso das gêmeas, e que responsável diz que só reencaminhou. Já o Diário de Notícias escreve que há mais de 8 mil professores por colocar, mas faltam docentes nas escolas. Cerca de 40% das câmaras sem maioria absoluta têm acordos com a oposição, é a manchete do Público. Na imprensa especializada, o Jornal Económico titula: Governo espera 300 milhões na luta contra a fraude nos combustíveis. Nos desportivos, destaque para a vitória caseira do Benfica sobre o Vitória de Guimarães por 2-0. O Record escreve: Sudalkov, golos do sueco e do ucraniano no regresso às vitórias. Na bola, imparável, Benfica recupera segundo lugar sob a batuta de Prestiani. Argentino volta a ser o jogador mais da equipa encarnada. Por último no jogo, Águia volta a abrir asas, encarnados regressam aos triunfos após entrada fulminante. Dal abre a porta e Sudakov estreia-se a marcar esta época.
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0: Agora 9 horas com 24 minutos. Segunda-feira é sempre aquele dia um bocadinho difícil, não é? Para alguns dos ouvintes, por isso o melhor é aceitar que dói menos.
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Nos últimos 12 meses, até setembro, encerraram 14.519 empresas já em Portugal, o que representa uma queda de 7,9%, menos 1.244 empresas encerradas em relação ao mesmo período do ano passado. Entre janeiro e setembro foram registados 9.015 encerramentos, assinalando uma descida de 11,9%. Esta diminuição foi impulsionada, sobretudo, pelos setores dos serviços empresariais e do alojamento e restauração, que juntos representam cerca de 39% da redução total, além de quedas no retalho e serviços gerais. Em contrapartida, registaram-se aumentos de fechos na indústria do calçado, no alojamento de curta duração e nas atividades especializadas de construção. Paralelamente, a criação de novos

As empresas até setembro recuou 3,2% em comparação com o mesmo período do ano passado, totalizando cerca de 40 mil novos negócios fundados no país. No entanto, em contraciclo com a tendência geral de descida na constituição de empresas, os setores da construção e das tecnologias da informação e comunicação conseguiram crescer. O preço da eletricidade no mercado grossista ibérico está a registrar um dos outonos mais caros da sua história, com uma média de 147,60€ por megawatt-hora desde 1 de setembro. Este valor só é superado pelos registros dos períodos homólogos de 2021, quando era vendido por 168,10€ por megawatt-hora, e 2022, com uma comercialização por 238,20€ por megawatt-hora, anos marcados pela crise energética da pós-pandemia e pela invasão russa da Ucrânia. O contexto atual é influenciado pelo conflito no Irão e pelas tensões no Estreito de Hormuz, que mantém o gás europeu acima dos 70€ por megawatt-hora, além de reservas de gás na Europa quase 11 pontos percentuais abaixo das do ano passado. Adicionalmente, o aumento da procura e a menor contribuição das energias renováveis, que desceram para cerca de 50% do cabaz energético, impulsionaram os preços, levando o mercado a ultrapassar os 200€ por megawatt-hora numa sessão recente, algo inédito desde 2022. Embora o outono traga habitualmente alívio devido a temperaturas mais amenas e ao aumento do vento, as restrições no abastecimento de gás têm condicionado o mercado. Uma eventual descida dos preços durante o mês de outubro dependerá do abrandamento da procura e da recuperação da produção eólica, conforme o padrão histórico. O relatório que acompanha a proposta do Orçamento do Estado prevê o regresso dos apoios à compra de veículos de emissões nulas em 2027, inserido nas medidas do Governo para a descarbonização dos transportes. A intenção de reintroduzir este incentivo surge na sequência da elevada procura registada nas edições anteriores, geridas pelo Fundo Ambiental, nas quais as verbas disponibilizadas pela tutela esgotaram em poucas horas, devido ao grande volume de candidaturas submetidas. Apesar da medida estar confirmada na proposta orçamental, ainda não foram divulgados os detalhes operacionais sobre a sua execução. Até ao momento, permanecem por definir o montante total da dotação financeira, o valor atribuído por veículo, os critérios de elegibilidade, como eventuais limites de preço ou exigência de abate de veículos antigos, e o calendário para a submissão das candidaturas. Como é sabido, a pensão de velhice é um valor pago mensalmente para substituir as remunerações do trabalho, sendo necessário cumprir a idade legal estabelecida e um prazo de garantia mínimo de 15 anos de descontos ou 12 anos no Seguro Social Voluntário. Ficas para quem tem mais de 40 anos de descontos para o acesso antecipado à reforma, como no caso de desempregados de longa duração a partir dos 57 anos, para a inscrição no regime de Seguro Social Voluntário e para a pensão social de velhice atribuída a quem não atinge a carreira contributiva mínima. Durante o período em que se encontra desempregado e a receber o subsídio mensalmente, os dias em que beneficia desse apoio contam como tempo de desconto para a Segurança Social através do registro de remunerações por equivalência à entrada de contribuições. Nesses casos, considera-se que os rendimentos correspondem à remuneração de referência, calculada com base na média dos salários dos primeiros 12 dos últimos 14 meses, até ao limite de 8 vezes o indexante dos apoios sociais, ou seja, 4.180€, valor de referência de 2025. O uso generalizado da inteligência artificial pelos candidatos para adaptar currículos e candidatar-se em massa provocou uma explosão no volume de candidaturas e retirou o valor informativo ao crivo tradicional do currículo. Com ferramentas a otimizarem candidaturas semelhantes para o mesmo anúncio, como evidenciam dados de plataformas como a Workday, LinkedIn ou o estudo da Bright Network, os recrutadores deixam de conseguir distinguir a competência real apenas através do currículo. Perante este cenário, a triagem por palavras-chave perde eficácia, forçando quem recruta a mudar o foco para sinais mais fiéis, tais como amostras de trabalho, exercícios práticos ou perguntas específicas desde as fases iniciais do processo. Em contrapartida, o juízo e a intervenção humana continuam a ser essenciais na fase de seleção. A investigação científica demonstra que a entrevista estruturada é o melhor indicador de desempenho no trabalho, sendo um mecanismo imune à simulação por inteligência artificial.

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chegamos ao fim do nosso programa da manhã de segunda-feira, 12 de outubro. Uma boa continuação e já sabe que amanhã, a partir das 7, voltamos ao seu contacto. Despede-se César Azeitona, aquele abraço, um ótimo dia, boa semana e fechamos com o José Malhoa. Eu vou a todas. Aquele abraço, uma boa viagem, um feliz dia, sempre aqui na nossa companhia. Obrigado por estar sempre connosco. Boa semana. O meu amor confia.

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0: 10 horas da manhã.
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3: A segunda jornada da Taça de Honra da Associação de Futebol de Porto Alegre, disputada este domingo, deixou o Mosteirense na Série B já apurado para a final da competição, enquanto na Série A a decisão do apuramento foi adiada para a derradeira ronda. Na Série A, o Elétrico venceu os Gavinenses por 4-2 e somou a segunda vitória consecutiva, chegando aos 6 pontos. No final do encontro, Bruno Castro, treinador de guarda-redes da formação de Ponte Sor, reconheceu que a equipa voltou a apresentar uma primeira parte abaixo do esperado, mas destacou os ajustes efetuados ao intervalo e a reação na segunda metade que permitiram construir o resultado.
4: Na imagem da semana passada, voltamos a ter uma primeira parte que não é a nossa imagem. Voltamos a estar um pouco lentos, fizemos alguns ajustes ao intervalo e acabamos por arrancar uma segunda parte já à imagem da semana passada muito melhor e conseguimos construir o resultado final. Vitória.
5: E agora para a próxima partida, a discussão do primeiro lugar desta fase de grupos.
4: Sim, com o jogado dos resultados, sabemos que podemos jogar com dois resultados, o empate e a vitória, dar-nos a passagem à final. De qualquer maneira, nós somos elétricos, estamos sempre para ganhar e iremos chegar para ganhar.
3: Do lado dos gabinetes, Pedro Canário mostrou-se satisfeito com a atitude dos jogadores perante um adversário de qualidade superior e com rotinas competitivas mais consolidadas. O treinador considerou que a equipa realizou uma primeira parte muito positiva em termos defensivos, mas admitiu que a maior intensidade do Elétrico e as limitações do plantel acabaram por pesar na segunda parte.
6: Acabei de chegar do balneário para dar os parabéns aos jogadores. Nós com 6 unidades de treino viemos jogar aqui contra uma equipa que se conhece bem, que já joga junto há muito tempo, que vem de um campeonato de Portugal e vem com algumas dinâmicas de campeonato de Portugal, e estou a falar a nível de intensidade, de circulação com bola, e nós na primeira parte fizemos uma primeira parte excelente a nível de organização defensiva, procurámos sair algumas vezes em transição, nem sempre com sucesso, e na segunda parte com um grupo tão curto e com tão poucas opções, o Elétrico com qualidade conseguiu fazer o 2-1 e nós animicamente caímos, começamos a chegar mais tarde à bola, a fechar os espaços com mais algumas dificuldades em fechar os espaços, mas lá está, nós não podemos olhar para esta competição com objetivos de ganhar jogos, nós olhamos para esta competição com o objetivo de agrupar a equipa, de preparar a equipa para o que pode ser o campeonato.
3: No outro encontro da Série A, o Arronches e Benfica goleou o Atlético de Arronches por 7-0 e igualou o Elétrico no topo da classificação com 6 pontos. As duas equipas vão disputar entre si, na última jornada, o primeiro lugar do grupo e a vaga na final da Taça de Honra. Na Série B, o Portogrense venceu o Nice e Benfica por 2-1, enquanto o Mosteirense foi ganhar ao terreno do Gavetense por 3-2. Apesar da derrota, o treinador do Gavetense,

0: Tornados considerou o resultado injusto, sobretudo pelo rendimento da equipa na segunda parte.
1: Injustamente, acho eu, principalmente na segunda parte, a minha equipa foi aquilo que nós queremos, uma equipa trabalhadora, uma equipa que lutou muito. Como eu disse também na antevisão, a minha equipa dos Mosteirense é uma equipa muito experiente, uma equipa muito batida. Eu não vou estar a arranjar desculpas, mas eu penso que há pelo menos dois penaltis a nosso favor, pelo menos. Além há uma falta que ele marca fora da área, a bola em cima da linha é considerado dentro. Não estou a desculpar com isto, não foi por isto que nós perdemos, porque os Mosteiros têm sem dúvida uma excelente equipe. A primeira oportunidade de gol flagrante foi nossa, o Janelas fez uma boa defesa, tem mérito.

0: o técnico admitiu que o Mosteirense baixou demasiado as linhas na segunda metade, permitindo aqui a ação do Gavetense e chegando mesmo ao empate. Ainda assim, valorizou a capacidade de resposta dos seus jogadores, que nunca desistiram e acabaram por alcançar o triunfo já na fase final do encontro.
1: Uma vitória que, na minha opinião, justa, uma primeira parte muito bem conseguida da nossa parte, com o controle total do jogo, várias oportunidades de gol. O Gaf, como lembro, teve um remate à baliza, uma boa oportunidade também, mas não conseguimos, não fomos eficazes na finalização, mas estivemos muito bem com bola, à largura, alternar, jogar em profundidade com posse de bola, muito bem conseguida. Na segunda parte, também por culpa nossa mini equipa técnica, baixamos demasiado as linhas e o Gaf marcou um gol, ganhou alma, uma equipa muito, muito aguerrida, que se bate muito bem e conseguimos pôr um pouco lá atrás, mais do que nós queríamos, não conseguimos ter posse de bola, não tivemos critério com a bola nas transições, houve muito espaço, mas não soubemos definir o último passo. Depois acabamos por sofrer o 2-2 quase no final do jogo, num lance de bola parada, mas pronto, os meus jogadores ainda tiveram a força anímica e o discernimento, que é uma coisa que nos caracteriza, nunca desistir, e fomos para a frente e conseguimos ser felizes num lance muito oportuno do nosso avançado.
0: Com este resultado, o Mosteirense soma 6 pontos e garante desde já a presença na final da Taça de Honra. Mesmo que seja derrotado na última jornada e o Portogrense vença, ambas as equipas terminariam com os mesmos 6 pontos, mas o critério de desempate favorece a formação de Mosteiros, que venceu o Portogrense por 2-0 na ronda inaugural. Nisa e Benfica e Gavetense, ambos com 1 ponto, ficam afastados da luta pelo apuramento. 40 edições depois da estreia, em 1987, a Baixa Porto Alegre prepara-se para escrever mais um capítulo daquela que é considerada uma das competições mais emblemáticas do todo o terreno nacional e internacional. A edição deste ano, de 15 a 17 de outubro, assinala uma data histórica e apresenta uma das maiores listas de inscritos dos últimos anos, reunindo 441 participantes distribuídos pelas várias categorias em competição. Pontuável para as Taças do Mundo e da Europa de Baixas, bem como para os campeonatos nacionais da modalidade, a prova traz ao Alto Alentejo alguns dos principais nomes do todo o terreno. Nos automóveis marcam presença pilotos como Gonçalo Guerreiro, atual campeão nacional, Luís Cidade, líder do campeonato, e ainda Miguel Barbosa, Ricardo Porém e João Ferreira, entre os concorrentes mais bem sucedidos na história da prova. Nas duas rodas, destaque para a participação de Miquel Simão, vencedor da edição anterior e atual líder do campeonato, e de António Maio, recordista de triunfos em Porto Alegre. As motos voltam, aliás, a constituir a categoria mais concorrida, com 115 participantes. Seguem-se os SSV, com 85 inscritos. Nos automóveis alinham 65 equipas na competição internacional FIA e 36 na prova nacional, às quais se juntam ainda 42 quads e 42 concorrentes nas categorias de promoção e hobby. A edição comemorativa volta também a apostar na formação de novos talentos através da Mini Baixa. A iniciativa reúne 55 jovens pilotos com idades entre os 8 e os 16 anos, reforçando a ligação da prova às novas gerações da modalidade. A Polícia de Segurança Pública anunciou a detenção de um homem de 33 anos por falsificação de título de condução na cidade de Elvas. De acordo com o Comando Distrital de Porto Alegre, a detenção ocorreu no âmbito da atividade regular de patrulhamento e fiscalização desenvolvida pela Polícia de Segurança Pública. Em comunicado, a PSP explica que, durante uma operação de fiscalização, os agentes abordaram um motociclista e, na verificação da documentação apresentada, detectaram diversas anomalias no título de condução, levantando suspeitas quanto à sua autenticidade. Na sequência das diligências efetuadas, a PSP confirmou que o documento apresentado era falso. Perante os factos apurados, o suspeito foi detido pela prática do crime.

0: falsificação de documento. A Vila de Arronços saiu à rua no sábado no encerramento do projeto Um Dia pela Vida, promovido pela Liga Portuguesa contra o Cancro. A reportagem é da jornalista Carla Aguiar.
1: A arruada de acolhimento, a simbólica volta dos sobreviventes e a caminhada pela vida contra o cancro marcaram o final de 6 meses de iniciativas que juntaram centenas de participantes. Em declarações à Rádio Porto Alegre, a coordenadora regional sul do projeto, Filipa Mendes, destacou o impacto da iniciativa na aproximação da Liga à população de Arronches.
2: É um projeto que me enche o coração, realmente. O objetivo que foi cumprido, sobretudo o que me alegra mais, não sei se é a palavra correta, não é a angariação de fundos. É claro que a Liga precisa, porque vive dos fundos angariados generosamente, não é? No peditório, sei lá, em tantas iniciativas. Mas realmente o que eu me tinha percebido é que aqui em Arronches a missão da Liga ainda não tinha chegado cá. E é para isso que nós existimos, é para o apoio ao doente, e nós temos tanta coisa para oferecer, de apoio social, de apoio jurídico, psicologia, tudo gratuito, e que o doente oncológico não sabe que existe, não é? E há tanta gente necessitada. E que qualquer coisa que nós possamos dar, mesmo que seja uma mão amiga, nem que, às vezes só falar, não é? É tão importante. E nós temos aqui em Porto Alegre, como eu referi, o grupo de apoio de Porto Alegre, que tem voluntários a trabalhar para apoiar o doente. E, portanto, que bom que viemos a Arronches para eles poderem saber que nós existimos e que temos esses apoios todos para dar. E quem diz Arronches diz todo o país.
1: Também Cristina Bruno, coordenadora do Grupo de Apoio de Porto Alegre, da Liga Portuguesa contra o Cancro, sublinhou que a iniciativa procurou celebrar a vida, recordar aqueles que já partiram e mostrar aos doentes que não estão sozinhos.
3: Que no fundo é convidar as pessoas a vir para a rua, a participarem da festa, porque isto é festejar a vida e relembrar os que já cá não estão. É para angariar de fundos, é para a divulgação e no fundo é uma festa da comunidade, com a comunidade e para a comunidade. É muito importante a divulgação de que o doente oncológico saiba o que é que a Liga pode fazer por ele e pela família. Essa é a parte mais importante.
1: Já o presidente da Câmara de Arronches, João Crespo, destacou a solidariedade dos arronchenses ao longo de todo o projeto, considerando que a iniciativa serviu para sensibilizar a comunidade para uma doença que toca, direta ou indiretamente, praticamente todas as famílias.
4: As expectativas estavam muito altas, mas eu tinha a certeza absoluta que correu bem porque conheço o povo de Arronches. O povo de Arronches é um povo muito solidário e uma causa destas, Arronches não faltou e esteve presente, e hoje temos aqui uma moldura humana muito significativa, à semelhança do que aconteceu em todas as atividades que foram desenvolvidas ao longo destes últimos 6 meses. E, portanto, só posso estar satisfeito, naturalmente. A causa é nobre, como todos sabemos, e, acima de tudo, é algo que nos toca a cada um de nós. Todos nós, de uma forma direta ou indireta, já passámos, tivemos contacto com a doença e, portanto, todos nós sentimos aquilo que quem tem a doença sofre. E, nesse sentido, acho que esta iniciativa vem, para além de angariar fundos para a Liga Portuguesa contra o Cancro, vem também, acima de tudo, sensibilizar. Sensibilizar para os comportamentos, sensibilizar para a necessidade que existe de apoiar a pessoa que tem cancro, que sofre de cancro. Mas também não podemos esquecer as famílias que vivem muito de perto do drama de quem está doente e que também eles sofrem. Portanto, tudo isto, ao fim e ao cabo, vem hoje aqui culminar com esta grande festa, que também serve para angariar fundos, mas também, acima de tudo, para sensibilizar.
0: Mais do que uma angariação de fundos, um encerramento do projeto Um Dia pela Vida deixou uma mensagem de proximidade, apoio e esperança para todos os que enfrentam o cancro. O preço dos combustíveis volta a sofrer alterações nesta nova semana, com a gasolina a subir 5 cêntimos e o gasóleo a descer 1 cêntimo. Caso se confirmem as previsões divulgadas pelo Automóvel Clube de Portugal, nesta semana, de 12 a 18 de outubro, o preço médio da gasolina vai subir para os 2,123 euros por litro e o gasóleo vai descer para os 2,136 euros por litro.

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14: Para todos aqueles que estão na sintonia da Rádio Porto Alegre, muito bom dia. Eu sou a Sou Neto e conto consigo até bem perto do meio-dia. Trago-lhe mais uma edição do Bom Dia Alentejo.
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14: E para esta segunda-feira, 12 de outubro, e segundo o Instituto Português do Mar e da Atmosfera, temos céu pouco nublado, nublado até ao início da tarde, por nuvens altas, vento fraco a moderado. E quanto às máximas para hoje, 20 graus para o Porto, Castelo Branco e Santarém 26, Lisboa 24, Évora 27, Beja 26, Faro 25, Porto Alegre, conta hoje uma máxima de 24 graus. 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
14: Mais uma semana, mais uma segunda-feira. Isto é o dia perfeito para escrever um novo capítulo da nossa história. Vai começar mais uma semana, mais um programa Bom Dia Alentejo com o patrocínio da Ótica Reis, sempre a olhar por si.
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14: E temos então a música já a seguir com Ruth Marlene, Mexe, Mexe, Que Eu Gosto. Não se esqueça, hoje é segunda-feira. Vamos ter também, como sempre, nesta primeira parte...

final, a receita para o nosso almoço. E na próxima hora vamos ter o horóscopo semanal com a doutora Magalena Martins. 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Agora temos Ruth Marlene, Mexe, Mexe, Que Eu Gosto. Temos também Nuno Martins. Os beijos nunca são demais, é verdade.

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2: São 10h28, eu tenho um ótimo dia, uma excelente semana na nossa companhia. Agora temos a música de Nuno Martins, os beijos nunca são demais, é verdade. Por isso, daqui da nossa parte, um beijo para si, que está na nossa companhia. Muito obrigada, foco, força e coragem para que a sua segunda-feira seja marcada por metas concluídas e que esta próxima semana nos traga tudo bom. Depois do intervalo, estarei de volta, trago também a receita para o nosso almoço, então até já.

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4: Sem dúvida, estamos a 10 minutos das 11. A seguir temos a receita para o nosso almoço com azeite. 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
1: Muito bom dia, bem-vindos a mais uma edição do Bom Dia Alentejo. Está na hora de prepararmos o nosso almoço com azeite São Mamete. E hoje tenho uma receita bastante simples. É uma receita simples de panquecas. São panquecas fofinhas. Quanto aos ingredientes: uma chávena de farinha, um ovo, uma chávena de leite, uma colher de sopa de açúcar, uma colher de chá de fermento em pó, uma pitada de sal e também uma colher de sopa de azeite São Mamete. Vamos à preparação. Vamos misturar a farinha, o açúcar, o fermento e o sal. A seguir, juntamos o ovo, o leite e vamos mexer até obter uma massa homogénea. Vamos aquecer uma frigideira e colocar um pouco de azeite São Mamete. Vamos deitar uma pequena porção de massa e cozinhar até parecerem bolinhas. Vamos virar e deixar dourar do outro lado. Vamos repetir até acabar a massa. Vamos servir com banana, morangos, mel, chocolate ou então iogurte. Fácil, não é? São as panquecas fofinhas. Panquecas fofinhas da São. Bom dia e bom apetite para o seu almoço com azeite São Mamete e espero que goste.
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0: Foi assim mais uma receita para o nosso almoço e espero que tenha gostado das panquecas fofinhas de São. 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
0: E vamos então terminar com o Irã Costa. Eu vou pegar você. Na próxima hora, porque é segunda-feira, vamos ter os signos. Vamos saber o que é que o nosso signo diz para esta semana com o Dr. Maria Helena.

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4: E renova os votos de uma ótima manhã de segunda-feira, uma excelente semana também na companhia da Rádio Porto Alegre. Bem-vindos para esta segunda e última hora do Bom Dia Alentejo.
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4: E segundo o Instituto Português do Mar e da Atmosfera, temos então uma segunda-feira, 12 de outubro, com céu pouco nublado até ao início da tarde, nublado por nuvens altas, vento fraco a moderado. Quanto às máximas para hoje, 20 graus para o Porto, 26 para Castelo Branco, Santarém e também para Beja, Lisboa 24, Évora 27, Faro 25, Porto Alegre, conta hoje com uma máxima de 24 graus. 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
4: Segunda-feira, costuma-se dizer que é hora de acordar e fazer a vida acontecer, porque vem mais uma nova semana e hoje, segunda-feira, temos horóscopo semanal com a doutora Maria Helena Martins. Fica a saber já a seguir o que é que o seu signo lhe traz para esta semana. Boa sorte.
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Mineiro. Carta dominante, valete de paus, que significa amigo, notícias inesperadas. Amor, estará mais exigente com a pessoa amada, seja mais tolerante e compreensivo. Saúde, uma sensação de mal-estar geral e dores de cabeça poderá invadi-lo. Dinheiro, modera a impulsividade quanto aos negócios. Número da sorte, 33. Touro. Carta dominante, o ermita, que significa procura, solidão. Amor, seja prudente na forma como lida com as pessoas. Aprenda a amar-se, então amará tudo e todos. Saúde, cuide de si. Dinheiro, tenha atenção e não se deixe levar pelo impulso. Número da sorte, 9. Gêmeos. Carta dominante, o mágico, significa habilidade. Amor, deixe que o seu coração fale mais alto que a sua razão e não se arrependerá. Saúde, faça exercício físico ao ar livre. Dinheiro, a estabilidade reina nas suas economias. Número da sorte, 1. Caranguejo. Carta dominante, o Papa, que significa sabedoria. Amor, fase pouco favorável. Procure manter o equilíbrio emocional. Saúde, evite o stress e o nervosismo, pois pode prejudicar a sua saúde. Dinheiro, mude de atitude relativamente à gestão dos seus recursos. Controle os gastos. Número da sorte, 5. Leão. Carta dominante, 3 de espadas, que significa amizade, equilíbrio. Amor, modera a sua má disposição. Os seus amigos podem queixar-se. Saúde, evite as mudanças bruscas de

0: Temperatura. Uma constipação pode estar à espreita. Dinheiro, a sua capacidade de trabalho está mais favorecida do que nunca. Continua assim, pois vai conseguir realizar tudo o que deseja. Número da sorte 53. Virgem. Carta dominante, Rei de Paus, que significa força, coragem e justiça. Amor, namorar à distância nem sempre é muito negativo. A felicidade espera por si, aproveite-a. Saúde, cuide da sua alimentação e evite excessos. Dinheiro, momento pouco oportuno para gastos supérfluos. Número da sorte, 36. Balança. Carta dominante, 7 de ouros, que significa trabalho. Amor, partilhe com a sua família os seus pensamentos e peça-lhes alguns conselhos. Verá que não se arrepende. Saúde, se sofre de alguma doença, pense positivo, coragem. Dinheiro, pode ter uma surpresa inesperada. Número da sorte, 71. Escorpião. Carta dominante, o Imperador, que significa concretização. Amor, a harmonia reinará na sua relação afetiva. Saúde, a saúde está em plena forma. Dinheiro, o equilíbrio financeiro está na sua vida neste momento. Número da sorte, 4. Sagitário. Carta dominante, Rainha de Paus, que significa poder material. Amor, procure ser a sua melhor amiga. Saúde, cuidado com o stress. Dinheiro, não gaste mais do que aquilo que tem. Número da sorte, 35. Capricórnio. Carta dominante, Rainha de Copas, que significa amiga sincera. Amor, dedique mais tempo à sua família e à pessoa amada, pois eles sentem a sua falta. Saúde, tenderá a ter dores de cabeça. Vigie a tensão arterial. Encontrará nos bons livros companheiros maravilhosos para a sua vida. Dinheiro, corte nas despesas desnecessárias. Número da sorte, 49. Aquário. Carta dominante, Cavaleiro de Espadas, que significa guerreiro. Cuidado. Amor, opte por uma relação cautelosa. Não avance sem certezas, seja prudente. Saúde, levante a sua autoestima, irá correr tudo muito bem. Dinheiro, evite que a sua vida profissional afete outras áreas da sua vida. Número da sorte, 62. Peixes. Carta dominante, a Lua, que significa falsas ilusões. Amor, terá uma grande capacidade de fazer feliz o seu par. Saúde, faça uma boa alimentação. Dinheiro, os seus talentos trarão benefícios económicos. Número da sorte, 18.
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bom arranjo deste clássico, a Casa da Mariquinha, aqui pelo Grupo Zimbro. São 11h17, tenho uma excelente segunda-feira na nossa companhia, uma ótima semana. Parece-me que, segundo os estudiosos, claro, do tempo, parece que vamos ter um outono bem quentinho durante esta semana, nos próximos dias, e a partir de amanhã as temperaturas também já vão começar a subir. Que a sua segunda-feira seja acompanhada de muitas vitórias, e por aqui temos muita música para si. Agora são os Alentons e Amor Antigo, Diniz Brites e XPTO. Bom dia para si. Fique bem.

0: Bom dia.
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2: Mais música, como disse há pouco, temos então de Inês Brito e XPTO. Estamos a começar mais uma semana e oxalá que esta semana nos traga para todos sorrisos e um coração cheio de esperança. Porque a esperança é sempre a última a morrer, claro. Bom dia, música, mais alegria.

Mais uma semana. É verdade, o tempo passa depressa. Hoje já é 12 de outubro. Temos temperaturas amenas, assim, mais fresquinhas. Mas para amanhã, ainda segundo as previsões, as temperaturas máximas vão subir nos próximos dias. Passagem de Mónica Sintra com Barbie. Aproveite cada segundo desta segunda-feira para fazer a diferença. Bom dia, são 11h28. Ainda antes dos comerciais temos mais música, Luís Portugal. E, claro, passou mais um domingo. Boa semana para si, volto a seguir. Até já.

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14: Sem dúvida, estamos agora aos 9 minutos do meio-dia. Bom dia para si, uma ótima semana. 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
14: Seguimos agora com Ruth Marlene. Temos pena. Bom dia.

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1: É sem dúvida uma verdadeira vitória para o nosso Alentejo. 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Agora temos até bem perto do meio-dia, Manuel, quando fui ao Alentejo. É para ficar mesmo no Alentejo. Marcamos encontro para mais logo, a partir das 2, com discos pedidos por telefone. Vai ser uma tarde em cheio, cheia de música. Também até às 6, temos novidades, temos músicas, os grandes clássicos. E não só, alegria. Haja saúde, alegria. Estamos então a iniciar mais uma semana. Hoje é segunda-feira. Boa semana para si. Volta então a partir das 2. Não se esqueça, a partir das 2 é você quem escolhe a música. Até mais logo.

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2: Vamos a esta hora conhecer as linhas com que se cota a atualidade nesta segunda-feira e que estarão em destaque no Jornal do Meio-Dia. A longevidade, o sucesso e o contributo de gerações de pilotos, adeptos e organizadores são os fatores que explicam a chegada da Base Porto Alegre à sua 40ª edição. A ideia foi defendida pelo diretor de prova, Orlando Romana. A edição deste ano da Base Porto Alegre decorre a partir de quinta-feira e até sábado. No futebol, a segunda jornada da Taça de Honra da Associação de Futebol de Porto Alegre, disputada domingo, deixou o Mosteirense na Série B, já apurado para a final da competição, enquanto na Série A, a decisão do apuramento foi adiada para a derradeira ronda. A Ronços saiu à rua no último sábado, no encerramento do projeto Um Dia pela Vida, promovido pela Liga Portuguesa contra o Cancro. A arruada de acolhimento, a simbólica volta dos sobreviventes e a caminhada pela vida contra o cancro marcaram o final de 6 meses de iniciativas que juntaram centenas de participantes. Vai ser assim o Jornal do Meio-Dia para esta segunda-feira que começa já a seguir a um breve intervalo.
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1: A longevidade, o sucesso e o contributo de gerações de pilotos, adeptos e organizadores são os fatores que explicam a chegada da Baix Porto Alegre à sua 40ª edição. A ideia foi defendida pelo diretor de prova, Orlando Romana, que considera que a competição se transformou ao longo de quase 4 décadas num evento de dimensão internacional e numa referência do todo o terreno.
2: Apresenta longevidade. Sucesso, parece-me, da prova, não é? Ao longo destes quase 40 anos. E, enfim, o contributo de todos os que participam, isso é fundamental, do público, transforma a prova, na realidade, num evento único, não é? Mundial, não é só português, mas só regional, é mundial. E, obviamente, que é a consagração de um sonho de alguém que em 1987... decidiu fazer algo semelhante àquilo que realizou, que foi o Dakar. Portanto, os jovens da CEMEG e o Pedro Lajoa estão de parabéns. E devem estar, o Pedro, sei que está muito orgulhoso disso, e o Zé seguramente também.
1: A edição deste ano da Baix de Porto Alegre, que decorre a partir de quinta-feira até sábado, reúne 441 participantes, uma das maiores listas de inscritos dos últimos anos. Orlando Romano admite que a celebração dos 40 anos, associada a iniciativas como a presença de veículos clássicos e vintage, poderá ter contribuído para o aumento das inscrições, embora sublinhe que os números se mantêm dentro dos valores habituais da prova.
2: Sim, possivelmente à 40ª edição. É provável, como fizemos, algum ruído positivo à volta disto, não é? Uma promoção, criámos aí os clássicos, os vintage, enfim, alguma coisa à volta disto, possivelmente é por isso, não é? E porque, enfim, a prova todos os anos tem mais ou menos inscritos, não é? Mas nunca andamos muito longe disto, não é? Descemos um bocadinho, também já tivemos mais, enfim, andamos por aqui. Este é um número basicamente normal. Este ano distingue-se um bocadinho, é superior àquilo que foi ano passado e os últimos anos, mas não por muito. Não é uma goleada.
1: Sobre o percurso, o diretor de prova promete espetáculo e apela ao público para que assista à competição nos locais identificados pela organização, reforçando que o sucesso do evento depende também do comportamento dos espectadores.
2: Podem ir para o espetáculo, obviamente. Hoje vai sair nas nossas redes sociais, lá do Banco Portugal, e no site também da prova, vão sair as zonas onde ver, portanto, os locais onde as pessoas podem ir. E a partir daqui, enfim, a única coisa que pedimos na realidade é que vão para estes locais, ou para outros, que nós sabemos que a Baixa de Porto Alegre tem gente em todo o percurso, basicamente, não é? Mas que estejam em segurança, não é? Que façam com que tudo corra bem, porque na realidade o sucesso da prova também depende muito disso, não é? Do comportamento do público. E se tiverem o mesmo comportamento que têm tido ao longo destes anos até hoje, é sucesso garantido. É o apelo que a CP faz, é que sejam fiéis ao bom comportamento.
1: A ausência de chuva antes da prova é uma das preocupações da organização. Orlando Romana reconhece que o pó poderá marcar esta edição e alerta para a necessidade de redobrar os cuidados de segurança, sobretudo nas zonas de atravessamento dos percursos, onde a visibilidade pode ficar reduzida após a passagem dos veículos.
2: Isso é realmente a parte menos interessante desta prova este ano. Mas é assim, faz parte, não é a primeira, nem há de ser a última, com certeza, não é? Mas não, é algo que não se domina, o clima, e ainda bem. Portanto, olha, esperávamos um bocadinho de água, porque isso é sempre importante. Aliás, o que fez esta prova, o carisma desta prova foi realmente a água, a dificuldade com que se transformam depois os percursos, não é? Mas pronto, não é possível, não é possível, é o que é. Não é a primeira vez e não há de ser a última, como referi, mas pronto, não, enfim. Vamos ver. É preciso ter ainda mais atenção ao público neste aspecto, porque, sobretudo nos atravessamentos dos percursos, porque no pó não se percebe bem se logo após a passagem de um carro ou de uma moto, de um veículo.

0: aeroporto da Coab. Se não vem logo outro atrás, portanto, tem que ser muita, muita atenção, atenção redobrada para este evento.
1: Pontuável para as taças do mundo e da Europa de Bajas e para os campeonatos nacionais, a Baja Porto Alegre traz ao Alto Alentejo alguns dos principais nomes da modalidade. Entre os automóveis, destaque para Gonçalo Guerreiro, Luís Cidade, Miguel Barbosa, Ricardo Porém e João Ferreira. Nas motos, marcam presença Micael Simão e António Maio, numa categoria que volta a ser a mais participada, com 115 inscritos. A edição comemorativa inclui ainda uma exposição dedicada à história da Baja de Porto Alegre, provas reservadas a carros e motos vintas e a realização da mini Baja, que contará com 55 jovens pilotos entre os 8 e os 16 anos. A segunda jornada da Taça de Honra da Associação de Futebol de Porto Alegre, disputada este domingo, deixou o Mosteirense na Série B já apurado para a final da competição, enquanto na Série A a decisão do apuramento foi adiada para a derradeira ronda. Na Série A, o Elétrico venceu os Gavinenses por 4-2 e somou a segunda vitória consecutiva, chegando aos 6 pontos. No final do encontro, Bruno Castro, treinador de guarda-redes da formação de Ponte Sor, reconheceu que a equipa voltou a apresentar uma primeira parte abaixo do esperado, mas destacou os ajustes efetuados ao intervalo e a reação na segunda metade que permitiram construir o resultado.
2: Na imagem da semana passada, voltamos a ter uma primeira parte que não é a nossa imagem. Voltamos a estar um pouco lentos, fizemos alguns ajustes ao intervalo e acabamos por fazer arrancar uma segunda parte já à imagem da semana passada muito melhor e conseguimos construir o resultado final. Vitória.
3: E agora para a próxima partida, a discussão do primeiro lugar desta fase de grupos.
2: Sim, com o jogar dos resultados, sabemos que podemos jogar com dois resultados, o empate e a vitória, dar-nos a passagem à final. De qualquer maneira, nós somos elétricos, estamos sempre a ganhar e iremos jogar para ganhar.
1: Do lado dos gabinetes, Pedro Canário mostrou-se satisfeito com a atitude dos jogadores perante um adversário de qualidade superior e com rotinas competitivas mais consolidadas. O treinador considerou que a equipa realizou uma primeira parte muito positiva em termos defensivos, mas admitiu que a maior intensidade do Elétrico e as limitações do plantel acabaram por pesar na segunda parte.
4: Acabei de chegar do balneário para dar os parabéns aos jogadores. Nós com 6 unidades de treino viemos jogar aqui contra uma equipa que se conhece bem, que já joga junto há muito tempo, que vem de um campeonato de Portugal e vem com algumas dinâmicas e de campeonato de Portugal, e estou a falar a nível de intensidade, de circulação com bola, e nós na primeira parte fizemos uma primeira parte excelente a nível de organização defensiva, procurámos sair algumas vezes em transição, nem sempre com sucesso, e na segunda parte com um grupo tão curto e com tão poucas opções, o Elétrico com qualidade conseguiu fazer o 2-1 e nós animicamente caímos, começamos a chegar mais tarde à bola, a fechar os passos com mais algumas dificuldades em fechar os passos, mas lá está, nós não podemos olhar para esta competição com objetivos de ganhar jogos, nós olhamos para esta competição com o objetivo de agrupar a equipa, de preparar a equipa para o que pode ser o campeonato. Acredito que jogámos com duas das melhores equipas do nosso distrito agora nestes dois jogos. Acredito que numa próxima poderá ser diferente ou não, mas os jogadores muitos deles estão a aprender dinâmicas diferentes de como nós queremos defender e estão a assimilar, e o facto disso é que o primeiro remate que o Elétrico fez foi aos 26 ou 27 minutos à nossa baliza, e isso revela que também tivemos bem dentro do que são as nossas limitações e a nossa qualidade individual.
1: No outro encontro da Série A, o Arronche Benfica goleou o Atlético de Arronche por 7-0 e igualou o Elétrico no topo da classificação com 6 pontos. As duas equipas vão disputar entre si, na última jornada, o primeiro lugar do grupo e a vaga na final da Taça de Honra. Na Série B, o Portogrense venceu o Nizy Benfica por 2-1, enquanto o Mosteirense foi ganhar ao terreno do Gavetense por 3-2. Apesar da derrota, o treinador do Gavetense, Vítor Nozes, considerou o resultado injusto, sobretudo pelo rendimento da equipa na segunda parte.
5: Injustamente, acho eu, principalmente na segunda parte, a minha equipa

0: foi aquilo que nós queremos, uma equipa trabalhadora, uma equipa que lutou muito. Como eu disse também na divisão, é uma equipa dos Mosteirenses, é uma equipa muito experiente, uma equipa muito batida. Eu não vou estar a arranjar desculpas, mas eu penso que há pelo menos dois penaltis a nosso favor, pelo menos. Ali há uma falta que ele marca fora da área, a bola em cima da linha é considerada dentro. Não estou a desculpar com isto, não foi por isto que nós perdemos, porque os Mosteiros têm sem dúvida uma excelente equipa. A primeira oportunidade de gol flagrante foi nossa. O Janelas fez uma boa defesa, tem mérito, mas estou contente, não estou contente com o resultado, como é óbvio, mas estou contente com esta postura desta equipa. Temos alguma, já temos um plantel muito curto. Agora o Pedro Grandum no aquecimento não pode jogar, agora o Durão tem uma luxação no ombro, mas pronto, vamos lutar com as armas que temos, e desde que eles façam isto que fizeram na segunda parte, trabalhar com garra, defender bem a camisola, com orgulho e com postura, há sempre dar os parabéns à equipa, independentemente do resultado. As pessoas, os sócios querem ganhar, mas mais do que nós, ninguém quer ganhar mais do que nós. Isso é ponto assente, principalmente dos jogadores. E houve aqui 4 ou 5 jogadores, todos, mas até 4 ou 5 jogadores foram, sem dúvida, uns leões. Parabéns aos meus jogadores, parabéns aos Mosteiros pela vitória, mas a continuarmos a dizer, vamos fazer coisas bonitas.
1: Do outro lado, Luís Miguel Semedo, treinador do Mosteirense, considerou justa a vitória da sua equipa, destacando uma primeira parte dominadora, com controle do jogo e várias oportunidades de golo. O técnico admitiu que o Mosteirense baixou demasiado as linhas na segunda metade, permitindo a reação do Gavetense, chegando mesmo ao empate. Ainda assim, valorizou a capacidade de resposta dos seus jogadores, que nunca desistiram e acabaram por alcançar o triunfo já na fase final do encontro.
2: Uma vitória que, na minha opinião, justa. Uma primeira parte muito bem conseguida da nossa parte, com o controle total do jogo, várias oportunidades de gol. O Gavetense, como lembro, teve um remate à baliza, uma boa oportunidade também, mas não conseguimos, não fomos eficazes na finalização, mas tivemos muito bem com bola, à largura, alternar a jogar em profundidade com posse de bola, muito bem conseguida. Na segunda parte, também por culpa nossa mini equipa técnica, baixamos demasiado as linhas e o Gavetense marcou um gol, ganhou alma, uma equipa muito, muito aguerrida, que se bate muito bem, e conseguimos pôr um pouco lá atrás, mais do que nós queríamos. Não conseguimos ter posse de bola, não tivemos critério com a bola nas transições, houve muito espaço, mas não soubemos definir o último passo. Depois acabamos por sofrer o 2-2 quase no final do jogo, num lance de bola parada. Mas pronto, os meus jogadores ainda tiveram a força anímica e o discernimento, que é uma coisa que nos caracteriza, nunca desistir, e fomos para a frente e conseguimos ser felizes num lance muito oportuno do nosso avançado. E ao fim, como disse, um jogo muito, muito intenso. Na segunda parte não estivemos ao nosso nível, mas depois, sem nunca desistir, já com não tanta qualidade de jogo, mas conseguimos finalizar e fazer o 3-2, a vitória que nos garante os 6 pontos, e estamos muito bem lançados para o nosso objetivo, que é chegar à final da Taça de Honra.
1: Com este resultado, o Mosteirense soma 6 pontos e garante desde já a presença na final da Taça de Honra. Mesmo que seja derrotado na última jornada e o Portogrense vença, ambas as equipas terminariam com os mesmos 6 pontos, mas o critério de desempate favorece a formação de Mosteiros, que venceu o Portogrense por 2-0 na ronda inaugural. Nisa e Benfica e Gavetense, ambos com 1 ponto, ficam afastados da luta pelo apuramento. Agora o futsal. A equipa do Elétrico de Ponte Sor perdeu por 5-3 na recepção ao Braga no sábado, num encontro eletrizante a contar para a 5ª jornada da Liga Placar. O conjunto alentejano bateu-se de forma exemplar perante um dos candidatos ao título e chegou a comandar o marcador na segunda metade, graças a um gol apontado por Gonçalo Paixão. Contudo, a maior rotação dos minhotos na reta final acabou por ditar a reviravolta no pavilhão Gimnó Desportivo de Ponte de Sor. Com este desfecho, o Elétrico ocupa agora o 7º lugar da classificação com 7 pontos, enquanto o Braga é 4º colocado com 10. Ainda no futsal, está cumprida a 2ª jornada do Campeonato Distrital de Porto Alegre e há 2 equipas invictas. Domingão e União de Sozel voltaram a triunfar no sábado, somando por vitórias todos os jogos disputados a

0: até ao momento. Jogar em casa ao Domingão não deu hipótese à formação da Esperança e aplicou uma goleada por 6-1. Com este resultado, a formação do Conselho de Ponte Sor segura a liderança isolada pelo critério dos golos, ostentando uma marca de 12 golos positivos. Logo atrás, a União de Sozel também impôs o seu favoritismo fora de portas ao vencer na quadra da Casa do Benfica de Porto Alegre por 5-1. Nos outros pavilhões do distrito, a emoção esteve ao rubro. O Nisa Futsal estreou-se a ganhar na presente temporada ao superiorizar-se a Belhó e Raposeira num duelo renhido que terminou com um 3-2 no marcador. Já em Castelo de Vide, a equipa da casa dividiu os pontos com o Arnense após um empate 2-2, permitindo aos locais pontuar pela primeira vez no campeonato, enquanto os de Marvão seguram o terceiro posto. No topo da classificação moram Domingão e Sozel, com 6 pontos. O Arnense espreita na terceira posição com 4. Seguem-se Nisa Futsal e Belhó e Raposeira, ambos com 3 pontos. O Castelo de Vide soma 1 ponto, enquanto a Casa do Benfica de Porto Alegre e a Esperança continuam sem pontuar. A Vila de Arronços saiu à rua no sábado no encerramento do projeto Um Dia pela Vida, promovido pela Liga Portuguesa contra o Cancro. A reportagem é da jornalista Carla Aguiar.
1: A arruada de acolhimento, a simbólica volta dos sobreviventes e a caminhada pela vida contra o cancro marcaram o final de 6 meses de iniciativas que juntaram centenas de
2: partidos. É tão importante, e nós temos aqui em Porto Alegre, como eu referi, o Grupo de Apoio de Porto Alegre, que tem voluntários a trabalhar para apoiar o doente. E, portanto, que bom que viemos a Arronches para eles poderem saber que nós existimos e que temos esses apoios todos para dar. E quem diz Arronches diz todo o país, não é? Também faço aqui um apelo às escolas para aderirem aos nossos programas de prevenção primária, porque nós temos imensos temas que tratamos, alimentação, HPV, tabaco, álcool, o sol, e temos tanta coisa para os vários níveis de ensino e a prevenção é importantíssima, porque mais vale prevenir que remediar, não é?
1: Também Cristina Bruno, coordenadora do Grupo de Apoio de Porto Alegre, da Liga Portuguesa contra o Cancro, sublinhou que a iniciativa procurou celebrar a vida, recordar aqueles que já partiram e mostrar aos doentes que não estão sozinhos.
3: Que no fundo é convidar as pessoas a vir para a rua, a participarem da festa, porque isto é festejar a vida e relembrar os que já cá não estão. É para angariar fundos, é para a divulgação e no fundo é uma festa da comunidade, com a comunidade e para a comunidade. É muito importante a divulgação de que o doente oncológico saiba o que é que a Liga pode fazer por ele e pela família. Essa é a parte mais importante.
1: Já o presidente da Câmara de Arronches, João Crespo, destacou a solidariedade dos arronchenses ao longo de todo o projeto, considerando que a iniciativa serviu para sensibilizar a comunidade para uma doença que toca, direta ou indiretamente, praticamente todas as famílias.
4: As expectativas estavam muito altas, mas eu tinha a certeza absoluta que ia correr bem, porque conheço o povo de Arronches. O povo de Arronches é um povo muito solidário e uma causa destas, Arronches não faltou e esteve presente, e hoje temos aqui uma moldura humana muito significativa, à semelhança do que aconteceu em todas as atividades que foram desenvolvidas ao longo destes últimos 6 meses. E, portanto, só posso estar satisfeito, naturalmente. A causa é nobre, como todos sabemos, e, acima de tudo, é algo que nos toca a cada um de nós. Todos nós, de uma forma direta ou indireta, já passámos, tivemos contacto com a doença e, portanto, todos nós sentimos aquilo que quem tem a doença sofre. E, nesse sentido, acho que esta iniciativa vem, para além de angariar fundos para a Liga Portuguesa contra o Cancro, vem também, acima de tudo, sensibilizar. Sensibilizar para os comportamentos, sensibilizar para a necessidade que existe de apoiar a pessoa que tem cancro, que sofre de cancro. Mas também não podemos esquecer as famílias que vivem muito de perto o drama de quem está doente e que também eles sofrem. Portanto, tudo isto, ao fim e ao cabo, vem hoje aqui culminar com esta grande festa.

0: também serve para angariar fundos, mas também, acima de tudo, para sensibilizar.
1: Mais do que uma angariação de fundos, um encerramento do projeto Um Dia pela Vida deixou uma mensagem de proximidade, apoio e esperança para todos os que enfrentam o cancro. O preço dos combustíveis volta a sofrer alterações nesta nova semana, com a gasolina a subir 5 cêntimos e o gasóleo a descer 1 cêntimo. Caso se confirmem as previsões divulgadas pelo Automóvel Clube de Portugal, nesta semana, de 12 a 18 de outubro, o preço médio da gasolina vai subir para os 2,123 euros por litro e o gasóleo vai descer para os 2,136 euros por litro. Porto Alegre tem pela frente uma semana marcada por tempo estável, céu geralmente pouco nublado e temperatura acima da média para a época. Para esta segunda-feira, a previsão aponta para uma mínima de 13 graus e uma máxima de 24, sem chuva prevista e com vento fraco de oeste. Durante a tarde, os termómetros deverão atingir os 23 a 24 graus. Na terça-feira, o tempo aquece de forma significativa, com temperaturas entre os 17 e os 28 graus. A tendência de subida continua na quarta-feira, que poderá ser o dia mais quente da semana, com mínima de 19 graus e máxima de 30. A partir de quinta-feira, mantém-se o ambiente ameno, embora com uma ligeira descida das temperaturas. São esperados 20 graus de mínima e 28 de máxima na sexta-feira. Os valores devem repetir-se, com máxima de 28 graus e tempo praticamente seco.
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5: Boa tarde. Segundo o Instituto Português do Mar e da Atmosfera, temos uma segunda-feira, 12 de outubro, com céu um pouco nublado ao limpo, vento fraco a moderado, temos máximas de 20 graus para o Porto, 26 graus para Castelo Branco, Santarém e também para Beja, Lisboa 24, Évora 27, Faro 25, Porto Alegre contou com uma máxima de 24 graus. 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
5: Passa um minuto, o das duas, já sabe que a partir deste momento o telefone está ao seu interdispor, é só ligar o 245-300-556. Nesta primeira parte das tardes de RP, temos então discos pedidos por telefone. Volto à antena daqui a 3 minutos e meio, até já.
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5: Ora, então viva para todos. Boa tarde. Bem-vindos às tardes de RP. Já a seguir, com discos pedidos por telefone.
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5: Das duas passam 5 minutos. 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
5: Muito bem, Rotunda Alegre, o seu parceiro de confiança na zona industrial de Porto Alegre. Esta é a frase que terá que dizer para pedir o disco da sua preferência. E sem percas de tempo, vamos então ao encontro da primeira participação de hoje. Boa tarde.
14: Boa tarde, menina. Só é um prazer estar no seu grande programa.
5: Muito obrigada. E hoje estou a falar com
14: o Luciano do Sacavém.
5: E como é que está o Luciano? Está bem disposto?
14: Oh, ouvir o seu programa até
5: ainda
14: até
5: só comecei agora, não é? Mas pronto. Uhum, sim, senhor.

0: em Pontessor e para o Meizinho Zintor das Vargens, para o Miguel, para o Luís, para o Pedro Miguel em Comenda e a senhora Lisete também da Comenda e para todos os ouvintes que me estejam a ouvir nesta grande rádio, que não há outra igual à Rádio de Porto Alegre.
1: Ah,
0: muito obrigado, minha nação, e boa continuação para o programa.
1: Tudo a correr bem consigo e vão sempre um ótimo
0: obrigado.
1: Dia. Muito obrigado, adeus, boa tarde, boa semana. Temos a seguir José Alberto Reis, José António Reis, assim é que é o que vamos ouvir, e o telefone já está disponível novamente. Aproveitem a sua vez de ligar.

0: José António Reis, acabámos de escutar, são 2:10, vamos já seguir para mais uma participação que está em linha. Boa tarde.
1: Boa tarde, São.
0: Olá, boa tarde, eu estou a falar com quem?
1: Com a Amália de Estremoz.
0: E como é que está a Amália? Está bem disposta?
1: Bem disposta, graças a Deus e a São.
0: Também, bem disposta, muito obrigada. Amália, vamos à frase?
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0: Ora, aí está, e vamos ouvir o quê?
1: Estou a ouvir o Fernando Farinha, Belos Tempos.
0: E é para dedicar?
1: É para dedicar com um beijinho de parabéns à minha neta Ana Isabel, que faz hoje anos. Muitos parabéns para ela, que faça muitos com muita saúde na companhia da gente todos e dos amigos e que tenha um dia muito feliz.
0: Parabéns aqui da nossa parte também.
1: Muito obrigada. Se lá alguém fizer anos, fica também o meu beijinho de parabéns. E agora vai com um beijinho para a Rosa da Fradia, para a Amélia Tomé, para a minha grande amiga Joaquina Jacó, para a Joaquina Dias do Gavião, para o João Maltês, para a Mercedes da Igrejinha, para a Joaquina Serra, para a prima Fernanda Rosa e Francisco, para o Amílcar, para a prima Conceição do Sabogueiro, para a Leopoldina da Ponte Soura, para o primo Mendes e Emília, para a Julieta e João Maria, para o Ricardo Taxista, para a Isabelinha, para a Sónia Ricardo, para o José Carrilho, para a Paula de Estremoz, para o Aline Batista, para o Fernando Bragança, para a Mercedes Igreja, para a família Margarito, com um beijinho para o João, para o professor Ribeirinho Leal, para o António Clarel, para o Justino, para o Alcides, para a Ana Gouveia, para o João Miranda e para a Lisete Flores. E para todos os amigos que estejam na escuta, vai também um beijinho também com tudo de bom para eles. Para toda a equipa da Rádio Porto Alegre, para si e para a sua família, um grande beijinho. O resto, um bom dia de trabalho e até amanhã, se Deus quiser.

0: Obrigada, Amália. Volto sempre, um ótimo dia também para si. Uma boa semana. Muito obrigada por estarem.
1: Obrigada, igualmente.
0: Muito obrigada. Temos então o Fernando Farinha com Belos Tempos, é o que vamos ouvir, e o telefone já está novamente ao seu dispor. Aproveite para ligar agora. 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
1: 2 horas, praticamente 17 minutos, e com o patrocínio da Rotunda Alegre, o seu parceiro de confiança na zona industrial de Porto Alegre, vamos já seguir para mais uma participação que está em linha. Ora viva, boa tarde.
2: Boa tarde, Sonete.
1: Olá, boa tarde. Eu estou a falar com quem?
2: Com o Pedro Miguel da Comenda.
1: E como é que está o Pedro? Está bem disposto?
2: Estou bem disposto. Também.
1: Também bem disposto. Muito obrigada.
2: É que é preciso.
1: Muito bem, Pedro. Vamos à frase agora?
2: Vamos. A Rotunda Alegre, o seu parceiro de confiança na zona industrial em Porto Alegre.
1: Ora, aí está. E vamos ouvir o quê?
2: Vamos ouvir o Roberto Carlos da Montanha.
1: E é para dedicar?
2: É para dedicar para a minha senhora Angélica, senhora Joaquina Dias de Gavião, Teresa Agostinho de Gavião e seu marido, tudo bom. Para a Rosa Silva e seu marido, António Manuel de Comenda, senhor Luciano de Tordas Vardes, para a senhora Gracinda Margaride, de Porto Alegre, e seus familiares, os meus primos Francisco Rosa e Fernanda Rosa, para a senhora Joaquina Serra, para a senhora Lisete Flores de Comenda, para a senhora Ana Gouveia e seu marido Manuel Gouveia, senhora Francelina e Cristina Teles, Paulo Pedro, Manuel Carilho, tudo de Monta Pedra, para o meu amigo Fernando Bergancinha, com um grande abraço, para o Paulo João Valhastos, para a senhora Julieta e seu marido, João Maria de Benavila. Para si são, muito boa tarde, muito gosto de ouvi-la e uma boa semana de trabalho, até amanhã, se Deus quiser.
1: Muito obrigada, tudo a correr bem consigo e volto sempre um
2: obrigada.
1: Outro dia. Muito obrigada.
2: Obrigada,
1: Pedro.
2: Obrigada.
1: Ficamos com o Roberto Carlos e a Montanha. O telefone já está novamente ao seu dispor. Aproveite para ligar agora. 245-300-556 está disponível.

0: Escutamos então o Roberto Carlos com o tema A Montanha. Vamos continuar. Temos mais uma participação em linha. Ora viva, boa tarde. Estou, boa tarde. Luís de Alter do Chão, portanto caiu a chamada. Ora bem, o telefone está disponível. Aproveite para ligar agora. Tem que ser rápido.
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0: Muito bem, o senhor Luís de Alteiro do Chão caiu, ainda não se levantou, mas já temos alguém em linha, vamos saber quem é. Muito boa tarde.
1: Olá, boa tarde, São.
0: Olá, boa tarde, eu estou a falar com quem?
1: É a Gracinda Margarida, que fala da Serra Porto Alegre.
0: E como é que está a Gracinda? Está bem disposta?
1: Estou bem disposta, São, muito obrigada.
0: Ótimo, Gracinda, vamos agora à frase?
1: Vamos sim. 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
0: Muito bem, vamos ouvir o quê?
1: Vamos ouvir a Nuvem Passageira, com Hermes Aquino.
0: E é para dedicar.
1: Sim, só vou dedicar a todo o Auditório Rádio Porto Alegre, muito em especial a toda a minha família, a todas aquelas pessoas que são mais queridas, que de vez em quando já falam em mim, ou na família Margarida. Obrigada a todos, bem-ajam. É para si, São, que sei que gosta muito desta música.
0: Tem muito, um grande significado, sim.
1: Também lhe dedico.
0: Muito
1: e dedico à Dona, sim, senhora, e dedico à Dona Joaquina Jacob. Com dois grandes beijinhos e que esteja o melhor possível. E tudo bom para todos e até amanhã, se Deus quiser.
0: Tudo a correr bem também consigo. Muito obrigada.
1: Obrigada, com licença.
0: Tudo bom.
1: Adeus, até amanhã, com licença.
0: Deus, Gracinda. Ficamos com Hermes Aquino e Nuvem Passageira, é o que vamos ouvir. A seguir teremos um breve intervalo, mas claro, o telefone está disponível. Aproveite para ligar agora. Até já.

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7: Estamos com discos pedidos por telefone e tenho a linha ocupada com mais uma participação. Ora viva, boa tarde. Estou, boa tarde.
8: Olá, boa tarde, Sónia Edmir.
7: Ah, olá, boa tarde. Eu estou a falar com...
8: É o senhor Luís Alter do Chão.
7: Ah, e como é que está o senhor Luís?
8: Está bem disposto. Esta hora sempre bem disposto. No relaxo, no descanso e pronto.
7: O senhor Luís está no relaxo.
8: Mais nada.
7: E vamos à frase agora?
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7: Ora, aí está, e vamos ouvir o quê?
8: Bruno Almeida, o teu retrato.
7: Para dedicar, então.
8: Olha para a comenda e para o mundo da pedra, as pessoas sabem quem é. Pronto. Está tudo dito.
7: Ok, muito obrigada. Tudo a correr bem.
8: Pronto, até amanhã, se quiser. Bom trabalho para a Sonete e até amanhã.
7: Muito obrigada. Tudo bom. Manuel de Almeida, a seguir, o teu retrato e o telefone está disponível. Aproveita agora, é a sua vez.

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0: 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Descubra a história e o património da cidade nos seus palácios, nos museus, nos conventos e nas belíssimas tapeçarias de Porto Alegre, únicas no mundo. 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Mergulhe na natureza e desfrute da sua riqueza cultural, paisagística e gastronómica, onde se incluem os produtos tradicionais de qualidade, o azeite, os doces conventuais, a cereja de São Julião, os enchidos e os magníficos vinhos de altitude que desabrocham no nosso território.
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6: Muito bem, estamos neste momento a 10 minutos das 3, estamos com a Rotunda Alegre. 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Vamos a seguir para mais uma participação, provavelmente será a última, depois iremos verificar se sim ou não. Boa tarde.
7: Olá, São, muito boa tarde.
6: Olá, boa tarde. Eu estou a falar com...
7: Com a Teresa Agostinho, da bonita Vila de Gavião.
6: E como é que está a Teresa? Está bem disposta?
7: Bem disposta, São, graças a Deus. E a São, ótimo. Como está também?
6: Também bem disposta. Muito obrigada.
7: Ainda bem, São.
6: Teresa, agora vamos à frase.
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6: Muito bem, e vamos ouvir o quê?
7: A banda juvenil do município de Gavião.
6: Com a música Can't Take My Eyes Off You. E é para dedicar, Teresa?
7: Sim, vou dedicar com todo o meu carinho ao meu município de Gavião.
6: Muito obrigada, Teresa. Tudo a correr bem consigo e volto sempre. Um ótimo dia também na nossa companhia. Boa semana.
7: Obrigada. Igualmente para si, para toda a família e para todos os vós aí na rádio. Com um excelente trabalho.
6: Muito obrigada.
7: Adeus.
6: Ora bem, é assim que fechamos, não há tempo para mais uma participação, portanto, nem para ouvir uma música inteira. Terminamos esta primeira parte das tardes de RP com a banda juvenil do município do Gavião. A seguir, vamos ter as notícias.

Volto depois com mais música para ficar consigo até bem perto das 6. Na próxima hora vamos ter também mais uma edição do Pulsar Económico com Rui Anacleto. Então até já.

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7: A Câmara de Gavião vai investir cerca de 70 mil euros anuais na criação de um seguro de saúde destinado aos municípios recenseados no Conselho. Numa primeira fase, a medida deverá abranger cerca de 1.500 pessoas e terá um custo de aproximadamente 48 euros por adesão. O presidente da Câmara Municipal, António Severino, explicou que o seguro se destina à população recenseada no Conselho e que o regulamento municipal, ainda em fase de elaboração, irá definir a idade mínima de acesso, o que deverá situar-se entre os 16 e os 18 anos. O objetivo passa por abranger toda a população adulta do concelho.
8: O seguro de saúde é para todos os municípios que sejam recenseados no concelho. A nível da idade, nós ainda estamos aqui a elaborar o regulamento, mas há de andar a partir dos 16, 18 anos e abrange, portanto, toda a população. Nós estimamos, nesta primeira fase, estimamos a adesão de 1.500 pessoas, caso exista mais aderentes do que este número, estamos sempre a fazer algumas correções, mas nesta primeira fase estabelecemos 1.500 pessoas, mas foi como disse, se existir mais, estamos disponíveis para depois também aumentar. Isto é renovado ano a ano. Isto é um custo anual por cada adesão à volta dos 48 euros. É um custo para o município, com o município conforme os aderentes. Estamos a falar aí de 70 mil euros.
7: Entre os benefícios previstos estão consultas, tratamentos, exames e descontos em farmácias aderentes na aquisição de medicamentos. O plano inclui ainda uma linha de teleconsultas gratuita e acesso a diversos cuidados de saúde com reduções significativas de custos.
8: Tem um conjunto de valências, quer de consultas, tratamentos, exames. A nível de farmácias também tem uma percentagem, todas as farmácias aderentes a esta rede que o plano abrange, portanto, também tem descontos naquilo que são os acessos a medicamentos. Uma linha direta de teleconsultas totalmente gratuita. A cuidados de saúde, pronto, também que na rede deste seguro abrangem descontos muito, muito significativos.
7: António Severino sublinhou ainda que esta resposta funciona como complemento ao Serviço Nacional de Saúde, procurando minimizar dificuldades sentidas pela população perante os tempos de espera para consultas e exames. O autarca considerou que, através destes descontos, os municípios poderão ter acesso mais rápido a alguns cuidados de saúde e de tratamentos. O Programa Regional Alentejo 2030 tem abertas candidaturas a novos apoios destinados à contratação de recursos humanos altamente qualificados por

micro, pequenas e médias empresas da região, disponibilizando uma dotação global de 3,525 milhões de euros. Os incentivos cofinanciados pelo Fundo Social Europeu Mais abrangem empresas localizadas em territórios de baixa densidade e também nos restantes concelhos do Alentejo, com o objetivo de reforçar a inovação, a transferência de conhecimento, a transição digital e energética e a competitividade empresarial. São elegíveis contratações de profissionais com licenciatura, mestrado, doutoramento ou pós-doutoramento, integrados em áreas enquadradas na Estratégia Regional de Especialização Inteligente do Alentejo. O programa pretende promover emprego qualificado, fortalecer a ligação entre empresas e sistema científico e tecnológico

0: clássicos, anos 20, anos, enfim, alguma coisa à volta disso, possivelmente é por isso, não é? E porque, enfim, a prova todos os anos tem mais ou menos inscritos, não é? Mas nunca andamos muito longe disto, não é? Descemos um bocadinho, também já tivemos mais, enfim, andamos por aqui. Este é um número basicamente normal. Este ano distingue-se um bocadinho, é superior àquilo que foi ano passado e os últimos anos, mas não por muito. Não é uma goleada.
1: Sobre o percurso, o diretor de prova promete espetáculo e apela ao público para que assista à competição nos locais identificados pela organização, reforçando que o sucesso do evento depende também do comportamento dos espectadores.
0: Podem esperar espetáculo, obviamente. Hoje vai sair nas nossas redes sociais, lá no Banco Portugal, e no site também da prova, vão sair as zonas onde ver, portanto, os locais onde as pessoas podem ir. E a partir daqui, enfim, a única coisa que pedimos na realidade é que vão para estes locais, ou para outros, que nós sabemos que a Baixa de Porto Alegre tem gente em todo o percurso, basicamente, não é? Mas que estejam em segurança, não é? Que façam com que tudo corra bem, porque na realidade o sucesso da prova também depende muito disso, não é? Do comportamento do público. E se tiverem o mesmo comportamento que têm tido ao longo destes anos até hoje, é sucesso garantido. É o apelo que a CP faz, é que sejam fiéis ao bom comportamento.
1: Pontuável para as taças do mundo e da Europa de Bajas e para os campeonatos nacionais, a Baja Porto Alegre traz ao Alto Alentejo alguns dos principais nomes da modalidade. Entre os automóveis, destaque para Gonçalo Guerreiro, Luís Cidade, Miguel Barbosa, Ricardo Porém e João Ferreira. Nas motos, marcam presença Micael Simão e António Maio, numa categoria que volta a ser a mais participada, com 115 inscritos. A edição comemorativa inclui ainda uma exposição dedicada à história da Baixa de Porto Alegre, provas reservadas a carros e motos vintas e a realização da mini baixa, que contará com 55 jovens pilotos entre os 8 e os 16 anos. A Guarda Nacional Republicana anunciou a detenção de 6 pessoas no distrito de Porto Alegre entre 5 e 11 de outubro, no âmbito das operações de prevenção e combate à criminalidade e de fiscalização rodoviária realizadas pelo Comando Territorial de Porto Alegre. Segundo a Força de Segurança, das 6 detenções efetuadas em flagrante delito, 5 ocorreram por condução sob o efeito do álcool e uma por desobediência. No mesmo período, a GNR detectou 136 infrações rodoviárias. Entre as infrações mais relevantes, contam-se 37 por excesso de velocidade, 17 por falta de inspeção periódica obrigatória, 9 por utilização do telemóvel durante a condução, 6 relacionadas com deficiências na iluminação ou sinalização dos veículos e 4 referentes ao estado dos pneus. Quanto à sinistralidade rodoviária, foram registados 25 acidentes, dos quais resultaram 5 feridos leves, 2 feridos graves e uma vítima mortal.
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7: Boa tarde na Rádio Porto Alegre. Vamos em frente à segunda hora das tardes da RP já a seguir.
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7: E temos uma segunda-feira, 12 de outubro, com céu um pouco nublado, vento fraco a moderado. Temos 24 graus de máxima em Porto Alegre. 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
1: Vamos continuar com as tardes de RP. Nesta hora, já daqui a alguns minutos, vamos ter mais uma edição do Pulsar Económico com o Rui Anacleto. Quanto aos destaques para o dia de hoje, encerramento de empresas registou uma descida de 8% nos últimos 12 meses em Portugal. Preço grossista da eletricidade na Península Ibérica está no terceiro nível mais caro de sempre no outono. O governo voltará a atribuir apoios para a compra de veículos elétricos em 2027. Saiba como se processam os descontos para a Segurança Social, caso esteja desempregado. Candidatos a empregos estão a preparar os currículos e as entrevistas.

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2: O encerramento de empresas registou uma descida de 8% nos últimos 12 meses. É o destaque desta edição do Pulsar Económico.

9 empresas em Portugal, o que representa uma queda de 7,9%, menos 1.244 empresas encerradas em relação ao mesmo período do ano passado. Entre janeiro e setembro foram registados 9.015 encerramentos, assinalando uma descida de 11,9%. Esta diminuição foi impulsionada sobretudo pelos setores dos serviços empresariais e do alojamento e restauração, que juntos representam cerca de 39% da redução total, além de quedas no retalho e serviços gerais. Em contrapartida, registaram-se aumentos de fechos na indústria do calçado, no alojamento de curta duração e nas atividades especializadas de construção. Paralelamente, a criação de novas empresas até setembro recuou 3,2% em comparação com o mesmo período do ano passado, totalizando cerca de 40 mil novos negócios fundados no país. No entanto, em contraciclo com a tendência geral de descida na constituição de empresas, os setores da construção e das tecnologias da informação e comunicação conseguiram crescer. O preço da eletricidade no mercado grossista ibérico está a registrar um dos outonos mais caros da sua história, com uma média de 147,60€ por megawatt-hora desde 1 de setembro. Este valor só é superado pelos registros dos períodos homólogos de 2021, quando era vendido por 168,10€ por megawatt-hora, e 2022, com uma comercialização por 238,20€ por megawatt-hora, anos marcados pela crise energética da pós-pandemia e pela invasão russa da Ucrânia. O contexto atual é influenciado pelo conflito no Irão e pelas tensões no Estreito de Hormuz, que mantém o gás europeu acima dos 70€ por megawatt-hora, além de reservas de gás na Europa quase 11 pontos percentuais abaixo das do ano passado. Adicionalmente, o aumento da procura e a menor contribuição das energias renováveis, que desceram para cerca de 50% do cabaz energético, impulsionaram os preços, levando o mercado a ultrapassar os 200€ por megawatt-hora numa sessão recente, algo inédito desde 2022. Embora o outono traga habitualmente alívio devido a temperaturas mais amenas e ao aumento do vento, as restrições no abastecimento de gás têm condicionado o mercado. Uma eventual descida dos preços durante o mês de outubro dependerá do abrandamento da procura e da recuperação da produção eólica, conforme o padrão histórico. O relatório que acompanha a proposta do Orçamento do Estado prevê o regresso dos apoios à compra de veículos de emissões nulas em 2027, inserido nas medidas do Governo para a descarbonização dos transportes. A intenção de reintroduzir este incentivo surge na sequência da elevada procura registada nas edições anteriores, geridas pelo Fundo Ambiental, nas quais as verbas disponibilizadas pela tutela esgotaram em poucas horas, devido ao grande volume de candidaturas submetidas. Apesar da medida estar confirmada na proposta orçamental, ainda não foram divulgados os detalhes operacionais sobre a sua execução. Até ao momento, permanecem por definir o montante total da dotação financeira, o valor atribuído por veículo, os critérios de elegibilidade, como eventuais limites de preço ou exigência de abate de veículos antigos, e o calendário para a submissão das candidaturas. Como é sabido, a pensão de velhice é um valor pago mensalmente para substituir as remunerações do trabalho, sendo necessário cumprir a idade legal estabelecida e um prazo de garantia mínimo de 15 anos de descontos ou 12 anos no Seguro Social Voluntário. Existem também regras específicas para quem tem mais de 40 anos de descontos para o acesso antecipado à reforma, como no caso de desempregados de longa duração a partir dos 57 anos, para a inscrição no regime de Seguro Social Voluntário e para a pensão social de velhice atribuída a quem não atinge a carreira contributiva mínima. Durante o período em que se encontra desempregado e a receber o subsídio mensalmente, os dias em que beneficia desse apoio contam como tempo de desconto para a Segurança Social através do registro de remunerações por equivalência à entrada de contribuições. Nesses casos, considera-se que os rendimentos correspondem à remuneração de referência, calculada com base na média dos salários dos primeiros 12 dos últimos 14 meses, até ao limite de 8 vezes o indexante dos apoios sociais, ou seja, 4.180€, valor de referência de 2025. O uso generalizado da inteligência artificial pelos candidatos para adaptar currículos e candidatar-se em massa provocou uma explosão no volume de candidaturas e retirou o valor informativo ao crivo tradicional do currículo. Com ferramentas a otimizarem candidaturas semelhantes para o mesmo anúncio, como evidenciam dados de plataformas como a Workday,

LinkedIn ou o estudo da Bright Network, os recrutadores deixam de conseguir distinguir a competência real apenas através do currículo. Perante este cenário, a triagem por palavras-chave perde a eficácia, forçando quem recruta a mudar o foco para sinais mais fiéis, tais como amostras de trabalho, exercícios práticos ou perguntas específicas desde as fases iniciais do processo. Em contrapartida, o juízo e a intervenção humana continuam a ser essenciais na fase de seleção. A investigação científica demonstra que a entrevista estruturada é o melhor indicador de desempenho no trabalho, sendo um mecanismo imune à simulação por inteligência artificial.

Nadirut com Sorriso Rei. Boa tarde. São as tardes da RP aqui na Rádio Porto Alegre. Sabe que conto consigo até às 6. Depois dos comerciais, temos também os Roupa Nova, Um Sonho 2. Boa tarde, até já.

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1: Encontram-se abertas as candidaturas para cedência de espaços na incubadora de empresas de base não tecnológica da Beirã, no Conselho de Marvão. A infraestrutura, com capacidade para acolher 8 empresas, tem espaços que variam entre os 102 e os 228 metros quadrados, sala de reuniões e gabinete de apoio administrativo. Regulamento e formulário de candidatura disponíveis em cm-marvão.pt.
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6: E a melhor companhia é, sem dúvida, a sua. Tenho uma ótima tarde de segunda-feira e ainda vou continuar consigo. Até às 6. Boa tarde.
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6: Terminamos com a festa da música e terminamos, claro, esta segunda hora das tardes da RP, a Gabriel Lu Pensador. A seguir vamos ter as notícias, eu ainda volto, claro, para ficar consigo em mais de duas horinhas com boa música para si estar na nossa companhia e tenha...

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5: O município de Aviz tem em curso mais de 800 mil euros em investimentos no abastecimento de água, saneamento e tratamento de águas residuais, estando ainda previsto cerca de 2,5 milhões de euros em projetos e candidaturas para o setor. Segundo a autarquia, já foram aplicados mais de 400 mil euros na reabilitação dos reservatórios de água do concelho. Está igualmente prevista a substituição dos atuais contadores por equipamentos com telemetria, um processo que arrancará no próximo ano e será implementado de forma faseada. O município refere que os investimentos visam a melhorar a qualidade da água, aumentar a eficiência da rede e modernizar a gestão dos sistemas. A autarquia anunciou ainda alterações na cobrança das faturas de água, saneamento e resíduos. A partir de dezembro, as dívidas com mais de 3 meses de atraso passarão a ser encaminhadas para cobrança coerciva pela autoridade tributária, através de processo de execução fiscal. A Câmara de Gavião vai investir cerca de 70 mil euros anuais na criação de um seguro de saúde destinado aos municípios recenseados no concelho. Numa primeira fase, a medida deverá abranger cerca de 1.500 pessoas e terá um custo de aproximadamente 48 euros por adesão. O presidente da Câmara Municipal, António Severino, explicou que o seguro se destina à população recenseada no concelho e que o regulamento municipal, ainda em fase de elaboração, irá definir a idade mínima de acesso, o que deverá situar-se entre os 16 e os 18 anos. O objetivo passa por abranger toda a população adulta do concelho.
6: O seguro de saúde é para todos os municípios que sejam recenseados no concelho. A nível da idade, nós ainda estamos aqui a elaborar o regulamento, mas há de andar a partir dos 16, 18 anos e abrange, portanto, toda a população. Nós estimamos, nesta primeira fase, estimamos a adesão de 1.500 pessoas, caso exista mais aderentes do que este número, estamos sempre a fazer algumas correções. Mas nesta primeira fase estabelecemos 1.500 pessoas. Mas foi como disse, se existir mais, estamos disponíveis para depois também aumentar. Isto é renovado ano a ano. Isto é um custo anual por cada adesão à volta dos 48 euros. É um custo para o município, com o município conforme os aderentes. Estamos a falar aí de 70 mil euros.
5: Entre os benefícios previstos estão consultas, tratamentos, exames e descontos em farmácias aderentes na aquisição de medicamentos. O plano inclui ainda uma linha de teleconsultas gratuita e acesso a diversos cuidados de saúde com reduções significativas de

0: custos?
1: Tem um conjunto de valências, quer de consultas, tratamentos, exames. A nível de farmácias também tem uma percentagem, todas as farmácias aderentes a esta rede que o plano abrange, portanto, também tem descontos naquilo que são os acessos a medicamentos. Uma linha direta de teleconsultas totalmente gratuita. A cuidados de saúde, pronto, também que na rede deste seguro abrangem descontos muito, muito significativo.
0: António Severino sublinhou ainda que esta resposta funciona como complemento ao Serviço Nacional de Saúde, procurando minimizar dificuldades sentidas pela população perante os tempos de espera para consultas e exames. O autarca considerou que, através destes descontos, os municípios poderão ter acesso mais rápido a alguns cuidados de saúde e de tratamentos. O Programa Regional Alentejo 2030 tem abertas candidaturas a novos apoios destinados à contratação de recursos humanos altamente qualificados por micro, pequenas e médias empresas da região, disponibilizando uma dotação global de 3,525 milhões de euros. Os incentivos cofinanciados pelo Fundo Social Europeu Mais abrangem empresas localizadas em territórios de baixa densidade e também nos restantes concelhos do Alentejo, com o objetivo de reforçar a inovação, a transferência de conhecimento, a transição digital e energética e a competitividade empresarial. São elegíveis contratações de profissionais com licenciatura, mestrado, doutoramento ou pós-doutoramento, integrados em áreas enquadradas na Estratégia Regional de Especialização Inteligente do Alentejo. O programa pretende promover emprego qualificado, fortalecer a ligação entre empresas e sistema científico e tecnológico e apoiar a modernização do tecido empresarial da região. A Autoridade Nacional de Segurança Rodoviária, a GNR e a PSP lançam esta terça-feira a campanha Viagem Sem Pressa, uma ação de sensibilização e fiscalização que decorre até 19 de outubro e que pretende alertar os condutores para os perigos associados à velocidade excessiva ou inadequada às condições da estrada. Integrada no Plano Nacional de Fiscalização de 2026, a iniciativa inclui ações de sensibilização promovidas pela AEP, GNSR e operações de fiscalização realizadas pela GNR e pela PSP em vários pontos do país. As autoridades recordam que a velocidade continua a ser um dos principais fatores associados aos acidentes rodoviários mais graves. Segundo a ANSR, entre 2023 e 2025, os acidentes relacionados com velocidade excessiva para as condições existentes provocaram 154 mortes e 563 feridos graves. A longevidade, o sucesso e o contributo de gerações de pilotos, adeptos e organizadores são os fatores que explicam a chegada da Base Porto Alegre à sua 40ª edição. A ideia foi defendida pelo diretor de prova, Orlando Romana, que considera que a competição se transformou ao longo de quase 4 décadas num evento de dimensão internacional e numa referência do todo o terreno.
2: Apresenta longevidade, sucesso, parece-me, da prova, não é? Ao longo destes quase 40 anos. E, enfim, o contributo de todos os que participam, isso é fundamental, do público, transforma a prova na realidade num evento único, não é? Mundial, não é só português, mas só regional, é mundial. E, obviamente, que é a consagração de um sonho de alguém que em 1987 decidiu fazer algo semelhante àquilo que realizou, foi o Dakar, não é?

0: aberta a iniciativas como a presença de veículos clássicos e vintage poderá ter contribuído para o aumento das inscrições, embora sublinhe que os números se mantêm dentro dos valores habituais da prova.
1: Sim, possivelmente à 40ª edição. É provável, como fizemos, algum ruído positivo à volta disto, não é? Uma promoção, criámos aí os clássicos, os vintage, enfim, alguma coisa à volta disto, possivelmente é por isso, não é? E porque, enfim, a prova todos os anos tem mais ou menos inscritos, não é? Mas nunca andamos muito longe disto, não é? Descemos um bocadinho, também já tivemos mais, enfim, andamos por aqui. Este é um número basicamente normal. Este ano distingue-se um bocadinho, é superior àquilo que foi ano passado e os últimos anos, mas não por muito. Não é uma goleada.
0: Sobre o percurso, o diretor de prova promete espetáculo e apela ao público para que assista à competição nos locais identificados pela organização, reforçando que o sucesso do evento depende também do comportamento dos espectadores.
1: Podem esperar espetáculo, obviamente. Hoje vai sair nas nossas redes sociais, lá do Banco Portugal, e no site também da prova, vão sair as zonas onde ver, portanto, os locais onde as pessoas podem ir. E a partir daqui, enfim, a única coisa que pedimos na realidade é que vão para estes locais, ou para outros, que nós sabemos que a Baixa de Porto Alegre tem gente em todo o percurso, basicamente, não é? Mas que estejam em segurança, não é? Que façam com que tudo corra bem, porque na realidade o sucesso da prova também depende muito disso, não é? Do comportamento do público. E se tiverem o mesmo comportamento que têm tido ao longo destes anos até hoje, é sucesso garantido. É o apelo que a CP faz, é que sejam fiéis ao bom comportamento.
0: Pontuável para as taças do mundo e da Europa de Bajas e para os campeonatos nacionais, a Baja Porto Alegre traz ao Alto Alentejo alguns dos principais nomes da modalidade. Entre os automóveis, destaque para Gonçalo Guerreiro, Luís Cidade, Miguel Barbosa, Ricardo Porém e João Ferreira. Nas motos, marcam presença Micael Simão e António Maio, numa categoria que volta a ser a mais participada, com 115 inscritos. A edição comemorativa inclui ainda uma exposição dedicada à história da Baixa de Porto Alegre, provas reservadas a carros e motos vintage e a realização da mini baixa, que contará com 55 jovens pilotos entre os 8 e os 16 anos. A Guarda Nacional Republicana anunciou a detenção de 6 pessoas no distrito de Porto Alegre entre 5 e 11 de outubro, no âmbito das operações de prevenção e combate à criminalidade e de fiscalização rodoviária realizadas pelo Comando Territorial de Porto Alegre. Segundo a Força de Segurança, das 6 detenções efetuadas em flagrante delito, 5 ocorreram por condução sob o efeito do álcool e 1 por desobediência. No mesmo período, a GNR detetou 136 infrações rodoviárias. Entre as infrações mais relevantes, contam-se 37 por excesso de velocidade, 17 por falta de inspeção periódica obrigatória, 9 por utilização do telemóvel durante a condução, 6 relacionadas com deficiências na iluminação ou sinalização dos veículos e 4 referentes ao estado dos pneus. Quanto à sinistralidade rodoviária, foram registados 25 acidentes, dos quais resultaram 5 feridos leves, 2 feridos graves e 1 vítima mortal.
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3: Boa tarde, na Rádio Porto Alegre já a seguir. Vamos então à previsão do estado do tempo para amanhã, terça-feira.
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3: E segundo o Instituto Português do Mar e da Atmosfera, para amanhã, terça-feira, 13 de outubro, espera-se céu pouco nublado ou limpo, apresentando temporariamente períodos de maior nebulosidade até ao meio da manhã. Vento fraco a moderado. Para amanhã já teremos a subida da temperatura máxima. 21 graus para o Porto, Castelo Branco 30, Santarém 29, Lisboa 27, 30 graus também para Évora e Beja, Faro 27, Porto Alegre. Amanhã conta com máxima de 28 graus, mínima de 17. 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
3: E vamos em frente com mais música na terceira hora das tardes da RP.
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3: Muita música, ainda até às 6 e as próximas têm o patrocínio exclusivo da Ótica Reis, sempre olhar por si.
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3: Agora temos a música com os vizinhos. É a vizinha do primeiro andar, Bandidos do Canto e também o Sato. Boa tarde.

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2: Sem dúvida, continuação para si, este de uma ótima tarde. Estamos agora a 7 minutos das 5. Aqui temos este som magnífico de Rui Veloso, pai do rock português. A música chama-se Fado do Ladrão e Namorado, um tema de 1988. Por falar nos anos 80, a não perder na próxima hora, é o regresso ao passado, o regresso aos grandes clássicos na música. Quando consigo, então até já.

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1: Boa tarde na Rádio Porto Alegre. Já a seguir, vamos então à previsão do estado do tempo para amanhã, terça-feira.
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1: E segundo o Instituto Português do Mar e da Atmosfera, para amanhã, terça-feira, 13 de outubro, espera-se céu pouco nublado ou limpo, apresentando temporariamente períodos de maior nubosidade até ao meio da manhã. Vento fraco a moderado. Para amanhã já temos novamente subida da temperatura máxima. Máximas previstas 21 graus para o Porto, Castelo Branco, Évora e Beja 30 graus, 29 para Santarém, 27 para Lisboa.

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1: Sem dúvida, são 5:10. Vamos abrir uns com Ugly Kid Joe, Everything About You, Level 42, Eric Clapton e muito mais. Também temos clássicos em português nesta hora. Até às 6, quando consigo, boa tarde, meu nome é Sonete.

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6: Depois dos grandes clássicos em português, Adelaide Ferreira, e também os Salada de Fruta, continuamos em português com GNR e Despiciga. Boa tarde, estamos a 22 minutos das 6. Vamos continuar até lá a recordar, isto claro, porque recordar é viver. São as grandes vozes, os grandes clássicos, é o tempo do vinil aqui na sua rádio, de segunda à sexta, até às 6. Boa tarde. Depois dos comerciais, tenho mais para si, até já.

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1: Estamos então praticamente a terminar mais uma edição das Tardes da IRP. Estamos a chegar ao final da edição para esta segunda-feira, 12 de outubro, assim a começar mais uma semana. O tempo passa depressa, temos que aproveitar minuto a minuto, hora a hora, dia a dia. Fechamos hoje com os Bon Jovi Bed of Roses. É assim que ficamos até às 6. Às 6 teremos o Jornal das 18. E claro, como sempre, vamos marcar mais um encontro para amanhã a partir das 10 com o Bom Dia Alentejo aqui na Rádio Porto Alegre. Continuos ontem uma ótima tarde de segunda-feira. Fique bem, não se esqueça que amanhã vai estar mais calor. As temperaturas vão subir até aos 28 graus em Porto Alegre, de máxima, 17 de mínima. Talvez seja a despedida do verão. É um outono mais quentinho do que o habitual. Boa tarde e até amanhã.

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7: Vamos a esta hora conhecer as linhas com que se conta a atualidade nesta segunda-feira e que estarão em destaque no Jornal das 18. A Câmara de Gavião vai investir cerca de 70 mil euros anuais na criação de um seguro de saúde destinado aos municípios recenseados no concelho. Uma primeira fase, a medida deverá abranger cerca de 1.500 pessoas. O município de Aviso tem em curso mais de 800 mil euros em investimentos no abastecimento de água, saneamento e tratamento de águas residuais, estando ainda previstos cerca de 2,5 milhões de euros em projetos e candidaturas para o setor. A longevidade, o sucesso e o contributo de gerações de pilotos, adeptos e organizadores são os fatores que explicam a chegada da Baixa de Porto Alegre à sua 40ª edição. A ideia foi defendida pelo diretor da prova, Orlando Romana, no lançamento da edição de 2026 da Baixa de Porto Alegre, que vai decorrer a partir da quinta-feira e até domingo. A GNR anunciou a detenção de 6 pessoas no distrito de Porto Alegre entre 5 e 11 de outubro no âmbito das operações de prevenção e combate à criminalidade e de fiscalização rodoviária. Vai ser assim o Jornal das 18 para esta segunda-feira, que começa já a seguir a um breve intervalo.
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3: A Câmara de Gavião vai investir cerca de 70 mil euros anuais na criação de um seguro de saúde destinado aos municípios recenseados no concelho. Numa primeira fase, a medida deverá abranger cerca de 1.500 pessoas e terá um custo de aproximadamente 48 euros por adesão. O presidente da Câmara Municipal, António Severino, explicou que o seguro se destina à população recenseada no concelho e que o regulamento municipal, ainda em fase de elaboração, irá

0: a definir a idade mínima de acesso, o que deverá situar-se entre os 16 e os 18 anos. O objetivo passa por abranger toda a população adulta do concelho.
1: O seguro de saúde é para todos os municípios que sejam recenseados no concelho. A nível da idade, nós ainda estamos aqui a elaborar o regulamento, mas há de andar a partir dos 16, 18 anos e abrange, portanto, toda a população. Nós estimamos, nesta primeira fase, estimamos a adesão de 1.500 pessoas, caso exista mais aderentes do que este número, estamos sempre a fazer algumas correções, mas nesta primeira fase estabelecemos 1.500 pessoas. Mas foi como disse, se existir mais, estamos disponíveis para depois também aumentar. Isto é renovado ano a ano. Isto é um custo anual por cada adesão à volta dos 48 euros. É um custo para o município, com o município conforme os aderentes. Estamos a falar aí de 70 mil euros.
0: Entre os benefícios previstos estão consultas, tratamentos, exames e descontos em farmácias aderentes na aquisição de medicamentos. O plano inclui ainda uma linha de teleconsultas gratuita e acesso a diversos cuidados de saúde com reduções significativas de custos.
1: Tem um conjunto de valências, quer de consultas, tratamentos, exames. A nível de farmácias também tem uma percentagem, a todas as farmácias aderentes a esta rede que o plano abrange, portanto, também tem descontos naquilo que são os acessos a medicamentos. Uma linha direta de teleconsultas totalmente gratuita. A cuidados de saúde, pronto, também que na rede deste seguro abrangem descontos muito, muito significativos.
0: António Severino sublinhou ainda que esta resposta funciona como complemento ao Serviço Nacional de Saúde, procurando minimizar dificuldades sentidas pela população perante os tempos de espera para consultas e exames. O autarca considerou que, através destes descontos, os municípios poderão ter acesso mais rápido a alguns cuidados de saúde e de tratamentos. O município de Avis tem em curso mais de 800 mil euros em investimentos no abastecimento de água, saneamento e tratamento de águas residuais, estando ainda previsto cerca de 2,5 milhões de euros em projetos e candidaturas para o setor. Segundo a autarquia, já foram aplicados mais de 400 mil euros na reabilitação dos reservatórios de água do concelho. Está igualmente prevista a substituição dos atuais contadores por equipamentos com telemetria, um processo que arrancará no próximo ano e será implementado de forma faseada. O município refere que os investimentos visam a melhorar a qualidade da água, aumentar a eficiência da rede e modernizar a gestão dos sistemas. A autarquia anunciou ainda alterações na cobrança das faturas de água, saneamento e resíduos. A partir de dezembro, as dívidas com mais de 3 meses de atraso passarão a ser encaminhadas para cobrança coerciva pela autoridade tributária através de processo de execução fiscal. A longevidade, o sucesso e o contributo de gerações de pilotos, adeptos e organizadores são os fatores que explicam a chegada da Base Porto Alegre à sua 40ª edição. A ideia foi defendida pelo diretor de prova, Orlando Romana, que considera que a competição se transformou ao longo de quase 4 décadas num evento de dimensão internacional e numa referência do todo o terreno.
2: Apresenta longevidade. Sucesso, parece-me, da prova, não é? Ao longo destes quase 40 anos. Contributo de todos os que participam, isso é fundamental, do público, transformar a prova na realidade num evento único, não é? Mundial, não é só português, mas só regional, é mundial. E, obviamente, que é a consagração de um sonho de alguém que em 1987 decidiu fazer algo semelhante àquilo que realizou, foi o Dakar. Portanto, os jovens da CEMEG e o Pedro Lajoa estão de parabéns. E devem estar, o Pedro, sei que está muito orgulhoso disso, e o Zé, seguramente, também.
0: a edição deste ano da Baixa de Porto Alegre, que decorre a partir de quinta-feira e até sábado, reúne 441 participantes, uma das maiores listas de inscritos dos últimos anos. Orlando Romano admite que a celebração dos 40 anos, associada a iniciativas como a presença de veículos clássicos e vintage, poderá ter contribuído para o aumento das inscrições, embora sublinhe que os números se mantêm dentro dos valores habituais da prova.
2: Sim, possivelmente à 40ª edição. É provável, como fizemos, algum ruído positivo à volta disto, não é? Uma promoção, criámos aí os clássicos, os vintage, enfim, alguma coisa à volta disto, possivelmente é por isso, não é? E porque, enfim, a prova todos os anos tem mais ou menos inscritos, não é? Mas nunca andamos muito longe disto, não é? Descemos um bocadinho, também já tivemos mais, enfim, andamos por aqui. Este é um número basicamente normal. Este ano distingue-se um bocadinho, é superior àquilo que foi ano passado e os últimos anos, mas não por muito. Não é uma goleada.
0: Sobre o percurso, o diretor de prova promete espetáculo e apela ao público para que assista à competição nos locais identificados pela organização, reforçando que o sucesso do evento depende também do comportamento dos espectadores.
2: Podem ir para espetáculo, obviamente. Hoje vai sair nas nossas redes sociais, lá do Banco Portugal, e no site também da prova, vão sair as zonas onde ver, portanto, os locais onde as pessoas podem ir. E a partir daqui, enfim, a única coisa que pedimos na realidade é que vão para estes locais ou para outros, que nós sabemos que a Baixa de Porto Alegre tem gente em todo o percurso, basicamente, não é? Mas que estejam em segurança, não é? Que façam com que tudo corra bem, porque na realidade o sucesso da prova também depende muito disso, não é? Do comportamento do público. E se tiverem o mesmo comportamento que têm tido ao longo destes anos até hoje, é sucesso garantido. É o apelo que a CP faz, é que sejam fiéis ao bom comportamento.
0: A ausência de chuva antes da prova é uma das preocupações da organização. Orlando Romana reconhece que o pó poderá marcar esta edição e alerta para a necessidade de redobrar os cuidados de segurança, sobretudo nas zonas de atravessamento dos percursos, onde a visibilidade pode ficar reduzida após a passagem dos veículos.
2: Isso é realmente a parte menos interessante desta prova este ano. Mas é assim, faz parte, não é a primeira, nem há de ser a última, com certeza, não é? Mas não, é algo que não se domina, o clima, e ainda bem. Portanto, olha, esperávamos um bocadinho de água, porque isso é sempre importante. Aliás, o que fez esta prova, o carisma desta prova foi realmente a água, a dificuldade com que se transformam depois os percursos, não é? Mas pronto, não é possível, não é possível, é o que é. Não é a primeira vez e não há de ser a última, como referi, mas pronto, não, enfim. Vamos ver. É preciso ter ainda mais atenção ao público neste aspecto, porque, sobretudo nos atravessamentos dos percursos, porque no pó não se percebe bem se logo após a passagem de um carro ou de uma moto, de um veículo, não importa qual, se não vem logo outro atrás. Portanto, tem que ter muita atenção redobrada para este evento.
0: A 40ª edição da Baixa Porto Alegre volta a levar a competição de todo o terreno a vários concelhos do Alto Alentejo, com percursos distintos para automóveis, motos, quads e SSV, mantendo Porto Alegre como centro nevrálgico da prova. A competição arranca sexta-feira com o prólogo disputado na Herdade das Cotadas em Porto Alegre. No mesmo dia realiza-se o primeiro setor seletivo, o SS1, comum às várias categorias, competido em Domingão, no concelho de Ponte Sor, e chegada no concelho do Crato. No sábado, os automóveis enfrentam o SS2, com partida na zona industrial de Ponte Sor e final na Herdade das Cotadas em Porto Alegre. Os concorrentes dos automóveis regressam depois à ação no SS3, que tem início em Gaft, no concelho do Crato, e termina igualmente na Herdade das Cotadas. Já as categorias de motos, quads e SSV cumprem apenas um setor seletivo nesse dia, o SS2, com partida em Gaft e chegada à Herdade das Cotadas. A organização da Baixa Porto Alegre definiu também 10 zonas oficiais para espectadores, distribuídas ao longo do percurso. O principal ponto de concentração de público será na herdade das Cotadas em Porto Alegre, onde decorre o prólogo. Além de Porto

0: Alegre, os pontos de interesse para o público localizam-se em Domingão, no concelho de Ponte Sor, Cunheira, no concelho de Alter do Chão, Crato e Monte da Pedra, no concelho do Crato, Comenda, no concelho de Gavião, Bem Posta, no concelho de Abrantes, Sozel, no concelho de Sozel, e Fronteira e Cabeça de Vide, no concelho de Fronteira. A Autoridade Nacional de Segurança Rodoviária, a GNR e a PSP lançam esta terça-feira a campanha Viaje Sem Pressa, uma ação de sensibilização e fiscalização que decorre até 19 de outubro e que pretende alertar os condutores para os perigos associados à velocidade excessiva ou inadequada às condições da estrada. Integrada no Plano Nacional de Fiscalização de 2026, a iniciativa inclui ações de sensibilização promovidas pela AN NSR e operações de fiscalização realizadas pela GNR e pela PSP em vários pontos do país. As autoridades recordam que a velocidade continua a ser um dos principais fatores associados aos acidentes rodoviários mais graves. Segundo a ANSR, entre 2023 e 2025, os acidentes relacionados com velocidade excessiva para as condições existentes provocaram 154 mortes e 563 feridos graves. O Programa Regional Alentejo 2030 tem abertas candidaturas a novos apoios destinados à contratação de recursos humanos altamente qualificados por micro, pequenas e médias empresas da região, disponibilizando uma dotação global de 3,525 milhões de euros. Os incentivos cofinanciados pelo Fundo Social Europeu Mais abrangem empresas localizadas em territórios de baixa densidade e também nos restantes concelhos do Alentejo, com o objetivo de reforçar a inovação, a transferência de conhecimento, a transição digital e energética e a competitividade empresarial. São elegíveis contratações de profissionais com licenciatura, mestrado, doutoramento ou pós-doutoramento, integrados em áreas enquadradas na Estratégia Regional de Especialização Inteligente do Alentejo. O programa pretende promover emprego qualificado, fortalecer a ligação entre empresas e sistema científico e tecnológico e apoiar a modernização do tecido empresarial da região. A segunda jornada da Taça de Honra da Associação de Futebol de Porto Alegre, disputada este domingo, deixou o Mosteirense na Série B já apurado para a final da competição, enquanto na Série A a decisão do apuramento foi adiada para a derradeira ronda. Na Série A, o Elétrico venceu os Gavinenses por 4-2 e somou a segunda vitória consecutiva, chegando aos 6 pontos. No final do encontro, Bruno Castro, treinador de guarda-redes da formação de Ponte Sor, reconheceu que a equipa voltou a apresentar uma primeira parte abaixo do esperado, mas destacou os ajustes efetuados ao intervalo e a reação na segunda metade que permitiram construir o resultado.
1: Na imagem da semana passada, voltamos a ter uma primeira parte que não é a nossa imagem. Voltamos a estar um pouco lentos, fizemos alguns ajustes ao intervalo e acabamos por arrancar uma segunda parte já à imagem da semana passada muito melhor e conseguimos construir o resultado final.
2: E agora para a próxima partida, a discussão do primeiro lugar desta fase de grupos.
1: Sim, com o jogar dos resultados, sabemos que podemos jogar com dois resultados, o empate e a vitória, dar-nos a passagem à final. De qualquer maneira, nós somos elétricos, estamos sempre a ganhar e iremos jogar para ganhar.
0: Do lado dos gabinetes, Pedro Canário mostrou-se satisfeito com a atitude dos jogadores perante um adversário de qualidade superior e com rotinas competitivas mais consolidadas. O treinador considerou que a equipa realizou uma primeira parte muito positiva em termos defensivos, mas admitiu que a maior intensidade do Elétrico e as limitações do plantel acabaram por pesar na segunda parte.
3: Acabei de chegar do balneário para dar os parabéns aos jogadores. Nós com 6 unidades de treino viemos jogar aqui contra uma equipa que se conhece bem, que já joga junto há muito tempo, que vem de um campeonato de Portugal e vem com algumas dinâmicas e de campeonato de Portugal, e estou a falar a nível de intensidade, de circulação com bola, e nós na primeira parte fizemos uma primeira parte excelente a nível de organização defensiva, procurámos sair algumas vezes em transição, nem sempre com sucesso, e na segunda parte com um grupo tão curto

0: com tão poucas opções, o elétrico com qualidade conseguiu fazer o 2-1 e nós animicamente caímos, começamos a chegar mais tarde à bola, a fechar os passos com mais algumas dificuldades em fechar os passos, mas lá está, nós não podemos olhar para esta competição com objetivos de ganhar jogos, nós olhamos para esta competição com o objetivo de agrupar a equipa, de preparar a equipa para o que pode ser o campeonato. Acredito que jogámos com duas das melhores equipas do nosso distrito agora nestes dois jogos. Acredito que numa próxima poderá ser diferente ou não, mas os jogadores estão a aprender dinâmicas diferentes de como nós queremos defender e estão a assimilar, e o facto disso é que o primeiro remate que o Atlético fez foi aos 26 ou 27 minutos à nossa baliza, e isso revela que também tivemos bem dentro do que são as nossas limitações e a nossa qualidade individual.
1: No outro encontro da Série A, o Arronse Benfica goleou o Atlético de Arronse por 7-0 e igualou o Elétrico no topo da classificação com 6 pontos. As duas equipas vão disputar entre si, na última jornada, o primeiro lugar do grupo e a vaga na final da Taça de Honra. Na Série B, o Portogrense venceu o Unicef Benfica por 2-1, enquanto o Mosteirense foi ganhar ao terreno do Gavetense por 3-2. Apesar da derrota, o treinador do Gavetense, Vítor Nozes, considerou o resultado injusto, sobretudo pelo rendimento da equipa na segunda parte.
2: Injustamente, acho eu, principalmente na segunda parte, a minha equipa foi aquilo que nós queremos, uma equipa trabalhadora, uma equipa que lutou muito. Como eu disse também na antevisão, a minha equipa dos Mosteirense é uma equipa muito experiente, uma equipa muito batida. Eu não vou estar a arranjar desculpas, mas eu penso que há pelo menos dois penaltis a nosso favor, pelo menos. Ali há uma falta que ele marca fora da área, a bola em cima da linha é considerada dentro. Não estou a desculpar com isto, não foi por isto que nós perdemos, porque os Mosteiros têm sem dúvida uma excelente equipa. A primeira oportunidade de gol flagrante foi nossa. O Janelas fez uma boa defesa, tem mérito, mas estou contente, não estou contente com o resultado, como é óbvio, mas estou contente com esta postura desta equipa. Já temos um plantel muito curto. Agora o Pedro Grandum no aquecimento não pode jogar, agora o Durão tem uma luxação no ombro, mas pronto, vamos lutar com as armas que temos, e desde que eles façam isto que fizeram na segunda parte, trabalhar com garra, defender bem a camisola, com orgulho e com postura, há sempre dar os parabéns à equipa, independentemente do resultado. As pessoas, os sócios querem ganhar, mas mais do que nós, ninguém quer ganhar mais do que nós. Isso é ponto assente, principalmente dos jogadores. E houve aqui 4 ou 5 jogadores, todos, mas até 4 ou 5 jogadores foram, sem dúvida, uns leões. Parabéns aos meus jogadores, parabéns aos Mosteiros pela vitória, mas a continuarmos assim, vamos fazer coisas bonitas.
1: Do outro lado, Luís Miguel Semedo, treinador do Mosteirense, considerou justa a vitória da sua equipa, destacando uma primeira parte dominadora, com controle do jogo e várias oportunidades de golo. O técnico admitiu que o Mosteirense baixou demasiado as linhas na segunda metade, permitindo a reação do Gavetense, chegando mesmo ao empate. Ainda assim, valorizou a capacidade de resposta dos seus jogadores, que nunca desistiram e acabaram por alcançar o triunfo já na fase final do encontro.
3: Uma vitória que, na minha opinião, justa. Uma primeira parte muito bem conseguida da nossa parte, com o controle total do jogo, várias oportunidades de gol. O Gavetense, como lembro, teve um remate à baliza, uma boa oportunidade também, mas não conseguimos, não fomos eficazes na finalização, mas tivemos muito bem com bola, à largura, alternar, jogar em profundidade com posse de bola, muito bem conseguida. Na segunda parte, também por culpa nossa mini equipa técnica, baixamos demasiado as linhas e o Gavetense marcou um gol, ganhou alma, uma equipa muito, muito aguerrida, que se bate muito bem, e conseguimos pôr um pouco lá atrás, mais do que nós queríamos, não conseguimos ter posse de bola, não tivemos critério com a bola nas transições, houve muito espaço, mas não soubemos definir o último passo. Depois acabamos por sofrer o 2-2 quase no final do jogo, num lance de bola parada, mas pronto, os meus jogadores ainda tiveram a força anímica e o discernimento, que é uma coisa que nos caracteriza, nunca desistir, e fomos para a frente e conseguimos ser felizes num lance muito oportuno do nosso avançado. E ao fim, como disse, um jogo muito, muito intenso. Na segunda parte não estivemos ao nosso nível, mas depois sem nunca desistir, já com não tanta qualidade de jogo, mas conseguimos finalizar e fazer o 3-2, a vitória que nos garante os 6 pontos, e estamos muito bem lançados.

0: para o nosso objetivo, que é chegar à final da taça de honra.
1: Com este resultado, o Mosteirense soma 6 pontos e garante desde já a presença na final da taça de honra. Mesmo que seja derrotado na última jornada e o Portogrense vença, ambas as equipas terminariam com os mesmos 6 pontos, mas o critério de desempate favorece a formação de Mosteiros, que venceu o Portogrense por 2-0 na ronda inaugural. Nisa e Benfica e Gavetense, ambos com 1 ponto, ficam afastados da luta pelo apuramento. A Guarda Nacional Republicana anunciou a detenção de 6 pessoas no distrito de Porto Alegre entre 5 e 11 de outubro, no âmbito das operações de prevenção e combate à criminalidade e de fiscalização rodoviária realizadas pelo Comando Territorial de Porto Alegre. Segundo a Força de Segurança, das 6 detenções efetuadas em flagrante delito, 5 ocorreram por condução sob o efeito do álcool e 1 por desobediência. No mesmo período, a GNR detetou 136 infrações rodoviárias. Entre as infrações mais relevantes contam-se 37 por excesso de velocidade, 17 por falta de inspeção periódica obrigatória, 9 por utilização do telemóvel durante a condução, 6 relacionadas com deficiências na iluminação ou sinalização dos veículos e 4 referentes ao estado dos pneus. Quanto à sinistralidade rodoviária, foram registados 25 acidentes, dos quais resultaram 5 feridos leves, 2 feridos graves e 1 vítima mortal.
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4: 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O programa de hoje intitula-se
5: Os Média e a Manipulação. Falou-se em crónica anterior nos grandes poderes, isto é, aqueles que, atravessando as sociedades, nem sempre a sua ação é sendo sentida como uma influência sobre nós. Por vezes, nem sequer chegamos a ter uma grande consciência da sua existência ou da sua intervenção. Mas eles existem e atuam no nosso dia-a-dia. Ora, os média, nos quais incluímos os jornais, a rádio, a televisão, a internet, veiculam acontecimentos e opiniões, entram-nos pela casa ou acompanham-nos em qualquer parte que estejamos. Veja-se o clamor que está levantando as redes sociais, muito especialmente sobre os seus efeitos nas crianças e adolescentes. E tudo isto devido ao facto de eles, média, poderem proporcionar ao receptor a aquisição de determinados modelos de comportamento ou de pensamento, sem que a pessoa se dê conta. Isto é, esta passou a ser o alvo de manipulação. E essa manipulação pode ocorrer de forma muito subtil. Assim, os acontecimentos podem sofrer um tratamento de acordo com os objetivos que se têm em vista, dando relevo a estes ou àqueles aspectos, a estas ou àquelas pessoas, omitindo ou dando pormenores em excesso, denunciando este ou apoiando aquele. E a informação que é veiculada ao receptor pode ser de tal modo trabalhada que o que vimos e ouvimos é suscetível de gerar uma opinião bastante diferente daquela que outra pessoa possui sobre o mesmo acontecimento, a partir de outras fontes de informação. Opiniões favoráveis ou desfavoráveis a respeito de pessoas, produtos ou acontecimentos podem, assim, ser ajudadas a construir junto ao receptor de acordo com as intenções de quem emitiu aquelas mensagens. Estas mensagens

0: podem, então, distorcer a realidade e deixarem de ser exatas. E uma mensagem, mesmo que falsa, vinculada através de um ecrã e repetida muitas vezes, adquire uma força que, não havendo uma mente esclarecida a recebê-la, a torna verdadeira. A mentira é, pois, uma maneira grosseira de manipular, isto é, de levar o receptor, seja ele o leitor, o ouvinte, o telespectador, a adotar, sem que disse dê conta, de modelos de comportamento ou de pensamento.
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8: Raio-X Parlamentar estreia hoje. Luís Moreira Testa e João Lopes Aleixo são os protagonistas deste novo programa de informação e análise política dedicado ao trabalho dos dois deputados eleitos pelo Círculo de Porto Alegre. Salientar que, embora sejam eleitos por círculos eleitorais territoriais, os deputados representam todo o país, não apenas o distrito pelo qual foram eleitos. Ainda assim, a proximidade ao distrito é uma componente essencial do mandato e é precisamente o foco do Raio-X Parlamentar. Ora, como é que um deputado

0: atua pelo distrito que o elegeu. Há vários mecanismos, nomeadamente perguntas e requerimentos ao governo, propostas de alteração ao orçamento de Estado, audiências e visitas, debate e intervenção em plenário. Passo agora a apresentar os nossos convidados. Luís Moreira Testa é de Porto Alegre, é socialista, jurista de profissão, com um vasto currículo em representação do Alto Alentejo e que pela terceira vez mereceu a confiança do Círculo Eleitoral de Porto Alegre para exercer o cargo de deputado nesta legislatura. João Lopes Aleixo é político e gestor, é natural de Mora, eleito pelo Chega no Círculo de Porto Alegre, também nesta legislatura. Ambos foram também candidatos à Câmara de Porto Alegre, se bem que em períodos diferentes de eleições autárquicas que não venceram. Nesta primeira edição do Raio-X Parlamentar vamos conhecer melhor os dois deputados, as suas prioridades para Porto Alegre e perceber os principais compromissos que assumem para esta legislatura. Muito boa tarde aos dois e antes de mais muito obrigada pela vossa presença. E a minha primeira questão para ambos é precisamente tentar aqui perceber o que é que significa representar Porto Alegre no Parlamento. Começo por si, João Lopes Aleixo.
1: Antes de mais, muito boa tarde, cumprimentá-la e cumprimentar os ouvintes da Rádio Porto Alegre e agradecer este convite e dar-vos os parabéns por esta iniciativa, que acho que é muito importante nós também darmos contas às pessoas que nos elegeram. E para mim, ser eleito por Porto Alegre é um bocadinho o que disse na sua intervenção. Nós somos eleitos deputados da nação, mas temos uma responsabilidade com os eleitores que nos deram essa confiança. E por isso, no meu entender, temos que honrar essa confiança dando-lhes voz, principalmente num distrito como Porto Alegre, que é o distrito menos populoso do país, como sabemos, e com uma das maiores quebras nos últimos anos, e que está esquecido. E por isso nós temos que ser a voz dessas pessoas e, em Lisboa e no Parlamento, defender os seus interesses. E isso pode ser em várias áreas, como disse, coisas que dizem respeito a Porto Alegre diretamente, como vamos falar de algumas, imagino, mas também com assuntos correlacionados com o que faz mexer Porto Alegre, como seja, por exemplo, no caso, tivemos uma ocasião em que discutimos na Assembleia da República a questão da escola de hotelaria, ou as questões relacionadas com a segurança, ou a agricultura, onde eu estou na Comissão da Agricultura e é um dos assuntos que mais discuto lá, e por isso representar Porto Alegre para mim é isto, é não deixar que seja esquecido, e verdade seja dita, e aqui falando, penso que o Luís também concordará comigo, penso que nunca Porto Alegre foi tão falado na Assembleia da República como na primeira sessão legislativa e nesta segunda. E por isso eu acho que isso é bom, porque é o primeiro passo para que consigamos resolver os problemas que afetam esta região.
0: O Luís Testa já tem aqui uma experiência diferente, portanto já é a terceira vez que é deputado eleito por este círculo eleitoral de Porto Alegre, portanto, diria eu, e com certeza que tem mais experiência em representar este território no Parlamento.
2: Bem, antes de mais, boa tarde ao João, boa tarde à Carla, a toda a auditoria da Rádio Porto Alegre, cumprimentar a Rádio Porto Alegre por esta iniciativa. É muito importante que os deputados possam também comunicar com os seus eleitores por este meio de difusão e chegar ao maior número de pessoas possível. Eu gostava de, antes de mais, dizer o seguinte: um deputado tem, sobretudo, duas funções essenciais. Por um lado, legislar em nome do país, ou seja, contribuir para criar as regras sobre as quais todos nos relacionamos em sociedade e, por outro lado, fiscalizar a ação do governo. São as duas principais funções de um deputado. Eu devo dizer que nunca me desliguei da função que tenho também da representatividade política do território que me elegeu, ou seja, não existe uma obrigação formal, mas eu tenho para mim, como provavelmente a esmagadora maioria dos deputados tem, estou a crer que o João Lopes Aleixo também tem, essa obrigação moral de defender o território que nos elege, e eu nunca me desliguei dessa obrigação. É claro que nós fazemos melhor ou pior esse papel do nosso cargo em função da proximidade que nós temos ao território, e a minha proximidade é muito grande ao território. Eu conheço milhares de pessoas no distrito, milhares de casos, milhares de situações, e portanto eu obrigo-me a mim próprio a responder a essas pessoas do ponto de vista de conseguir para o território

o maior número de objetivos coletivos que nós temos. E, portanto, eu devo dizer que esta legislatura tem sido muito interessante do ponto de vista que nós temos estabelecido entre os dois deputados eleitos, muitas vezes numa sintonia de posição face aos assuntos que estão na ordem do dia e, às vezes, nem tanto na forma como os abordamos, mas isso é normal, mas nós temos tido uma vontade

0: independentemente das políticas que são defendidas pelos vossos partidos, nomeadamente o Partido Socialista e o Chega, em defesa do território, eventualmente vão contra políticas que os partidos defendem?
1: Isso pode acontecer, mas isso não é a melhor solução para resolver problemas. Eu, com a experiência que tenho, a melhor forma para colocar tração naquilo que eu defendo para o meu território é colocar também o meu partido com uma posição semelhante à minha para defender os objetivos que tenho para o território.
0: Às vezes não é fácil.
1: Às vezes não é fácil, mas isso é a minha função. É, de alguma forma, contribuir para que não só um ou dois eleitos neste território, mas mais gente, muitas vezes pessoas que não são deste território. É claro que na primeira linha estão os outros deputados do Alentejo, dos vários partidos que de alguma forma se vêm associando àquilo que são os nossos objetivos, e depois também os deputados eleitos pelo interior, e muitas vezes, deputados de círculos que até são distantes geograficamente do Distrito de Porto Alegre, mas compreendem a necessidade de os poderes políticos olharem muitas vezes para aquilo que são as necessidades deste território.
0: Lopes Aleixo, também sente esta convergência com o Luís Testa na defesa do território, e se eventualmente votaria contra algum tipo de política defendida pelo seu partido, se considerasse que isso seria vantajoso para Porto Alegre?
2: Antes de mais, e isto que o Luís referia é importante, que temos conseguido estar mais ou menos alinhados, embora às vezes com posições ligeiramente diferentes, na defesa do que é importante aqui para Porto Alegre. Aliás, houve um comentário numa comissão que foi engraçado, que estávamos lá nós os dois a defender a nossa visão, e alguém dizia: isto quando mete Porto Alegre é sempre animado, porque foram uma série de comissões seguidas em que nós fomos defender, já não me lembro, foi a escola de hotelaria, foi outro assunto. No campo de tiro, que tivemos completamente alinhados e continuamos a defender esta questão. Por isso, essa parte para nós está sempre muito presente. Quando me diz que eu iria contra o meu partido para qualquer coisa que fosse relevante para o distrito, eu tenho alguma dificuldade em responder-lhe, porque felizmente isso nunca aconteceu. Aliás, se há distrito, e há pouco falávamos de Porto Alegre, mas podíamos falar também do distrito de Évora ou mesmo de Beja, há muitos problemas que são comuns, e até hoje posso lhe dizer que quase todos esses problemas estão alinhados com o que nós defendemos. E a capacidade que nós temos tido também é de focar naquilo que nós achamos que é realmente importante, que são as pessoas. E se a proposta vem do PS, se vem do PCP, se vem de quem vier, se for bom para as pessoas, nós temos estado ao lado das pessoas. E esse, um exemplo que ainda hoje somos atacados, e digo somos nós e o PS, é a questão das portagens. Mas nós considerávamos que era relevante aqui para o distrito, continuamos a acreditar, tivemos votações alinhadas nas portagens da A23 e depois mais tarde na A6, que foi uma proposta do PS, a nossa era mais agressiva, não passou, mas é indiferente se é do PS. Era uma boa proposta e que nós considerávamos estar alinhado com o que o distrito precisa. E, como lhe digo, ainda hoje somos, PS e Chega, atacados por causa disso, porque consideraram que é dar tudo. Mas é que um distrito como este, se não apostarmos nas acessibilidades e nesse tipo de infraestruturas, nada acontece. E por isso tivemos alinhados, e acho que foi muito positivo, sinceramente.
0: Esta é uma questão que o Luís Testa deve compreender, diria eu, melhor do que ninguém. Há aqui muitas situações que precisamos de resolver no nosso território e que certamente já levou ao Parlamento dezenas de vezes. Falamos das acessibilidades, falamos da barragem do Pisão, agora do centro de formação da GNR. Hoje, qual é que considera-se, tivesse que escolher uma prioridade para este distrito?
1: Garantir que o Pisão começa a encher de água. Isso é fundamental. Eu um dia meti um autocolante, que muitos conterrâneos meus reconhecem no carro por causa do autocolante que eu trago no carro, e eu disse que até que aquela barragem fosse construída eu não tirava aquele autocolante. O autocolante lá continua. Eu só descanso verdadeiramente relativamente à questão do Pisão quando as comportas fecharem e aquela barragem começar a encher. É claro que tem havido outras reivindicações justas do território, mas aquela que é, ao mesmo tempo, capaz de trazer crescimento económico automático e, de alguma forma,

0: induzir pressão para que outros problemas se comecem a resolver é, de alguma forma, concluirmos o processo da barragem do Pisão, e ele só se conclui com a construção da barragem. Eu gostava de voltar um bocadinho atrás, só para precisar outra coisa. Eu acho que o João Lopes Aleixo também deve ter sentido o mesmo quando se colocou no início da legislatura: quais são as comissões que eu escolho para desempenhar a minha função? Claro. Eu escolhi as comissões que, de alguma forma, na minha perspectiva e na minha capacidade, melhor poderiam ajudar ao desenvolvimento do território. Eu faço parte da Comissão de Infraestruturas e Obras Públicas e Habitação, e também da Comissão de Ambiente e Energia, que são áreas onde eu tenho experiência política, onde tenho experiência profissional e, de alguma forma, consigo desempenhar um papel político que possa ajudar ao desenvolvimento do meu território. Não é que não haja outras comissões que são igualmente relevantes, sejam igualmente relevantes para o desenvolvimento do Distrito de Porto Alegre, mas estas são aquelas onde eu consigo fazer a diferença. E eu poderia ter escolhido outras comissões, como, por exemplo, Negócios Estrangeiros, porque sou Presidente da Delegação da Assembleia da República na Assembleia Parlamentar da Cplp, que é um cargo internacional, e, portanto, isso aumentaria a minha capacidade do ponto de vista da manobra política a nível internacional. Mas não, a minha perspectiva foi: eu fui eleito por um território e relativamente ao qual tenho que responder, onde é que eu sou mais útil. De acordo com as minhas capacidades, sou mais útil nestas comissões. E eu acho que o João Lopes Aleixo também terá escolhido a Comissão de Agricultura, e não sei qual é a outra comissão que tem, em função daquilo que se sente mais habilitado para defender o território.
1: A construção da barragem do Pisão, João Lopes Aleixo, também é a sua prioridade para este distrito?
2: É uma das grandes prioridades, sem dúvida. Aliás, porque a água vai ser o futuro deste país. É o presente e vai ser o futuro. E o Pisão, se tiver o poder transformador que o Alqueva teve, podemos ver bem o futuro que poderemos ter nesta região e o dinamismo. E, aliás, como o Luís falava da questão das comissões, eu fui para a Comissão de Ambiente e pedi para estar na Comissão de Ambiente exatamente pela questão da água. Agricultura, por razões óbvias, ambiente, e nem sabia eu que ia ser importante estar na defesa, e também estou na da defesa. No entanto, também é importante aqui explicar para quem está a ouvir, para saber como é que isto também funciona, que nós, deputados, apesar de estarmos em determinadas comissões, nós podemos atuar em qualquer uma delas no sentido de apresentar iniciativas. E, aliás, o que estávamos a falar foi na primeira, já nos encontramos na primeira comissão, que é Direitos, Liberdades e Garantias, já nos encontramos em várias, exatamente a defender questões do território. Por isso, nesse aspecto, acho que isso é importante. Quando me falava do prioritário, para mim, sem dúvida, aí concordo plenamente com o Luís, é o Pisão. Não sei se o carro do Luís aguentará até conseguir tirar o autoclante. Que é lamentável. Aliás, ainda há duas semanas interpelava a Ministra do Ambiente em relação ao Pisão, mas isto exigiria, e se calhar não é tema para hoje, exigiria uma mudança legislativa um bocadinho mais profunda para estas coisas poderem avançar. Mas
1: o Presidente da Comunidade Intermunicipal, nas últimas entrevistas que deu sobre a matéria,
2: ele falou disso.
1: A alteração
2: não é fácil, mas
1: à lei para...
2: E eu concordo com ele.
1: Para que a barragem se construísse, efetivamente.
2: Está a ver, não é difícil de concordar com um socialista também.
0: Não,
2: acho que ele tem toda a razão.
0: Mas relativamente a essa matéria...
1: Ser um projeto de interesse nacional,
0: não,
1: era assim?
0: Não, relativamente a essa matéria.
2: O PRR era assim.
0: Relativamente a essa matéria, existe uma solução jurídica até relativamente fácil de implementar. Aliás, à qual o secretário-geral do Partido Socialista, na visita que fez às festas do povo em Campo Maior, já disse que estava disponível para votar a iniciativa do governo, porque nós achamos que isto é uma matéria, mexer nessa codificação é uma matéria que tem que vir sobretudo do governo, porque nós não podemos, ao abrigo de querermos resolver um problema do nosso território, depois não termos o panorama geral, a grande fotografia, e estarmos a criar um outro problema à boleia de uma solução legislativa noutro sítio qualquer. E, portanto, quem tem a leitura desta grande fotografia tem que ser necessariamente o governo. Mas eu gostava de dizer outra coisa, que relativamente a esta matéria da barragem do Pisão, a barragem do Pisão tem muitos inimigos dentro e fora do território. Uhum. e por várias razões. Não são só as ambientalistas, não são só

0: as razoáveis também são algumas disputas que muitas vezes nem nos passa pela cabeça. Às vezes são temores infundados. Por exemplo, eu lembro-me que no início do processo o grande temor que existia eram os regantes do Sorreia pensarem que iam perder a totalidade da água, porque aqui no Alto Alentejo nós íamos ficar com a água toda para regar um distrito que tem uma ampla captação de água, mas não consegue regar nem um décimo do próprio território. E, portanto, há muitos temores que se vão levantando. Depois foi a Comissão Europeia, relativamente aos prejuízos muito significativos do ponto de vista ambiental que se poderiam verificar, foram sobressaltos que foram necessários de ser ultrapassados. Há sempre grandes obstáculos. Há uma coisa que eu garanto: a persistência desta gente do Alto Alentejo tem suplantado todos esses obstáculos. É continuar a acreditar e a trabalhar muito para que a barragem do Pisão seja uma realidade.
1: Acreditam que, se fizéssemos uma sondagem neste território, a maioria das pessoas do Alto Alentejo seria favorável à construção da barragem?
0: Não tenho dúvidas.
2: Eu também acho que não.
0: Não tenho dúvidas.
1: Apesar desses temores de sim. Que...
0: Não, porque os temores...
2: São setores muito específicos. Sim, e com outro tipo de interesses.
0: Sim, são muito localizados, às vezes com grande poder de comunicação, mas são setores muito localizados. As pessoas do distrito ambicionam por desenvolvimento.
2: Aliás, permita-me dizer uma coisa, que isso que está a falar, isto que estávamos aqui a referir, acho que é importante, que é... Não é as pessoas que criam mais confusão e fazem mais barulho que têm a razão. E o problema eu acho que é mesmo esse, porque os ambientalistas, eu acho que eles têm todo o direito de atuar e de achar que estamos a ir contra uma coisa que é importante para eles e de atuarem nos tribunais. Por outro lado, o que eu não acho normal é que um país fique em pausa por causa de assuntos que, se calhar, no conto geral das coisas, não são tão importantes. Veja-se o aeroporto em Lisboa, que se fala há quantos anos é que se fala? Um país não consegue avançar assim.
1: E, acima de tudo, temos uma população que é refém desta promessa há décadas.
2: E desculpe que eu lhe diga, não vou, eu sou normalmente diplomático a dizer as coisas, aqui não vou ser. E, entretanto, temos um distrito a definhar em que não se fazem infraestruturas que são ou podem ser potencialmente transformadoras para o distrito. E eu isso acho inaceitável. E enquanto eu estiver na Assembleia da República, enquanto estiver na política, farei tudo para ser incómodo e para que as coisas andem para a frente, porque isto é inaceitável que continue a acontecer. Sei que há pessoas que não vão gostar do que estão a ouvir, mas é a minha postura.
1: Portanto, sem dúvida que o que gostariam efetivamente de concretizar durante esta legislatura era ver efetivamente a barragem, a construção desta barragem.
2: Pelo menos arrancar a construção, será difícil, mas arrancar. E o IC13, também gostava muito do IC13. A autoestrada é mais difícil.
0: Vamos lá ver, um território tem que priorizar as suas opções e nós temos consciência que os recursos públicos são escassos, mas o que é certo é que, tendo em conta a escassez permanente dos recursos públicos, este território esteve sempre no fim da linha das opções políticas. E isso é que não pode continuar a acontecer. Se a Carla for uns anos atrás, quando eu um dia disse, o PS estava no governo, que era, eu posso perder o meu cargo no Partido Socialista, posso deixar de merecer a confiança das lideranças do Partido Socialista, mas há uma coisa que eu não posso deixar de fazer, que é dormir em consciência relativamente à defesa que faço do meu território, o território que me elegeu. E em causa estava precisamente a questão da barragem do Pisão. Os governos todos têm insuficiências e têm virtudes. Há uma coisa que eu garanto a toda a gente. Hoje, nós não estaríamos neste processo tão avançado, mas ainda tão longe, mas tão avançado a barragem do Pisão, se não fosse a decisão política de uma pessoa, que foi o Primeiro-Ministro António Costa, que muitas vezes, contra ministros do próprio governo, decidiu politicamente que a barragem era para se fazer. Contra ministros do próprio governo. E, portanto, às vezes nós também precisamos de acreditar dentro dos nossos partidos em encontrar aliados que nos permitam defender as coisas em que acreditamos, porque o poder de fogo é tanto maior quanto mais atiradores houver. E, portanto, se nós conseguirmos juntar às nossas vontades outras vontades que consigam defender os nossos projetos políticos, o território só tem a ganhar.

0: falamos, portanto, deste grande projeto para o território, que vai certamente modificar, esperemos que para melhor, o que se pretende efetivamente, e projetar o Alto Alentejo de outra forma. Isto não estava no nosso alinhamento, mas já falamos de grandes projetos.
1: Seria mais divertido.
0: Mas já falaram também, e portanto terão certamente propriedade para abordar este tema, do campo de tiro. E a questão é, que tipo de desenvolvimento é que queremos para o Alto Alentejo? Falamos de um campo de tiro que foi anunciado, muitas pessoas, a maior parte diria, não estavam à espera, e agora pode ou não ter ligação, mas temos um novo presidente do NERPOR a anunciar também grandes investimentos em empresas na área da defesa. É este o tipo de desenvolvimento que queremos para um Alto Alentejo?
2: Bem,
1: acho que tu
0: posso defender.
1: Não, é como queres, como queres.
2: Eu acabei há bocado, começa tu.
1: É como a Carla estava a olhar para mim. Oh, Carla, eu acho que essa pergunta não estava no alinhamento, mas é muito bem feita. E é preciso também não confundir os assuntos, indo por partes. Campo de tiro, um dos pontos que nós temos levantado desde o início é a forma como o processo todo foi gerido. E não foi bem gerido, porque construiu-se a casa pelo telhado. Não se sabe quais eram as alternativas, não se sabe porque é que a certa altura surgiu Alter, não se sabe uma série de coisas, não se sabe qual foi o papel do Presidente da Câmara de Alter, que de repente estava ao lado do Ministro, depois mais tarde diz que aquilo não está nada comprometido. Ou seja, isto é uma grande confusão, e aí, verdade seja dita, tanto eu como o Luís tivemos prazer de dizer olhos nos olhos ao Ministro isto, que está a ser mal gerido e as coisas são opacas, não são dadas contas aos habitantes e às pessoas. E há outra coisa, que é, e isso sim, pelo menos do meu lado, não posso aceitar, que é os 7.500 hectares que se falam, e no início falava-se de serem 7.500 hectares públicos, depois vem-se a perceber que não são. Depois, a certa altura, vamos perceber que são terras produtivas agrícolas e explorações agrícolas. E desculpe, não podemos defender uma coisa hoje de um lado e depois.
2: Um gasoduto.
1: Pronto, e depois, a certa altura, até fui eu que disse ao Ministro que havia um gasoduto lá que ele. Eu vou-lhe ser sincero, ele não sabia. Por isso, este processo está mal gerido, não posso aceitar, e o Chega não aceitará e eu não aceitarei, que se vá expropriar, até pelas cócegas que essa expressão me faz, expropriar 7.500 hectares de território produtivo agrícola, quando andamos a defender a agricultura e devíamos apostar cada vez mais na soberania alimentar, mas isso é todo um outro assunto. E por isso, em relação ao campo de tiro, para mim, e dizendo muito claramente, não é para avançar em Alter. Vão para onde quiserem, em Alter, naquele local não será de certeza, enquanto eu puder. A outra coisa que me falava é outra questão que tem a ver com a indústria de defesa. A indústria de defesa não tem problema nenhum. Se isso der postos de trabalho, podem vir para cá. Por exemplo, temos cá a Tech-Ever de drones que são usados para a indústria de defesa. É que as pessoas depois fazem toda uma construção à volta, parece que vão bombardear isto tudo. E depois, se houver uma fábrica de munições, aquilo pode rebentar. Que eu já ouvi também isso, porque fala-se de uma fábrica de munições aqui também no distrito. Notícia recente. Uma fábrica de fogo de artifício também pode rebentar. Os silos agrícolas também podem rebentar. Ou seja, eu acho que desenvolvimento económico é bom. Aliás, ainda hoje a Carla tem pessoas que são contra o aeródromo de Ponte Sor. Mas o que é que seria de Ponte Sor sem aquele aeródromo? Por isso, eu acho que o desenvolvimento e indústrias fixarem-se aqui é importante. A defesa move muito dinheiro, pode ser interessante ou não, temos que saber o que é que é.
0: Foi o timing em que apareceu. Pode dar a entender que poderá ser um complemento ao campo de tiro.
1: Sabe, okay, e só para não ficar aqui, que o Luís também deverá querer dizer alguma coisa, imagino. Voltamos à questão da opacidade. Porque nós todos fazemos teorias sobre o que é que está a acontecer e porque é que está a acontecer, e acho que é humano correlacionar as coisas. Eu estou a tentar separar os assuntos porque acho que podem ser separados, porque eu já ouvia falar da indústria da defesa aqui na zona antes de ouvir falar do campo de tiro, e por isso quero acreditar que pode ser uma indústria interessante para explorar aqui, porque move muito dinheiro e muita gente, e muitos deles cargos qualificados, que também pode ser interessante em termos de formação, mas isso também é toda uma nova conversa. Por isso tem que ser. Eu não sei exatamente, o projeto que se falava ainda não é muito claro, por isso vamos ver, vamos agora.

0: Bem, eu relativamente ao canto de tiro, eu tenho uma convicção, é que o canto de tiro não vai acontecer em Alter do Chão. Por uma razão muito simples, porque quando um governo qualquer que seja lança um empreendimento desta natureza, a primeira coisa que faz antes do anúncio é fazer estudos. Faz um conjunto de estudos, até para saber da admissibilidade e da compatibilidade do investimento com outras valências existentes no território. É que nós não estamos só a falar de acabar com terrenos agrícolas produtivos. Nós, por exemplo, estamos a falar de acabar com a empresa que mais empregos proporciona, nomeadamente no concelho de Monforte, que é a Fertiprado, que é uma empresa de excelência do distrito, e nós temos a consciência que aquela riqueza que já ali está estabelecida não pode ser trocada por uma infraestrutura que traz 150 militares de 15 em 15 dias ou de mês a mês quando houver ensaios e treinos no campo de tiro. E, portanto, eu tenho a convicção que houve uma precipitação por parte do Ministro. Eu acho que o Ministro foi enganado pelo Presidente da Câmara de Alter do Chão. Eu acho que o Presidente da Câmara de Alter do Chão lhe disse um conjunto de coisas, se calhar até movido por uma boa fé. Não estou a pôr em causa as virtudes do Presidente da Câmara, mas eu acho que, se calhar, movido por um desejo exagerado de trazer alguma coisa para o seu território, disse coisas ao Ministro que depois não correspondiam à verdade. E o Ministro, acho que também foi pouco cauteloso, não é isso que se pede a um ministro, embarcou naquilo que lhe foi dito e anunciou com pompa e circunstância uma coisa que não estava garantida, nem se podia garantir. Eu, por outro lado, relativamente ao anúncio que foi feito pelo NERPOR, bem, e que eu acompanho na intenção de se verificar no distrito de Porto Alegre, não existe relação nenhuma, até porque os investidores que foram anunciados potencialmente serão da Malásia, ou seja, não existe correlação, nem a existência do campo de tiro propriamente existe para o tipo de investimento que venha a ser feito.
1: No... por parte do Ministério da Defesa.
0: Sim, mas não parece haver essa relação. E, portanto, existe de norte a sul do país imensos polos que estão a captar investidores na área da indústria da defesa. E não é por isso que aqui ou ali estejam a ser ensaiadas possibilidades de instalação de campos de tiro. E, portanto, não existe, do meu ponto de vista, não existe relação nenhuma.
2: Mas o Ministério foi questionado sobre essa matéria do campo de tiro. Que respostas é que obtiveram?
0: Nada de muito relevante. É que agora é que vão estudar, não era?
1: Primeiro era eu fiz a pergunta dos estudos.
0: Que era então, para ser até junho.
1: Que ele disse, o Ministro da Defesa disse, ainda bem que pergunta, porque ainda ontem...
0: Prorroguei.
1: Pedi um pedido de prorrogação, não sabemos bem do quê. Aquilo, oh Carla, sabe,
2: tanto a resposta foi muito vaga.
1: São sempre vagas.
0: Não, agora, não é só ser vaga. É que
1: da última vez foi muito vaga.
0: É que atira a questão para uma calenda que nós desconhecemos, ou seja, para uma data lá no futuro que ninguém conhece. E, portanto,
1: os estudos que já deviam estar prontos
0: em junho.
1: É um bocado estranho, sabe? Aquilo, a última audição que nós tivemos sobre este tema, aquilo sentimos ali. Se outra capacidade aqui era quase já o deixa empurrar isto para a frente enquanto que o pau vai e vem, as costas descansam. Estes não, desculpa a expressão, não me chateiam durante agora 6 meses e até lá arranja-se aqui uma conversa qualquer. Vamos ver. Mas eu acho que nós, e pelo menos eu, Não vou aliviar ainda porque o assunto não está encerrado.
2: E o campo de tiro tem que ter uma localização, efetivamente. Sim, não mas... é Alter do Chão.
1: Oh, Carla, mas também o aeroporto tem que ser feito. Vamos Pronto. Ver.
0: Eu acho que o Estado tem uma localização.
1: Havia Mértola, não é?
0: Mas
1: porque eu é que saiu de Mértola? Essa é outra questão.
0: Porque os autarcas se mobilizaram.
1: Está bem, mas o estudo da Força Aérea indicava Mértola como a melhor opção.
0: Mas eu acho que
1: o Estado não sei porquê.
0: O Estado, isto foi medido por pessoas que estão dentro do métier da defesa, não é o meu caso.
1: E o gasoduto, temos o gasoduto.
0: Que me indicam que o Estado já tem uma localização e que está sob o domínio militar, que é Santa Margarida. Basta os ramos das Forças Armadas colocarem-se de acordo, mas isso é mais fácil colocarem-se dentro das Forças Armadas.
1: Santa Margarida chegou-se a falar ao Ministro. E ele, isso são coisas completamente distintas. Mas na verdade é o que estás a dizer, o Exército tem que se
0: entender com a Força Aérea.
1: E acho que em termos de hectares é semelhante.
0: É semelhante. E na verdade, já se entenderam previamente relativamente à utilização de Santa Margarida.

0: porque a Brigada Aerotransportada é um consórcio entre a Força Aérea e o Exército, e portanto já existe um consórcio entre o Exército e a Força Aérea em Santa Margarida. Não, não consigo perceber porque é que isto não é colocado em cima da mesa como uma hipótese.
1: Bom, se as respostas que obtiveram da parte da defesa foram vagas, eu tenho aqui, fiz aqui um apanhado das questões que fizeram no mês de setembro. Suponho que algumas ainda não tenham obtido qualquer resposta, mas ainda assim vamos arriscar. Ora bem, vamos aqui por datas. Exatamente. Portanto, obras do Palácio da Justiça de Porto Alegre.
0: Hoje obtive a resposta.
1: Obteve?
2: Já tiveste?
1: Já lá
0: obtive
1: vamos.
0: Resposta hoje.
1: Ótimo. Futuro da pousada de Elvas, também. Centro de formação da GNR, cá está, 16 de dezembro, por aí. No início do mês, Meios, na comarca de Porto Alegre, isto no que diz respeito ao Luís Testa, ao Partido Socialista. Alterações na resposta oncológica no Alto Alentejo. Depois temos aqui um voto de saudação pelas festas de Campo Maior e ainda agora do Chega, salvo erro, 29 de setembro questionou o Ministro da Administração Interna sobre as deficiências nas obras realizadas no posto territorial da GNR de Alter do Chão, também 23 de setembro sobre a reorganização do Oncologia na ULS do Alto Alentejo, que também reuniu aqui com o Conselho de Administração da ULS e sobre a barragem do Piso no início de setembro. Portanto, perguntava o que é que aconteceria aos 222 milhões de euros se a obra voltasse a parar e entretanto parou. Luís Testa diz que já obteve respostas relativamente a esta questão do Palácio da Justiça.
0: Obtive uma resposta que não diz nada. Não sei se recordam de uma audição que eu fiz à Ministra da Justiça em que ela garantia que as obras se iriam reiniciar porque tinham sido interrompidas pela tempestade, aquela tempestade.
2: Eu tive uma resposta. A resposta em que diziam que as obras tinham começado.
0: Tinham começado, pois. E a Ministra da Justiça não conhece o processo e não sabe do que fala relativamente a esta matéria.
1: Mas o que é facto é que já cá estiveram a anunciar não, o arranque das obras.
0: Carla, estiveram a anunciar, estiveram a consignar a obra nas vésperas das últimas eleições legislativas, em período de campanha eleitoral, o que assume uma gravidade ainda maior relativamente a esta matéria. Mas eu não queria deixar de colocar aqui a questão como está a ser colocada, porque agora a senhora Ministra da Justiça diz que as obras estão interrompidas porque é preciso refazer o projeto, porque entretanto foi descoberta uma cisterna, que é uma coisa que eu já lhe disse 10 vezes, que a cisterna foi motivo para o projeto inicial ter sido suspenso, para o primeiro concurso ter sido anulado, para ter sido feito novo projeto e para o concurso que agora vigora ter sido lançado. E, portanto, eu não conheço porque a razão pela qual o empreiteiro abandonou a obra, porque é disto que estamos a falar, a obra que lhe foi consignada. Nós não conhecemos. E é isso que pretendemos conhecer. Se não for de outra maneira, será na próxima audição regimental que eu confrontarei a Ministra da Justiça relativamente a esta matéria.
1: Obteve mais alguma resposta relativamente a estas questões que aqui enumerei?
0: A Ministra da Saúde não responde aos deputados. Eu não sei se tu tens se tens alguma resposta. A Ministra da Saúde pura e simplesmente não responde aos deputados. E quando responde, responde depois de 6 meses. Muitas das vezes as questões já estão ultrapassadas.
2: Mas eles regimentalmente têm 30
0: pois
2: dias está, para responder.
0: Mas a Ministra da Saúde
2: não, se não responderem, tem que pedir prorrogação.
0: Sim, mas a Ministra da Saúde não responde aos deputados. Isso é uma questão que eu acho que o Parlamento um dia vai ter que olhar para isto. Eu acho que é o exemplo acabado de como se torna impossível exercer uma das nossas funções, que é escrutinar a atividade do governo. Eu tenho sido, é verdade, muito profícuo no lançamento de perguntas à Ministra da Saúde, mas e acho que é o meu trabalho, é a minha função, e eu admito que haja mais 229 deputados a fazer muitas perguntas à Ministra da Saúde, mas eu acho que também a Ministra da Saúde tem dado motivos aos deputados para ser questionada. E eu acho inacreditável que ela não tenha sido, que não se digna responder. Relativamente à questão da oncologia, ainda bem que traz aí esse assunto, porque têm-me chegado notícias de que o problema relativo à oncologia só não está resolvido, como se agravou nos últimos dias. E, portanto, tem havido

0: tentativa de marcar consultas de oncologia para o Dr. Rui Diniz. E muitos pacientes que me têm relatado esse facto não têm conseguido marcar consultas, desde logo porque parece que está estipulado um limite máximo por turno do Dr. Rui Diniz e depois também porque é necessário antecipar de alguma forma o trabalho, não permitindo que o Dr. Rui Diniz dê consultas no nomeadamente aos fins de semana que eram habituais serem dadas pelo Dr. Rui Diniz. E estes assuntos têm-me sido relatados nos últimos dias e, de alguma forma, provavelmente eu, à falta de melhor recurso, lá farei outra pergunta à Ministra da Saúde.
1: Ficará sem resposta. Lopes Aleixo, as suas perguntas também estão todas ainda sem resposta?
2: Essas sim, por causa do tal parado de regimental.
1: Sim,
2: de
1: estamos
2: 30
1: dentro
2: dias.
1: Do prazo.
2: No entanto, para os ouvintes saberem um pouco como é que isto funciona, que o Luís teve a delicadeza de não o dizer, mas as respostas que nos dão muitas vezes são insuficientes. São, no fundo, cumprir o regimento, o que são obrigados, mas não nos dão respostas nenhumas de jeito.
1: Apesar de questões
2: específicas. Sim, sim, sim. Não. Aliás, a que eu fiz da oncologia e que na altura partilhei, e podem ver exatamente todas as que são perguntas complexas, mas que seriam importantes para percebermos muitas coisas aqui. Eu já sei que a resposta não vai ser satisfatória, e por isso é que quando nós dizíamos que os deputados representam as pessoas e dão voz às pessoas, também têm que ter a capacidade de serem persistentes e resilientes. E por isso o Luís dizia, se não responder, eu vou perguntar numa audição. É porque é assim que tem que ser. Nós, por exemplo, no caso do campo de tiro, não demos descanso ao ministro até aquilo começar a ir para onde nós queríamos. Às vezes não vamos ser bem-sucedidos, mas é a nossa obrigação tentar fazê-lo, e se isso é relevante. Obviamente, no caso, por exemplo, da oncologia, foi um assunto que mexeu muitas emoções aqui, e independentemente de outras considerações, era algo que o Luís fez, eu também fiz, que tínhamos que tentar chegar ao fundo da questão. Ainda não chegámos. Ainda não se sabe bem muitas coisas. É verdade que este assunto está demasiado personalizado numa pessoa e penso que a discussão tem que ser feita de uma forma um bocado mais abrangente. Porque eu também, se quiser marcar para determinados médicos, também não consigo marcar.
0: É verdade.
2: Os médicos já trabalham 25 horas por dia, 8 dias por semana, porque não existe.
0: Concordo.
2: O dia tem 24 horas e a semana tem 7. E, aliás, no caso do Dr. Rui Diniz, é chefe de serviço em Évora, é professor na universidade, tem consultório privado. Imagino que não seja fácil, e para os números que eu vi, nem sei como é que ele o fazia, porque penso que julho e agosto
1: parece humanamente impossível.
2: 1700 dados médicos, quer dizer, mas eu, para mim, como eu não sou médico, não sou expert nesta área, por isso eu sou de gestão, tenho uma postura muito pragmática nas coisas, e por isso é que eu pedi à ministra números, que é o que eu sei fazer, que é olhar para isso com números e avaliar a reorganização deste serviço. Neste momento ainda não o consigo fazer, mas isto ainda vai dar pano para mangas, tenho a certeza.
0: Deixe-me só abrir aqui um parênteses. Este programa é muito importante até para explicar o nosso trabalho e a função do deputado, porque provavelmente existe um grande número de pessoas que desconhecem, na verdade, como é que a Assembleia da República funciona e qual é o nosso papel.
2: Acho que isso também é interessante.
0: E, portanto, isso é muito importante. Só para dar uma nota, nós na política, nós não temos, digamos, predileções pessoais, nada é feito porque as questões sejam fulanizadas. Nós tratamos questões do ponto de vista protocolar e de alguma forma descansar aqui as pessoas, porque notei alguma irritação por parte do Presidente do Conselho de Administração da Unidade Local de Saúde, uma vez que fiz uma pergunta à Senhora Ministra, quando ele veio a alguns órgãos de comunicação social dizer que se o deputado do PS queria saber, tinha-me perguntado a mim. Essa não é a função do deputado. O deputado não pergunta, digamos que, ao dirigente, não questiona ao dirigente local. O deputado questiona o governo. Essa é a função do deputado. Os dirigentes locais têm outra forma de ser escrutinados, nem que seja por via da sua tutela. Nós fiscalizamos a tutela, é isso que nós fazemos. Porque, e de alguma forma tento também explicar que quando eu me dirijo no sentido

0: modo de procurar uma questão é para ajudar a resolver um problema, não é para colocar em causa nada nem ninguém. E, portanto, o meu objetivo é ajudar a solucionar uma questão, resolver um problema, encontrar uma saída, muitas vezes, menos auspiciosa, por menos auspiciosa que pareça, pode acontecer por via de uma pergunta ou de uma intervenção. Isso já nos aconteceu na nossa vida parlamentar, nós descobrirmos no dia seguinte que a solução que nós preconizávamos na pergunta é implementada ou desenvolvida pelo Governo.
1: Aliás, e, portanto, o Governo é sempre na quinta-feira seguinte. Exatamente. Levantamos, é sempre bom.
0: Sempre na quinta-feira.
1: Deixa-me só dar aqui uma nota do que o Luís estava a dizer, que não está incorreto o que ele diz, embora eu entendo, não é, para mim não é 100% assim, porque, por exemplo, eu quando apresentei um projeto de resolução sobre os problemas da comarca de Porto Alegre, eu falei com as pessoas da comarca de Porto Alegre antes de o fazer. Quando foi da ULS, isto era uma coisa tão grande e com tantas emoções que eu achei que tinha que falar com o Dr. Miguel Lopes antes de fazer as perguntas à ministra. Eu percebo o que tu estás a dizer e tens razão, mas há aqui um equilíbrio, porque na verdade esse escrutínio também está a ser feito neste momento aqui em Porto Alegre, porque pelo que eu sei, amanhã na Assembleia Municipal
2: há uma audição
1: ao presidente da ULS, por isso acho que são vasos comunicantes.
0: É verdade, mas esse escrutínio está a ser feito num patamar ao qual nós não pertencemos.
1: Claro, atenção, eu não escrutino o trabalho do Dr. Miguel Lopes,
0: claro,
1: per si.
0: Exatamente.
1: Eu tenho que me dirigir ao ministro e por isso é que eu estou a dizer que tu tens razão. Mas
2: compreendo, ou escutar os intervenientes.
1: Sim, como ele também faz.
0: Eu também faço isso.
2: Claro. As pessoas, os dirigentes.
1: Como dizia um colega de partido dele, isto não vem do vácuo, não é?
0: Claro.
1: Nós o que fazemos normalmente tem fundamento em alguma coisa.
0: É, porque nós muitas vezes somos caixa de ressonância, no bom sentido, daquilo que são as preocupações dos agentes locais, das empresas, das instituições, do cidadão individual, que muitas vezes não tem voz e procura alguém que chama a atenção para o problema que ele tem, que é igual ao de tantos outros. E, portanto, nós somos muitas vezes a caixa de ressonância, mas também somos muitas vezes também poder de iniciativa política,
1: claro,
0: e de marcar a agenda, claro, no sentido de acharmos que é importante para o território que determinada questão seja defendida. Não se espante o Dr. Miguel Lopes nem a Ministra da Saúde se eu daqui amanhã vier defender que a Unidade Local de Saúde deve ter um investimento qualquer que seja, que não esteja identificado nem planificado.
1: Isso vamos ter,
0: portanto,
1: muitas dessas.
0: E, portanto, nós também somos agentes de proposta política.
1: Aliás, isto que o Luís está a dizer, eu sei que não falou nela, porque já é anterior e foi uma que acho que nem sequer concordámos os dois, mas que foi ser um bocado a caixa de ressonância, ver o problema, identificar o problema e tomar a iniciativa. E aí, sim, aliás, como o Sr. Presidente da Câmara de Elvas diz, não falei com ele, quando foi a questão da variante, da projeto de resolução da variante da
0: Santa
1: Eulália, que ainda passei lá no outro dia e aquilo avançou imenso os problemas, porque agora já tem lá umas coisinhas por cima, uhum, e os caminhões ficam lá presos na mesma. Mas isso, por exemplo, é um bom exemplo. Pode concordar ou não, mas um bom exemplo do que eu acho que um deputado tem que fazer. Há um problema, vamos resolvê-lo. Há anos que se fala daquilo, de repente, pronto, montou-se ali uma campanha política, mas todos conhecemos o Presidente da Câmara de Elvas, como é que faz, não é? E continuo a achar que é relevante e é isso que temos que fazer, a ressonância dos problemas para resolvê-los. Aliás, em Elvas temos tido bastantes assuntos interessantes, aliás o outro também, Vila Fernando, há ali muita coisa para nos entretermos, infelizmente.
2: No Conselho de Elvas. Bom, mas se muitas vezes ficam sem resposta ou o que recebem são respostas vagas, como é que efetivamente se resolvem os problemas? Quando se consegue alguma coisa, é uma grande, grande vitória.
1: É, nós estamos na oposição.
0: Nós
1: somos governo.
0: Nós basicamente, a Carla e os ouvintes têm que perceber uma coisa, que é quando as respostas são por sistema vagas, é porque não há resposta para, claro, as perguntas que colocamos. Não é por falta de consideração do Sr. Ministro ou do Sr. Secretário de Estado para com o deputado ou para com o grupo parlamentar.
2: É porque não há solução. Porque é assim.
0: Aquele ministro em concreto, aquele ministério em concreto,
2: ou não estão
0: não encontrou,
2: em encontrar
0: não encontrou, indicada. Não encontrou uma solução ou discorda da solução que é defendida
1: isso
0: pelas
1: também.
0: Populações e, portanto, tem medo de se atravessar dizendo qual é que é a sua solução, que pode ser contrária às pessoas que votam, não é? E, portanto, tem medo de se atravessar e portanto, mas há outras vezes que é por pura incompetência.

0: E isso também acontece. E, portanto, eu não posso obrigar um ministro a dar-me resposta da mesma forma que eu não o posso obrigar a ser competente.
1: Certo, mas há uma coisa que é importante, que é, ao contrário aqui do meu caro colega, nós nunca fomos governo. E não somos governo, por isso nós não temos o dom de resolver o problema. A Carla diz-me assim, então como é que se resolve? Eu, sem ser governo, não posso resolver. O que é que eu posso fazer? Como falámos, escrutinar e tornar-me altamente incómodo. E chatear, desculpa a expressão, à medula quem pode decidir. E, aliás, é curioso que vimos o ministro Castro Almeida, na altura também era ministro, em campanha cá, fartou-se de prometer uma série de coisas e nós caímos logo em cima dele, logo a seguir às eleições, com essas promessas, nomeadamente a das acessibilidades, e que ele jurou na Assembleia da República que era prioridade dele fazer a ligação à autoestrada e construir o IC13. Vamos ver, está lá no papel.
0: No próximo, no orçamento para o próximo ano não está.
1: Pronto, mas isso ele vai, já sei o que é que ele vai responder, mas nós vamos questioná-lo.
0: A seu tempo.
1: Nós vamos questioná-lo. Por isso, não sendo governo, a única coisa que podemos fazer é nunca desistir. E só para terminar este raciocínio, houve uma senhora uma vez, eu estava a partilhar estas iniciativas que eu tenho nas redes sociais, e uma senhora disse-me assim, vou-lhe dar uma notícia, ninguém quer saber de Porto Alegre e está a lutar uma luta em glória. E aquilo fez-me pensar. E pensei, qual é a solução então? É desistir. É que se for desistir não estou aqui a fazer nada. Por isso eu disse à senhora, eu sei, mas não é por isso que eu vou deixar de lutar, e vou lutar e vou conseguir.
0: Isto dá-me uma hipótese também...
1: Principalmente quando chega para o governo.
0: Não, isto dá-me uma hipótese também para justificar aqui algo. Muitas vezes nas redes sociais, quando eu coloco questões nas páginas de internet dos órgãos de comunicação social,
1: é?
0: Para além de ser ofendido,
1: o que eu também sou.
0: O que também me dá muito prazer ser ofendido, é ver pessoas a perguntar, bem, mas quando o PS era governo, o deputado X ou Y não colocava estas questões.
1: Isso é uma boa pergunta.
0: É uma boa pergunta, mas também tem uma boa resposta. É que o deputado, que é o deputado que suporta, do partido que suporta o governo, tem outras formas de resolver aquele problema em concreto. E utiliza outros expedientes que o deputado que está na oposição não tem. Agora, o deputado que está na oposição também tem expedientes que o deputado do partido que suporta o governo não tem. E é esses que estamos a utilizar. E, portanto, eu, quando era deputado e suportava o partido que estava no governo, utilizava uma formulação que desde logo permitiu também que o anúncio da barragem do Pisão fosse feito, que se trouxesse a decisão política de construir a escola da GNR, que houvesse a decisão política sobre inúmeras situações para o Distrito de Porto Alegre, que foram anunciadas durante aqueles 8 anos. Mas eu, neste momento, não estou nessa posição, estou noutra posição e utilizo as armas.
2: Quando estava nessa posição, é desse expediente, entre aspas, que se orgulha de ter conquistado?
0: Não,
2: ou que outras conquistas
0: eu não conquistei. Um deputado não conquista nada.
2: Resolve problemas.
0: Ajuda a conquistar.
2: Ajuda a conquistar.
0: Claro, ajuda a conquistar. E, portanto, muitas vezes, a palavra que se tem com membros do governo, a pressão que se tem internamente, é útil para a solução de determinados problemas. Acontece assim em todo o lado. Acontece assim em todo o lado e em todas as posições, como acontece agora quando eu granjeio, e certamente o João Lopes Aleixo, aliados para aquelas que são as nossas causas. Não estando no governo, eu só tenho uma forma de interlocutar com o governo, que é fazendo perguntas, colocando questões, fazendo requerimentos, requerendo documentos, que é outra das questões que muitas vezes nós fazemos e os documentos demoram a chegar para ter ação política. É muito difícil fazer ação política sem ter toda a documentação e, portanto, é nesse papel que nós neste momento estamos e é essa a aventura que para a qual fomos eleitos e que tentamos, de alguma forma, trilhar caminho.
2: E tem serviços de assessoria ou isto é trabalho de um homem só?
0: É difícil.
1: Um homem nunca está só, mas...
0: É difícil.
1: No caso específico de Porto Alegre, não sei como é que é no PS, mas... É essencialmente
2: um homem só. São muitas responsabilidades.
1: Mas sabe, Carla, deixa-me dar duas notas. Uma sobre isto que estamos a falar, que é... Mas para isso é muito importante estar presente. E é uma coisa que é engraçado que em campanha me diziam, se você vai ser mais um daqueles que é eleito e nunca mais cá põe os pés. E acho que ninguém pode dizer isso, que eu estou presente, porque é realmente importante estar presente.

0: A outra, fazendo um bocado o seu lugar, desculpe, de pivô, é sobre isto que o Luís disse. Não percam os próximos episódios, que vamos ter muito que falar sobre os anos do PS no governo, mas isso é outra história.
1: Ao nível das assessorias, eu tenho para mim, há aqui uma dimensão que o facto de ser vice-presidente do grupo parlamentar e também pertencer à direção nacional do partido me traz mais trabalho, por um lado, mas também me traz mais condições para poder desenvolver esse trabalho. Mas há uma coisa que eu digo, 90% do trabalho que é feito relativamente ao território é feito de forma muito individual. Provavelmente o João, não sei se o João...
0: Mas há aqui uma nota também importante que a Carla não perguntou, e mais uma vez, não sei mesmo como é que é no PS, que é, estou a dizer isto porque pessoas já me perguntaram e pode ser interessante para quem está a ouvir, que é, que liberdade é que eu tenho para fazer coisas, apresentar iniciativas? Sim. Podemos também explorar isso nos próximos episódios, se quiser. E eu não sei como é que é no PS, mas eu, no caso do Chega, eu tenho quase liberdade total, no sentido em que até hoje não me foi negada nenhuma das coisas que eu quis apresentar. Isso é muito bom, porque há partidos onde isso se calhar não é fácil. Não penso, sinceramente não sei. Mas sei que há partidos que não...
1: Eu nunca tive problema nenhum em apresentar aquilo que defendia para o meu território, sendo que, eu também encontro no João Lopes Aleixo um homem razoável. Obviamente isto é dentro do limite da razoabilidade, porque se eu amanhã for defender, digamos, a construção de um aeroporto...
0: Tem bom senso.
1: Não, mas eu estou...
0: O bom senso é muito relativo.
1: É muito relativo. Eu estou aqui a caricaturar um bocadinho. Sim, sim, sim. Estou aqui a caricaturar um bocadinho para as pessoas perceberem que muitas das vezes não se consegue a totalidade daquilo que nós desejamos, e os meios passos são importantes.
0: Luís, se eu quisesse vir canalizado para todos, o grupo parlamentar não me autorizaria.
1: Mas, por exemplo, nós estamos dentro de um domínio de razoabilidade. Eu nunca senti constrangimento nenhum, e sempre tive o apoio das áreas setoriais do Partido Socialista para defender aquilo que tenho defendido ao longo deste mandato no grupo parlamentar do Partido Socialista.
2: Estamos a chegar ao fim, temos menos de um minuto, pouco mais. Portanto, eu tinha aqui mais uma questão, que era sobre, não sei se estabeleceram estas metas ou não, sobre o que gostariam de concretizar durante esta legislatura. Já falámos do pisão, mas e podemos isso, falar nisto também em outros episódios, como disse aqui o deputado Lopes Aleixo. Nos próximos episódios, os ouvintes também podem participar.
0: Acho
2: que pode
0: muito
2: ser
0: bem.
2: Muito interessante, muito. Através de um formulário que vamos disponibilizar em radioportalegre.pt. Podem deixar as vossas questões para o Raio-X Parlamentar, que regressa a 2 de novembro. Muito obrigado aos dois pela vossa presença.
0: Muito obrigado.
1: Obrigado.
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bem que estamos nós então de regresso, mais uma semana, mais um PT Play, em que estamos todas as semanas no mesmo local, no mesmo horário, a promover, divulgar e levar até ti a boa música portuguesa. Claro está que estamos no início e, como tal, fica prometido que ao longo destas duas horas a melhor música vai passar aqui, a música que tu gostas de ouvir tem passagem obrigatória. Portanto, convido a ficar comigo ao longo destas duas horas. Pertence a ti. Aumenta o volume. O que vem a seguir é para se ouvir no máximo.

A música portuguesa tem sempre muita qualidade. Os artistas que passam ao longo destas duas horas, quer sejam novas vozes da música portuguesa, quer sejam vozes conceituadas, elas passam aqui até porque eu sei que tu gostas de ouvir o que de melhor se faz neste cantinho à beira-mar plantada.

0: Continuamos nesta viagem musical e por falar em viagem, a ti que vais ao volante do teu automóvel, faz uma viagem tranquila sempre na nossa companhia, até porque a música que escolhemos é para ser de facto a boa companhia, neste caso, a melhor companhia na tua viagem.
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0: Não tenho dúvidas absolutamente nenhumas que a sequência que acabamos de ouvir foi do teu agrado, até porque foram artistas daqueles que mais se ouvem no momento, mas também não tenho dúvida absolutamente nenhuma que as músicas que vêm a seguir vão ser do teu agrado. Vale uma aposta? Então fica por aí que vais ver que eu vou ganhar a aposta.
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0: Todas as semanas, quando entro no estúdio, tenho sempre um grande desafio que faço a mim próprio, que é o desafio de conquistar-vos com as músicas que passo ao longo destas duas horas. Não tenho dúvidas que as que passaram foram do agrado e também tenho a certeza, a próxima vai ser do vosso inteiro agrado.
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O PT Play todas as semanas são 2 horas de boa música. A primeira está quase a chegar ao fim. Não te esqueças, vamos tomar agora um cafezinho, beber um copinho de água. Voltamos depois da hora certa, até porque na segunda hora a coisa promete. Conto contigo na segunda hora.

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Depois do cafezinho tomado, também do copinho da água, ou quem sabe um sumo, estamos então de regresso para a segunda e última hora do PT Play. Sempre na primeira hora tivemos uma grande sequências musicais de boa música, daquelas que tu gostas de ouvir. Fica a promessa, à segunda hora não lhe fica absolutamente nada atrás.

0: Seja qual for o estilo musical que mais gostas de ouvir, ele passa aqui no PT Play. Se porventura ainda não passou aquele artista que tu gostas de ouvir, fica por aí que tenho a certeza absoluta, ele está quase aí a chegar.
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0: música portuguesa. Felizmente, nos últimos tempos têm sido lançados novos nomes da música portuguesa. Aqueles novos nomes que, de facto, têm conquistado muitos fãs. Sem dúvida nenhuma, o que estivemos a ouvir foi isso mesmo. E o próximo, garanto-vos, é um desses artistas que é o artista do momento.
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E porque sabemos que o PT Play chega a todo mundo, exatamente através das várias plataformas digitais, a todos os portugueses que estão espalhados por esse mundo, nós somos, ao fim e ao cabo, a ponte que faz e que liga Portugal a vocês que estão por esse mundo fora. Aumenta o volume. O que vem a seguir é para se ouvir no máximo.

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0: Se só agora chegaste à nossa companhia, estás na companhia do PT Play. Esta é a sintonia mais agradável do teu rádio. Como sempre, todas as semanas, eu sou Mário Teixeira, a dar-te a melhor música portuguesa e de expressão portuguesa. Conto contigo e se porventura é a primeira vez que passas por cá, marca aí um lembrete na próxima semana, no mesmo local, no mesmo horário. Eu conto contigo, está bem?
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0: E sempre que o ponteiro dos minutos se aproxima da hora certa, é sinal que estamos no final da primeira ou segunda hora do PT Play. Neste caso, estamos mesmo no final deste programa PT Play para esta semana. Obrigado por ter estado desse lado a fazer-me companhia. Marca aí o tal lembrete para a próxima semana no mesmo local. Eu deste lado, tu desse lado, a música portuguesa pelo meio. Claro está, eu conto sempre contigo.
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Muito boa noite. Mais uma segunda-feira entre as 22 e as 23 é o Fado Sem Tempo, porque o Fado não tem tempo, ou então tem todo o tempo do mundo. Uma hora de grandes vozes, a alma do Fado, segundas de Fado, das 22 às 23 horas na Rádio Porto Alegre. Eu sou a Soneto e vamos deixar cantar o Fado. Boa noite.

E mais uma vez para todos, boa noite, eu sou a Soneto, estamos com mais uma edição do Fado Sem Tempo. E temos tempo de ouvir cantar o fado. Está no ar uma noite onde a saudade ganha voz e o coração fala através do fado. Uma boa noite, vamos continuar a fazer silêncio porque vamos continuar a ouvir cantar o fado, ouvir cantar a nossa alma. Boa noite.

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0: mais uma noite de fado. Hoje, 12 de outubro, estamos com o Fado Sem Tempo até às 23. Preparem-se para mais uma noite de emoções, tradição e sentimentos à flor da pele. É mais uma noite de fados, que se abram as portas da alma, porque esta noite há fado no ar, na Rádio Porto Alegre. Mas para já, vamos fazer um breve intervalo nesta noite de fados. Volto a seguir, então até já. Boa noite.
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E renovo os votos de uma ótima noite. Estamos com o Fado Sem Tempo até às 23 horas e vamos continuar. E há canções que contam histórias e há fados que contam a nossa própria história. Mais um momento de fado, mais uma viagem por aquilo que sentimos e nem sempre conseguimos dizer. Por isso, vamos ouvir, vamos continuar a ouvir cantar o fado. Silêncio na Rádio Porto Alegre. Boa noite.

Começamos com mais uma noite de fado. É o Fado Sem Tempo, um programa que vai para o ar todas as segundas-feiras entre as 22 e as 23 horas. O meu nome é São Neto. É sempre um prazer estar consigo e saber, claro, que está aí desse lado. Deixem a música entrar, deixem o fado entrar, porque esta noite a saudade também tem melodia. O silêncio prepara-se, a guitarra fala e o fado responde. O fado é saudade, é memória, é amor. E é Portugal. Boa noite. Vamos continuar com as grandes vozes do fado.

Fado Sem Tempo todas as segundas-feiras na Rádio Porto Alegre. Há no fado uma tristeza bonita que transforma silêncio em música. Fado é sentir profundamente aquilo que as palavras, por vezes, não conseguem explicar. Na voz de quem canta, vivem-se histórias de muitas vidas, porque enquanto houver alguém para cantar e alguém para sentir, o fado vai continuar para sempre vivo. E o fado é a alma de um povo português, o fado é nossa alma. Fado Sem Tempo, na Rádio Porto Alegre. Estamos então a terminar, voltamos na próxima segunda-feira. Boa noite.

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4: A Câmara de Gavião vai investir cerca de 70 mil euros anuais na criação de um seguro de saúde destinado aos municípios recenseados no concelho. Uma primeira fase, a medida deverá abranger cerca de 1.500 pessoas. O município de Aviso tem em curso mais de 800 mil euros em investimentos no abastecimento de água, saneamento e tratamento de águas residuais, estando ainda previstos cerca de 2,5 milhões de euros em projetos e candidaturas para o setor. A longevidade, o sucesso e o contributo de gerações de pilotos, adeptos e organizadores são os fatores que explicam a chegada da Baixa de Porto Alegre à sua 40ª edição. A ideia foi defendida pelo diretor da prova, Orlando Romana, no lançamento da edição de 2026 da Baixa de Porto Alegre, que vai decorrer a partir da quinta-feira e até domingo. A GNR anunciou a detenção de 6 pessoas no distrito de Porto Alegre entre 5 e 11 de outubro, no âmbito das operações de prevenção e combate à criminalidade e de fiscalização rodoviária.
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12: A Câmara de Gavião vai investir cerca de 70 mil euros anuais na criação de um seguro de saúde destinado aos municípios recenseados no Conselho. Numa primeira fase, a medida deverá abranger cerca de 1.500 pessoas e terá um custo de aproximadamente 48 euros por adesão. O presidente da Câmara Municipal, António Severino, explicou que o seguro se destina à população recenseada no Conselho e que o regulamento municipal, ainda em fase de elaboração, irá definir a idade mínima de acesso, o que deverá situar-se entre os 16 e os 18 anos. O objetivo passa por abranger toda a população adulta do concelho.
13: O seguro de saúde é para todos os municípios que sejam recenseados no concelho. A nível da idade, nós ainda estamos aqui a elaborar o regulamento, mas há de andar a partir dos 16, 18 anos e abrange, portanto, toda a população. Nós estimamos

0: nesta primeira fase estimamos a adesão de 1.500 pessoas, caso exista mais aderentes do que este número, estamos sempre a fazer algumas correções, mas nesta primeira fase estabelecemos 1.500 pessoas, mas foi como disse, se existir mais, estamos disponíveis para depois também aumentar. Isto é renovado ano a ano. Isto é um custo anual por cada adesão à volta dos 48 euros. É um custo para o município, com o município conforme os aderentes. Estamos a falar aí de 70 mil euros.
1: Entre os benefícios previstos estão consultas, tratamentos, exames e descontos em farmácias aderentes na aquisição de medicamentos. O plano inclui ainda uma linha de teleconsultas gratuita e acesso a diversos cuidados de saúde com reduções significativas de custos.
0: Tem um conjunto de valências, quer de consultas, tratamentos, exames. A nível de farmácias também tem uma percentagem, todas as farmácias aderentes a esta rede que o plano abrange, portanto, também tem descontos naquilo que são os acessos a medicamentos. Uma linha direta de teleconsultas totalmente gratuita. A cuidados de saúde, pronto, também que na rede deste seguro abrangem descontos muito, muito significativo.
1: António Severino sublinhou ainda que esta resposta funciona como complemento ao Serviço Nacional de Saúde, procurando minimizar dificuldades sentidas pela população perante os tempos de espera para consultas e exames. O autarca considerou que, através destes descontos, os municípios poderão ter acesso mais rápido a alguns cuidados de saúde e de tratamentos. O município de Avis tem em curso mais de 800 mil euros em investimentos no abastecimento de água, saneamento e tratamento de águas residuais, estando ainda previsto cerca de 2,5 milhões de euros em projetos e candidaturas para o setor. Segundo a autarquia, já foram aplicados mais de 400 mil euros na reabilitação dos reservatórios de água do concelho. Está igualmente prevista a substituição dos atuais contadores por equipamentos com telemetria, um processo que arrancará no próximo ano e será implementado de forma faseada. O município refere que os investimentos visam a melhorar a qualidade da água, aumentar a eficiência da rede e modernizar a gestão dos sistemas. A autarquia anunciou ainda alterações na cobrança das faturas de água, saneamento e resíduos. A partir de dezembro, as dívidas com mais de 3 meses de atraso passarão a ser encaminhadas para cobrança coerciva pela autoridade tributária através de processo de execução fiscal. A longevidade, o sucesso e o contributo de gerações de pilotos, adeptos e organizadores são os fatores que explicam a chegada da Base Porto Alegre à sua 40ª edição. A ideia foi defendida pelo diretor de prova, Orlando Romana, que considera que a competição se transformou ao longo de quase 4 décadas num evento de dimensão internacional e numa referência do todo o terreno.
2: Apresenta longevidade. Sucesso, parece-me, da prova, não é? Ao longo destes quase 40 anos. E, enfim, o contributo de todos os que participam, isso é fundamental, do público, transformar a prova na realidade num evento único, não é? Mundial, não é só português, mas só regional, é mundial. E, obviamente, que é a consagração de um sonho de alguém que em 1987. Decidiu fazer algo semelhante àquilo que realizou, que foi o Dakar. Portanto, os jovens da CDMEG e o Pedro Vila João estão de parabéns. E devem estar, o Pedro, sei que está muito orgulhoso disso, e o Zé, seguramente também.
1: A edição deste ano da Base de Porto Alegre, que decorre a partir de quinta-feira até sábado, reúne 441 participantes, uma das maiores listas de inscritos dos últimos anos. Orlando Romano admite que a celebração dos 40 anos, associada a iniciativas como a presença de veículos clássicos e vintage, poderá ter contribuído para o aumento das inscrições, embora sublinhe que os números se mantêm dentro dos valores habituais da prova.
2: Possivelmente

0: à 40ª edição. É provável, como fizemos, algum ruído positivo à volta disto, não é? Uma promoção, criámos aí os clássicos, as vintage, enfim, alguma coisa à volta disto, possivelmente é por isso, não é? E porque, enfim, a prova todos os anos tem mais ou menos inscritos, não é? Mas nunca andamos muito longe disto, não é? Descemos um bocadinho, também já tivemos mais, enfim, andamos por aqui. Este é um número basicamente normal. Este ano distingue-se um bocadinho, é superior àquilo que foi ano passado e os últimos anos, mas não por muito. Não é uma goleada.
1: Sobre o percurso, o diretor de prova promete espetáculo e apela ao público para que...

0: da prova vão sair as zonas onde ver, portanto, os locais onde as pessoas podem ir. E a partir daqui, enfim, a única coisa que pedimos na realidade é que vão para estes locais ou para outros, que nós sabemos que a Baixa de Porto Alegre tem gente em todo o percurso, basicamente, não é? Mas que estejam em segurança, não é? Que façam com que tudo corra bem, porque na realidade o sucesso da prova também depende muito disso, não é? Do comportamento do público e se tiverem o mesmo comportamento que têm tido ao longo destes anos até hoje, é sucesso garantido. É o apelo que a CP faz, é que sejam fiéis ao bom comportamento.
1: A ausência de chuva antes da prova é uma das preocupações da organização. Orlando Romana reconhece que o pó poderá marcar esta edição e alerta para a necessidade de redobrar os cuidados de segurança, sobretudo nas zonas de atravessamento dos percursos, onde a visibilidade pode ficar reduzida após a passagem dos veículos.
0: Isso é realmente a parte menos interessante desta prova este ano. Mas é assim, faz parte, não é a primeira, nem a terceira, a última, com certeza, não é? Mas não, é algo que não se domina, o clima, e ainda bem. Portanto, olha, esperávamos um bocadinho de água, porque isso é sempre importante. Aliás, o que fez esta prova, o carisma desta prova foi realmente a água, a dificuldade com que se transformam depois os percursos, não é? Mas pronto, não é possível, não é possível, é o que é. Não é a primeira vez e não há de ser a última, como referi, mas pronto, não, enfim. Vamos ver. É preciso ter ainda mais atenção ao público neste aspecto, porque, sobretudo nos atravessamentos dos percursos, porque no pó não se percebe bem se logo após a passagem de um carro ou de uma moto, de um veículo, ou um porta-copo, se não vem logo outro atrás. Portanto, tem que ser muita atenção redobrada para este evento.
1: A 40ª edição da Baixa Porto Alegre volta a levar a competição de todo o terreno a vários concelhos do Alto Alentejo, com percursos distintos para automóveis, motos, quads e SSV, mantendo Porto Alegre como centro nevrálgico da prova. A competição arranca sexta-feira com o prólogo disputado na herdade das cotadas em Porto Alegre. No mesmo dia realiza-se o primeiro setor seletivo, o SS1, comum às várias categorias, competido em domingão no concelho de Ponte Sor e chegada no concelho do Crato. No sábado, os automóveis enfrentam o SS2 com partida na zona industrial de Ponte Sor e final na herdade das cotadas em Porto Alegre. Os concorrentes dos automóveis regressam depois à ação no SS3, que tem início em Gaft, no concelho do Crato, e termina igualmente na herdade das cotadas. Já as categorias de motos, quads e SSV cumprem apenas um setor seletivo nesse dia, o SS2, com partida em Gaft e chegada à herdade das cotadas. A organização da Baixa Porto Alegre definiu também 10 zonas oficiais para espectadores, distribuídas ao longo do percurso. O principal ponto de concentração de público será na herdade das cotadas em Porto Alegre, onde decorre o prólogo. Além de Porto Alegre, os pontos de interesse para o público localizam-se em Domingão, no concelho de Ponte Sor, Cunheira, no concelho de Alter do Chão, Crato e Monte da Pedra, no concelho do Crato, Comenda, no concelho de Gavião, Bem Posta, no concelho de Abrantes, Sozel, no concelho de Sozel, e Fronteira e Cabeça de Vide, no concelho de Fronteira. A Autoridade Nacional de Segurança Rodoviária, a GNR e a PSP lançam esta terça-feira a campanha Viagem Sem Pressa, uma ação de sensibilização e fiscalização que decorre até 19 de outubro e que pretende alertar os condutores para os perigos associados à velocidade excessiva ou inadequada às condições da estrada. Integrada no Plano Nacional de Fiscalização de 2026, a iniciativa inclui ações de sensibilização promovidas pela AEA NSR e operações de fiscalização realizadas pela GNR e pela PSP em vários pontos do país. As autoridades recordam que a velocidade continua a ser um dos principais fatores associados aos acidentes rodoviários mais graves. Segundo a ANSR, entre 2023 e 2025, os acidentes relacionados com velocidade excessiva para as condições existentes provocaram 154 mortes e 563 feridos graves. O programa regional Alentejo 20

0: 30 têm abertas candidaturas a novos apoios destinados à contratação de recursos humanos altamente qualificados por micro, pequenas e médias empresas da região, disponibilizando uma dotação global de 3,525 milhões de euros. Os incentivos cofinanciados pelo Fundo Social Europeu Mais abrangem empresas localizadas em territórios de baixa densidade e também nos restantes concelhos do Alentejo, com o objetivo de reforçar a inovação, a transferência de conhecimento, a transição digital e energética e a competitividade empresarial. São elegíveis contratações de profissionais com licenciatura, mestrado, doutoramento ou pós-doutoramento, integrados em áreas enquadradas na Estratégia Regional de Especialização Inteligente do Alentejo. O programa pretende promover emprego qualificado, fortalecer a ligação entre empresas e sistema científico e tecnológico e apoiar a modernização do tecido empresarial da região. A Guarda Nacional Republicana anunciou a detenção de 6 pessoas no distrito de Porto Alegre entre 5 e 11 de outubro, no âmbito das operações de prevenção e combate à criminalidade e de fiscalização rodoviária realizadas pelo Comando Territorial de Porto Alegre. Segundo a Força de Segurança, das 6 detenções efetuadas em flagrante delito, 5 ocorreram por condução sob o efeito do álcool e uma por desobediência. No mesmo período, a GNR detetou 136 infrações rodoviárias. Entre as infrações mais relevantes contam-se 37 por excesso de velocidade, 17 por falta de inspeção periódica obrigatória, 9 por utilização do telemóvel durante a condução, 6 relacionadas com deficiências na iluminação ou sinalização dos veículos e 4 referentes ao estado dos pneus. Quanto à sinistralidade rodoviária, foram registados 25 acidentes, dos quais resultaram 5 feridos leves, 2 feridos graves e uma vítima mortal.
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